0: 9 horas.
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2: Olá, boa noite.
3: Boa noite para você que nos acompanha em todo o país.
2: Sexta-feira, 12 de junho de 2026.
3: Vamos ao destaque do dia. Apoio aos entregadores de aplicativos.
2: O governo lança o novo Move Entregadores e Moto App para financiamento de bicicletas elétricas, elétricas, ciclomotores, motonetas e motos flex e elétricas produzidas no país.
3: Presidente Lula destaca que trabalhadores vão ter garantia do governo para conseguir juros menores.
4: O governo está assumindo o fundo garantidor para que ninguém deixe de emprestar dinheiro para vocês comprar moto por falta de garantia. O governo é a garantia de vocês.
2: Você vai ouvir também habitação.
3: 85 mil moradias serão construídas por meio do Minha Casa Minha Vida. 50 mil delas na modalidade rural do programa.
2: O governo federal prevê investimento total de 10 bilhões de reais nesta nova seleção habitacional.
3: E vamos falar também da transferência de imóveis federais para municípios regularizarem casas nas periferias.
2: E para acomodarem famílias em prédios que estão ociosos nas cidades.
3: É o programa Imóvel da Gente, tema da nossa entrevista com a secretária de Patrimônio da União, Carolina Stuck.
2: Hoje, na apresentação da Voz do Brasil, eu, Mariana Jungmann e Luciano Seixas.
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2: Foi lançada hoje uma nova vertente do programa Move Brasil, agora para ajudar entregadores de aplicativos na entrega e transporte de passageiros.
3: Eles vão poder financiar motos e outros veículos semelhantes para trabalhar com total garantia do governo.
5: O programa Move Brasil, Entregadores e Moto App é voltado para motociclistas ou ciclistas que trabalham com entregas de mercadorias, transporte de passageiros ou de cargas. Com a linha de crédito, eles vão poder financiar veículos como bicicletas elétricas, ciclomotores, motonetas e motos flex e elétricas produzidos no país. O presidente Lula comentou que a nova linha de crédito dá autonomia aos entregadores, que terão total garantia do governo para conseguir o financiamento.
4: O que é que nós fizemos de novidade? O governo está assumindo o fundo garantidor para que ninguém deixe de emprestar dinheiro para vocês comprar moto por falta de garantia. O governo é a garantia de vocês. Vocês não estão apenas conquistando o direito de ter uma moto. O que a gente tem que dizer é o seguinte: a gente está deixando de pagar um aluguel para a gente comprar um patrimônio.
5: Será possível financiar um veículo por beneficiário e os trabalhadores terão 2 meses para começar a pagar, com prazo de financiamento de até 48 meses. E as montadoras poderão oferecer descontos para a compra. As taxas de juros são de 12% ao ano para os homens e 11,5% para as mulheres. Se o trabalhador financiar R$ 21 mil reais para comprar sua moto, por exemplo, a parcela ficará em cerca de R$ 552. Para o coordenador da Aliança Nacional dos Entregadores por Aplicativo, Nicolas Souza, poder financiar um veículo vai trazer segurança aos trabalhadores.
6: A gente vai poder trocar de moto com mais facilidade, a gente vai poder conseguir comprar a bike elétrica, principalmente os irmãos que entregam de bike aí e que tem poucas condições hoje de trabalhar com saúde, com segurança, pedalando morro acima, né?
5: Podem solicitar o financiamento ciclistas e motociclistas cadastrados como entregadores em aplicativo há pelo menos 6 meses e que tenham realizado no mínimo 100 corridas. E ainda entregadores com carteira assinada que atuem há pelo menos 6 meses na mesma empresa. O ministro do Desenvolvimento, Indústria, Comércio e Serviços, Márcio Elias Rosa, comentou o alcance do programa.
7: Se nós contarmos todos, os seletistas, os de plataforma, nós vamos alcançar 1 milhão de colegas, aí, de companheiros e de companheiras. Todos os dias rodam as ruas de todas as cidades, pequenas e grandes cidades, levando remédio, comida, documento. E essas pessoas que trabalham tanto dia após dia são absolutamente essenciais.
5: A adesão ao MOVE será pelo site gov.br/movebrasil. Após o cadastro, o trabalhador será informado se atende às condições e, a partir de 13 de julho, poderá procurar a Caixa, o Banco do Brasil ou instituições financeiras habilitadas para a contratação do financiamento. Reportagem, Márcia Fernandes.
2: Moradias para quem vive no campo, em comunidades rurais e quilombolas.
3: O governo do Brasil anunciou a contratação de 85 mil moradias pelo programa Minha Casa Minha Vida.
2: Também foi contemplada a modalidade de construção por meio de entidades, como associações e cooperativas.
0: Um total de 85 mil moradias serão construídas por meio do Minha Casa Minha Vida. Destas, 50 mil unidades serão destinadas à modalidade rural do Programa Habitacional do Governo. Atualmente, a iniciativa contempla famílias com renda bruta anual de até 50 mil reais. Entre os beneficiários estão agricultores familiares e integrantes de comunidades quilombolas rurais. Para Vânia Marques, presidente da Confederação Nacional dos Trabalhadores Rurais e Agricultores Familiares, as novas moradias representam reconhecimento para o povo do campo.
8: Garantir moradia digna para as famílias do campo é reconhecer a contribuição para o país e afirmar que ninguém pode ser deixado para trás.
0: Outras 35 mil moradias vão atender a beneficiários do Minha Casa Minha Vida, a entidade, em 218 municípios brasileiros. Esta linha do programa federal é voltada para famílias de baixa renda organizadas por entidades privadas sem fins lucrativos que, em alguns casos, também auxiliam na execução das obras e no suporte técnico dos projetos. O presidente Lula garantiu que mais recursos podem ser liberados para esse tipo de parceria.
9: A única coisa que vocês precisam é que a gente tenha confiança em vocês e respeito, que vocês darão conta do recado. Portanto, se preparem, porque quanto mais casa vocês fizerem, quanto melhor for a qualidade da casa que vocês fizerem, mais vocês vão ter direito de ter mais casa para fazer.
0: O ministro das Cidades, Vladimir Lima, reforçou que as duas modalidades do programa Minha Casa Minha Vida, Entidades e Rural, são importantes porque a participação da população é protagonista na solução de problemas habitacionais.
10: Somente por intermédio dessas entidades conseguimos chegar na zona rural e oferecer moradia digna aos brasileiros do campo. São empreendimentos que de fato vão transformar a vida das famílias e dar dignidade para as famílias aí que esperam tanto tempo por uma casa para morar.
0: O governo do Brasil prevê investimento total de 10 bilhões de reais nesta nova seleção habitacional. Os recursos serão liberados através do Fundo de Desenvolvimento Social. O governo do Brasil também anunciou a liberação de 1 bilhão de reais em crédito instalação, que é destinado à construção e reforma de casas para famílias assentadas e comunidades quilombolas, que fazem parte do Programa Nacional de Reforma Agrária. Reportagem Gabriela Noronha.
3: De um lado, imóveis ociosos da União, como prédios públicos em regiões centrais das grandes cidades, ou áreas que já foram rurais e hoje viraram a casa de muita gente nas periferias pelo país.
2: De outro lado, famílias que precisam dos títulos de propriedade das suas casas ou de um apartamento para morar. Prefeituras que precisam de espaço para equipamentos públicos.
3: Para fazer esses dois universos se encontrarem, o governo do Brasil criou o programa Imóvel da Gente.
2: Mais cedo, nós conversamos com a secretária de Patrimônio da União, Carolina Stuck, sobre esse trabalho. Acompanhe a entrevista. Secretária Carolina Stuck, muito boa noite. Vamos começar falando do programa Imóvel da Gente? Ele tem feito, né, uma transferência dos imóveis ociosos do governo federal para fins sociais, como habitação, por exemplo. A senhora pode explicar melhor para a gente como é que funciona o programa e para que outros fins os imóveis podem ser destinados?
11: Boa noite, Mariana. Boa noite, Luciano. Então, o Programa Imóvel da Gente é uma política de democratização do patrimônio da União. O objetivo dele é transformar imóveis ociosos ou subutilizados em políticas públicas. Então, é fazer com que esses imóveis públicos cumpram a sua função social, ambiental e econômica, tentando atingir, né, chegar diretamente à população, transformando esses imóveis em equipamentos públicos. O programa prioriza quatro áreas de ação, né? A primeira delas é a habitação de interesse social, numa forte parceria com o programa Minha Casa Minha Vida. nas suas várias modalidades, mas em especial o programa Minha Casa Minha Vida Entidades. A segunda linha visa fazer a regularização fundiária, porque várias áreas da União, historicamente, se transformaram em centros urbanos, foram urbanizados, a população ocupou essas áreas e essas famílias não receberam até hoje os seus títulos de propriedade. Então, um dos objetivos é fazer essa regularização, esse loteamento, esse parcelamento dessas áreas para que as famílias possam ter os seus títulos. A terceira área de atuação do programa são as políticas públicas e os programas estratégicos do governo federal. Aqui entra a educação, a saúde, a assistência social, a segurança alimentar, a cultura, enfim, diversos equipamentos, tanto equipamentos federais como daqueles que são geridos por estados e municípios, numa parceria com esses entes, para que a gente possa, então, beneficiar ao máximo o atendimento à população. E uma última linha, que são grandes áreas, que já foram áreas operacionais, como aeroportos ou rede ferroviária, e que hoje se transformam em equipamentos de múltiplos usos. Essas são as quatro principais áreas aí do programa.
3: E que tipos de imóveis entram no programa? Prédios, fazendas, salas comerciais? Como é que é isso, secretária?
11: Isso. A Secretaria de Patrimônio da União faz a gestão de todos os tipos de imóveis, como vocês citaram, prédios ou terrenos desocupados, às vezes grandes áreas rurais, e cada uma delas vai sendo destinada para uma finalidade para a qual ela tem vocação. Então, tem áreas rurais, por exemplo, que são destinadas ao INCRA para reforma agrária ou que são áreas de ocupação originária dos nossos povos e comunidades tradicionais, às vezes áreas das comunidades ribeirinhas próximas aos rios federais, mas também os prédios, às vezes prédios da própria administração pública federal que acabaram sendo desocupados, que a administração não utiliza mais nos centros das áreas urbanas e que hoje podem virar moradia, por exemplo. Então, a gente tem todos esses tipos de imóveis dentro do escopo de atuação aí do Programa Imóvel da Gente.
12: Secretária, a senhora mencionou antes que algumas áreas da União acabaram virando cidades, e que o governo faz esse esforço de regularização, de titulação dessas... pessoas que foram morar lá, e ontem o presidente Lula anunciou a destinação de imóveis numa parceria e também com o programa Periferia Viva. Como é que esses dois programas conversam? Como é que vocês trabalham juntos?
11: Perfeito. Então, a SPU fez um trabalho, um esforço muito grande para fazer um mapeamento de todos esses núcleos urbanos informais que existem em áreas da União para poder fazer esse processo de regularização. Então, quais são as famílias que ocupam? Só que, e precisa para que isso aconteça, dos parceiros locais, dos estados e dos municípios, porque são eles que conseguem fazer o projeto de urbanização dessas áreas, o loteamento, mas isso tudo custa caro, é preciso fazer o georreferenciamento, é preciso um trabalho social com as famílias para fazer o cadastramento dessas famílias, e nem sempre os entes locais, os municípios têm capacidade de gestão e capacidade financeira para fazer isso. Então, nessa parceria, o Ministério da Gestão e Inovação e o Ministério das Cidades conseguiram fazer uma parceria. O PAC Periferia Viva está investindo 200 milhões de reais para atender, nesse primeiro momento, 91 núcleos urbanos em 45 municípios. Foi isso que a gente anunciou ontem, celebrou alguns desses contratos ontem. E essa parceria é inédita. É a primeira vez que esse recurso para titulação de famílias é destinado exclusivamente para áreas da União.
3: Quantos imóveis já foram repassados para o Imóvel da Gente e qual a expectativa de repasses até o fim do ano?
11: Ontem nós anunciamos, no balanço de maio de 2026, 1.804 imóveis destinados. Ontem, com as destinações de ontem, a gente já chegou a quase 1.900 imóveis. A expectativa é que até o final do ano a gente chegue a 2 mil imóveis, beneficiando aí em torno de 400 mil famílias, em centenas de municípios em todos os estados brasileiros.
12: Muito bem, nós conversamos com a secretária de Patrimônio da União, Carolina Stuck. Muito obrigada, secretária, pela sua entrevista à Voz do Brasil.
11: Obrigada a vocês, boa noite.
3: O governo vai investir 160 milhões de reais para fortalecer a economia popular e solidária.
12: Esse modelo econômico tem como princípio a cooperação entre os trabalhadores e a solidariedade.
3: O resultado é uma remuneração mais justa, maior preocupação com o meio ambiente e o fortalecimento das redes locais de fornecimento.
13: Uma cadeia de produção que envolve 5 estados do país com foco na sustentabilidade. Esse é o trabalho da cooperativa Justa Trama, com sede em Porto Alegre, que comercializa itens de vestuário e artigos de enxoval, feitos com algodão agroecológico. Patrícia Ribas, costureira e diretora financeira da cooperativa, explica como é o processo de produção.
14: A plantação do algodão sai do estado do Ceará e do Rio Grande do Norte, vai para Pará de Minas, é feito fio, e o tecido vai para Porto Alegre, Rio Grande do Sul, onde é produzida as peças. Rondônia também está incluído, porque ela também faz parte com os adereços, botões de cascas de coco e produtos da Amazônia mesmo, né?
13: O dinheiro arrecadado no fim do ano é repartido entre todas as organizações que participam da cooperativa. Esse é um modelo de economia popular e solidária, forma coletiva de organização em que os trabalhadores se baseiam na cooperação e na solidariedade. Para fortalecer iniciativas como essa, o governo vai investir 160 milhões de reais. O anúncio foi feito nesta sexta-feira, durante o primeiro Festival Nacional de Economia Popular e Solidária, realizado no Rio de Janeiro, com apoio do Ministério do Trabalho e Emprego. Fernando Zamban, secretário nacional de Economia Popular e Solidária, explica a que esse dinheiro se destina.
15: Grande parte dos investimentos vem no apoio à melhoria da gestão dos empreendimentos, que é o grande problema, o grande gargalo identificado por esses empreendimentos. Outra parte é investimento, adquirir equipamentos, logística, para permitir que eles tenham mais condições de disputar licitações públicas, acesso ao mercado, colocar o produto no mercado convencional que nós encontramos nas prateleiras, ter produto da economia solidária também disponível para a população em geral.
13: Ainda durante o evento, foi assinada a portaria que institui o 2º Plano Nacional de Economia Solidária, principal instrumento de planejamento estratégico do setor. A carioca Maria Inês de Queiroz Calper faz questão de comprar itens artesanais e contribuir para a valorização de iniciativas ligadas à economia solidária.
16: Primeiro que eu acho mais belo, eu acho o preço mais justo e eu dou realmente valor. Essa coisa do tempo, da dedicação, né, do físico da pessoa, debruçar sobre aquilo e fazer aquele trabalho manual, eu acho isso muito importante.
13: Hoje, há cerca de 30 mil empreendimentos econômicos solidários no país, geralmente na área de artesanato e na produção de alimentos, sendo que a maior parte dessas organizações ainda atuam de maneira informal. Reportagem Natália Koslick.
12: Em entrevista à TV Brasil, da empresa Brasil de Comunicação, o diretor do Programa Nacional de Imunizações, Éder Gatti, explicou sobre a suspensão temporária da vacina contra a dengue do Butantan.
3: A ideia é estudar os casos junto ao Instituto e à Anvisa para identificar possíveis fatores de risco e orientar a população da forma mais segura possível.
12: Mais cedo, nós conversamos com a repórter Natália Koslick para entender o que houve e as providências que estão sendo tomadas. Boa noite, Natália. Vamos rememorar o que houve. A vacina começou a ser aplicada, foi suspensa essa semana, né? Conta pra gente.
13: Boa noite, Mariana, Luciano e ouvintes da Voz do Brasil. A vacina contra a dengue, desenvolvida pelo Instituto Butantan, passou por todos os estudos e testes necessários antes de ser disponibilizada à população. Ou seja, ela seguiu o processo normal das vacinas que são incorporadas para distribuição pelo Sistema Único de Saúde. O que acontece é que quando a escala foi ampliada, foram manifestados aqueles 42 casos de eventos raros divulgados pelo Ministério da Saúde no início da semana. E por isso a decisão pela suspensão temporária do imunizante. Agora esses casos vão ser avaliados individualmente para investigar o que houve com esses pacientes e possíveis fatores de risco que tenham interação com a vacina. Em entrevista à TV Brasil, o diretor do Programa Nacional de Imunizações, Éder Gatti, explicou como funciona esse processo.
17: A gente vai fazer um levantamento assim, quais foram os fatores de risco que levaram essas pessoas a desenvolverem esses agravos, considerando que a maioria, e a grande maioria, não desenvolveu. Porque, eventualmente, nessas investigações, a gente acaba identificando fatores de risco que permite a gente direcionar a vacina para um grupo e contraindicar para outro. Por exemplo, pode ser desde um uso de medicamento, pode ser desde uma doença que a pessoa tenha, pode ser até mesmo a idade dela. Tudo isso são coisas que a gente precisa avaliar com muito cuidado. cuidado para tomar a melhor decisão e garantir a proteção da população. Quando a gente vacina em massa, os eventos muito raros aparecem, que foi justamente o que aconteceu.
13: Vale ressaltar que foram notificados 42 eventos em um universo de 500 mil pessoas que haviam sido vacinadas até o momento.
3: Natália, com essa suspensão, o que acontece com as doses do imunizante que já foram distribuídas aos estados e municípios?
13: Luciano, por enquanto essas doses ficam em stand-by, até que haja uma definição definitiva sobre essa análise, que está sendo desenvolvida em parceria com o Instituto Butantan e a Anvisa.
12: Agora, Natália, existe uma outra vacina contra a dengue, do laboratório Takeda, que também foi incorporada ao SUS e que já vinha sendo aplicada em crianças e adolescentes, né? Sei que deve ter muita gente preocupada com isso por aí. Muda alguma coisa no caso desse imunizante?
13: A princípio, não, Mariana. O diretor do Programa Nacional de Imunizações, Eder Gatti, explicou que no caso da vacina do laboratório japonês, não foram encontrados agravos.
17: A vacina do laboratório Takeda, que foi incorporada em 2024, nós já temos quase 9 milhões de pessoas vacinadas pelo SUS, de 10 a 14 anos, e nós fizemos a mesma avaliação com essa vacina e não encontramos nada semelhante até o momento. Então, a vacinação contra a dengue das crianças e dos adolescentes de 10 a 14 anos é feita com outra vacina, e essa outra vacina tem um bom perfil de segurança, uma vez feita conforme os protocolos do Ministério da Saúde.
3: Agora, como evitar que essa investigação acabe gerando desconfiança sobre a eficácia das vacinas em geral?
13: Pois é, Luciano, exatamente o contrário. Esse episódio deve ser interpretado de forma oposta, na visão do diretor do Programa Nacional de Imunizações. Ele fez questão de ressaltar que todo esse processo da suspensão temporária deve reforçar a confiança das pessoas no trabalho de controle dos órgãos de saúde, já que foi o próprio governo que divulgou os casos e que prestou os esclarecimentos.
17: O Ministério deu toda a transparência para o que foi encontrado. Isso demonstra que as pessoas devem ter confiança no programa e confiança no Sistema Único de Saúde. Porque se nós encontrarmos qualquer problema em qualquer produto que é utilizado na população, nós seremos os primeiros a tomar providência e os primeiros a comunicar.
13: Vale lembrar que a vacina contra a dengue, desenvolvida pelo Butantan, estava sendo aplicada apenas em cidades de São Paulo, Minas Gerais, Ceará e Tocantins. E para quem tomou a vacina nos últimos 21 dias, a orientação do Ministério da Saúde é fazer o acompanhamento em uma unidade de saúde local para observar possíveis reações adversas. Mariana, Luciano.
12: Obrigada, Natália Kozlik, pelas suas informações aqui na Voz do Brasil.
3: Termina daqui a pouquinho, às 23 horas e 59 minutos de hoje, as inscrições para o Exame Nacional do Ensino Médio.
12: Esse mesmo prazo vale para quem deseja solicitar atendimento especializado e tratamento por nome social.
3: As provas serão aplicadas nos dias 8 e 15 de novembro em todo o país e são a principal porta de entrada para a educação superior no Brasil, como destacou o ministro da Educação, Leonardo Bacchini.
18: O Enem é muito importante porque é a principal ferramenta de acesso à educação superior no Brasil hoje. Com seu resultado do Enem, você pode acessar o SISU, ou seja, você pode ingressar nas universidades federais, em universidades estaduais, nas universidades públicas do Brasil. Você pode acessar o ProUni, você pode acessar o FIES e muitas universidades privadas também utilizam ao longo do ano a nota do Enem. E agora temos uma novidade, que as universidades federais também, no meio do ano, têm o SISU+, que aproveita também as notas do Enem. Com isso, sua vida muda.
12: As inscrições devem ser realizadas na página do participante, no endereço enem.inep.gov.br/participante.
3: Lembrando que os estudantes concluintes do ensino médio da rede pública também devem acessar esse mesmo endereço para confirmar a participação no Enem e complementar as informações necessárias.
12: A inflação desacelerou no mês de maio, com índice de 0,58% contra 0,67% no mês de abril.
3: De acordo com o Instituto Brasileiro de Geografia e Estatística, os maiores impactos foram dos grupos alimentos e bebidas, seguidos por habitação, cuidados pessoais e energia elétrica.
12: Em 2026, até maio, a inflação é de 3,20%. E nos últimos 12 meses, a alta no custo de vida é de 4,72%.
3: próximo lote de restituição do imposto de renda de pessoa física será pago em 30 de junho.
12: Os demais créditos serão programados para 31 de julho e 31 de agosto.
3: O primeiro lote foi pago em 29 de maio e somou 16 bilhões de reais.
12: Entre as novidades desse ano está o cashback, destinado a contribuintes com direito à restituição, que não estavam obrigados a apresentar a declaração referente a 2024.
3: Nesses casos, a Receita Federal vai elaborar uma declaração no modelo simplificado.
12: O pagamento desse lote será feito em 15 de julho.
3: E essas foram as notícias do Governo do Brasil.
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0: STJ, comprador de imóvel tem legitimidade para exigir obras em áreas comuns.
1: Boa noite, eu sou Marcela Luiza.
0: E eu sou Walter Lima.
1: Supremo Tribunal Federal determina novas medidas para reforçar a atuação da Comissão de Valores Mobiliários, órgão responsável pela fiscalização do mercado de capitais brasileiro.
0: A decisão é do ministro Flávio Dino, relator do caso no STF. Judite Aragão.
2: O ministro reconheceu avanços nas medidas voltadas à modernização tecnológica da Comissão de Valores Mobiliários, como o uso de inteligência artificial, a integração de bases de dados e a ampliação da cooperação entre órgãos de fiscalização. Mas considerou insuficientes as propostas relacionadas ao aumento da produtividade e à recomposição do quadro de pessoal da autarquia. Na decisão, Flávio Dino rejeitou a meta apresentada pela União de reduzir em apenas 20% o estoque de processos administrativos em tramitação. O ministro considerou o índice incompatível com a gravidade da crise e determinou a apresentação de novas metas para acelerar a análise e o julgamento dos casos.
1: Hoje, 12 de junho, é o Dia Mundial de Combate ao Trabalho Infantil.
0: Para marcar essa data, a Justiça do Trabalho criou a campanha nacional Vida de Aprendiz. Começar certo faz toda a diferença, que está sendo promovida durante todo o mês. Larissa Batista.
3: O foco do TST tem sido converter esse tipo de ação irregular em vagas de jovem aprendiz, garantindo proteção legal, remuneração e a permanência na sala de aula. Os dados mais recentes do IBGE mostram que o país tem mais de 1 milhão e 650 mil crianças e adolescentes entre 5 e 17 anos em situação de trabalho infantil. Alguns são submetidos às piores formas de exploração, que envolvem graves riscos à saúde e à segurança.
1: Comprador de imóvel pode ajuizar ação individual para exigir obras de infraestrutura em áreas comuns do condomínio.
0: Para o STJ, não é necessária a ação coletiva dos condôminos. Fátima Uchoa.
4: O comprador de um lote ajuizou ação contra a construtora responsável pelo loteamento, pedindo a conclusão de obras de infraestrutura nas áreas comuns que estavam atrasadas. A Justiça de Goiás condenou a empresa a finalizar as obras e aplicou multa contratual pelo atraso na entrega. A terceira turma do STJ manteve a determinação. Segundo a relatora ministra Nancy Andrighi, embora a conclusão das obras prometidas em contrato seja um direito coletivo de todos os proprietários, o descumprimento também atinge diretamente a esfera particular de cada um, o que permite a atuação individual na justiça.
1: Ministro Cássio Nunes Marques completa um mês na presidência do Tribunal Superior Eleitoral.
0: Defesa da urna eletrônica e do voto livre marcam o primeiro mês de gestão. Fábio Ruas.
5: O ministro Cássio Nunes Marques tem uma agenda marcada pela defesa da democracia, inclusão, fortalecimento da confiança no sistema eletrônico de votação e pela preparação para as eleições 2026. Outro foco da gestão é o enfrentamento da desinformação e do uso indevido da inteligência artificial.
1: Justiça Federal determina medidas para garantir serviços de saúde em reservas extrativistas no Amazonas.
0: Decisão atende a pedido do Ministério Público Federal, Sabrine Menezes.
6: Segundo as investigações, as Resex Ituxi e Médio Rio Purus, localizadas em Lábrea, abrigam diversas comunidades tradicionais que enfrentam dificuldades de acesso aos serviços de saúde devido à localização e às peculiaridades da região. Com a decisão, a União e o município devem apresentar, em até 30 dias, medidas para garantir transporte de emergência e atendimento médico para as comunidades. Caso não cumpram as determinações, União e município podem ser multados em R$5.000 por dia.
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1: Uma boa noite.
0: Bom fim de semana e até segunda-feira.
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1: Eu sou Humberto Pinheiro e estes são os destaques de hoje do Jornal do Senado, que começa agora. Projeto aprovado no Senado amplia a proteção à honra e à privacidade das pessoas. Trabalhadores da safra não poderão acumular salário e benefícios sociais. Proposta pode facilitar a quitação de dívidas entre contribuintes e o poder público. Boa noite. Uma proposta que restringe a divulgação de imagens de vítimas de crimes ou acidentes avançou no Senado. O projeto foi aprovado pela Comissão de Constituição e Justiça e segue agora para análise do plenário. A medida prevê limites para a divulgação e o compartilhamento de imagens que possam expor a dignidade das vítimas e de seus familiares. Repórter Pedro Pincer.
2: O texto altera o Código Civil para prever que o registro ou a divulgação de imagens de vítimas de crimes ou acidentes e de cadáveres poderão ser proibidos quando atingirem a honra da pessoa retratada ou tiverem finalidade comercial. Atualmente, a legislação já prevê restrições para a divulgação de escritos e imagens de uma pessoa nessas situações. O relator, senador Marcelo Castro, do MDB do Piauí, falou sobre o fato que motivou a apresentação do projeto.
3: Foi um acidente que aconteceu com a cantora Marília e compositora Marília Mendonça, que foi filmada a imagem dela, foi divulgado. Isso causou um grande trauma e esse projeto visa exatamente a proteger essas imagens de pessoas que são vítimas de acidente ou de violência.
2: O texto alternativo de Marcelo Castro altera ainda a pena prevista no texto original. Em vez de reclusão, a punição passa a ser de detenção de 6 meses a 2 anos e multa. A proposta segue agora para o plenário.
1: A criação da Universidade Federal do Xingu, no Pará, avançou no Senado. A Comissão de Educação aprovou o projeto que institui a UFX, com sede no município de Altamira. A Universidade Federal do Xingu deverá atender cerca de 430 mil moradores de municípios da região da Transamazônica e das bacias dos rios Xingu e Tapajós. Mais informações com o repórter Rodrigo Rezende.
4: A Comissão de Educação do Senado aprovou a criação da Universidade Federal do Xingu, a UFX. Pela proposta, a nova instituição, com sede em Altamira, será criada a partir do desmembramento da Universidade Federal do Pará. A relatora do projeto, senadora professora Dorinha Seabra, do União do Tocantins, destacou que a presença de uma universidade federal modifica o cenário social da região de instalação.
5: A implantação de uma instituição autônoma com capacidade em pesquisa e extensão contribui sensivelmente para a transformação da realidade social e econômica do seu entorno.
4: O senador Zequinha Marinho, do Podemos do Pará, afirmou que o funcionamento de uma universidade federal em Altamira irá contribuir muito para uma região que fica centenas de quilômetros afastada da capital, Belém.
6: A cidade de Altamira, que é o principal polo da Transamazônica, é em torno de 850 quilômetros. Então, há um vazio nessa região da presença da universidade pública para preencher esse espaço, atendendo não só a cidade de Altamira, que já é, digamos, a sede da extensão da UFPA lá, e faz um trabalho extraordinário. Mas não tem pernas para atingir os municípios do Xingu, né?
4: A proposta, que foi apresentada pelo então senador Paulo Rocha, do PT do Pará, será analisada agora pela Câmara dos Deputados.
1: O senador Rogério Marinho, do PL do Rio Grande do Norte, criticou a condução da política econômica do governo federal e afirmou que o crescimento dos gastos públicos tem provocado o aumento da dívida do país. Segundo o parlamentar, a situação fiscal brasileira se deteriorou nos últimos anos e poderá gerar impactos negativos para as próximas gerações. O senador comparou os indicadores econômicos atuais aos registrados durante a gestão do ex-presidente Jair Bolsonaro. Para Marinho, o aumento das despesas públicas é resultado da criação de novos tributos. O parlamentar também citou projeções da instituição fiscal independente sobre a relação entre dívida pública e Produto Interno Bruto, o PIB.
7: Nós sabemos que ao final deste período, a dívida, relação dívida-PIB, que era 71 pontos percentuais, segundo o IFE, que é a nossa instituição fiscal independente aqui do Senado da República, baterá 84 pontos percentuais. significa que os brasileiros vão herdar uma herança maldita do governo do PT.
1: Trabalhadores rurais contratados por Safra não poderão acumular o salário com benefícios sociais. O governo federal vetou integralmente o projeto aprovado pelo Congresso que autorizava a manutenção desses benefícios durante a contratação temporária no campo. A proposta tinha como objetivo estimular a contratação de mão de obra sazonal na agricultura sem a perda de programas sociais. Com o veto, a decisão agora será analisada pelo Congresso Nacional, que poderá manter ou derrubar o veto. Repórter Marcela Cunha.
8: A proposta determinava que o salário recebido em atividades de plantio e colheita não entrasse no cálculo da renda familiar usado para conceder ou manter benefícios sociais como Bolsa Família. Na justificativa do veto, o governo afirmou que a proposta é inconstitucional e criaria uma despesa obrigatória e permanente sem estimativa do impacto financeiro. Mas o relator do projeto, o senador Jaime Bagatoli, do PL de Rondônia, argumentou que a dificuldade de contratar trabalhadores já provoca perdas em diferentes culturas e regiões do país.
9: O pessoal da Bahia está de joelho por não ter mão de obra. Está se perdendo manga, cacau, uva e ninguém pode fazer essa contratação sem carteira assinada.
8: Pelo texto aprovado no Senado, o trabalhador poderia aceitar o emprego formal durante a safra sem perder imediatamente o benefício. O veto ainda será analisado em uma sessão conjunta do Congresso Nacional.
1: Já o senador Lucas Barreto, do PSD do Amapá, defendeu o avanço da exploração de petróleo e gás na margem equatorial, faixa litorânea que se estende do Amapá ao Rio Grande do Norte. Segundo o parlamentar, a atividade pode representar uma oportunidade para reduzir desigualdades históricas na Amazônia e impulsionar o desenvolvimento econômico do estado que ele representa. E o Senado deve analisar um projeto de lei que permite a utilização de créditos e direitos creditórios para quitar dívidas entre a União, estados e municípios e contribuintes. A medida pretende dar mais eficiência à gestão de créditos públicos e facilitar a solução de pendências financeiras entre o poder público e os contribuintes. Repórter Alexandre Campos.
10: O mecanismo previsto no projeto é simples. O particular, pessoa física ou jurídica que tiver um direito líquido e certo para receber da União como precatório federal ou crédito de tributo federal reconhecido, poderá receber autorização federal para usá-lo para quitar ou amortizar uma dívida que tem com estados, Distrito Federal ou municípios. As prefeituras e os governos estaduais, por sua vez, poderão usar esses créditos dos particulares para pagarem ou reduzirem suas dívidas com o governo federal. Essa triangulação, segundo o autor do projeto, o senador Alan Rick, do Republicanos do Acre, vai facilitar o pagamento de dívidas.
11: A ideia é dar utilidade econômica a créditos que já existem e permitir que eles sejam usados para resolver passivos públicos de forma mais eficiente.
10: Alan Rick lembrou ainda que os estados, o Distrito Federal e os municípios poderão limitar o uso desse mecanismo, considerando os contribuintes que dificilmente pagariam suas dívidas com esses entes.
1: Com trabalhos técnicos de Josivaldo Souza, o Jornal do Senado fica por aqui. Acompanhe agora as notícias do Tribunal de Contas da União e da Câmara dos Deputados. Boa noite e bom fim de semana.
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13: O Tribunal de Contas da União avaliou o sistema de concessão automática de benefícios do Instituto Nacional de Seguridade Social, o INSS. A ferramenta foi criada para agilizar a análise dos pedidos e reduzir o tempo de espera dos segurados. A fiscalização apontou avanços na automação, mas também que os resultados esperados ainda não foram alcançados. Um dos problemas é que a fila de espera e o tempo de análise continuam sendo desafios para o INSS. A auditoria identificou o uso de sistemas antigos, falta de pessoal e dificuldades para ampliar o número de benefícios concedidos de forma automática. O TCU fez recomendações para aumentar a segurança das análises automáticas e melhorar o atendimento ao cidadão. Saiba mais em tcu.gov.br.
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14: 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Câmara dos Deputados.
15: Câmara facilita o acesso de garis ao banheiro durante o período de serviço.
16: Projeto que proíbe atenuante em crimes de violência sexual vai a plenário.
15: Salvador poderá ser a sede simbólica do governo federal no dia 2 de julho.
16: Boa noite. Os deputados aprovaram um projeto que transfere simbolicamente a sede do governo federal para Salvador no dia 2 de julho. Agora o texto será analisado pelo Senado, como informa a repórter Daniele Lessa.
17: A Câmara dos Deputados aprovou o projeto que estabelece a transferência simbólica e temporária da sede do governo federal para a cidade de Salvador, capital da Bahia, no dia 2 de julho de cada ano. O 2 de julho é o principal feriado estadual da Bahia, celebrando a consolidação da independência do Brasil com a expulsão definitiva das tropas portuguesas de Salvador em 1823, em lutas que tiveram a participação de figuras históricas como Maria Quitéria, jovem que se disfarçou de homem, ingressou no exército para lutar pela independência, mostrando grande habilidade no combate. Pelo texto aprovado, apresentado pelo deputado Léo Prates, da Bahia, a sede do governo federal será transferida simbolicamente para Salvador nessa data, em homenagem às celebrações da independência. A medida terá caráter simbólico e não interrompe o funcionamento normal das instituições em Brasília. Relator da proposta, o deputado Gabriel Nunes, do PSD baiano, destacou que a independência brasileira não se limitou a um único episódio, tendo a Bahia um papel central nesse processo, especialmente no Recôncavo baiano, que serviu como base de organização das forças que lutaram contra o domínio português após a proclamação da independência em 7 de setembro.
18: Naturalmente, o 7 de setembro de 1822 é de grande valia, de grande importância, representa o grito de independência do nosso país, mas ainda havia grande dificuldade na consolidação em diversas localidades e nosso Estado teve um papel preponderante para essa consolidação, principalmente no nosso Recôncavo baiano.
17: O deputado Kim Kataguiri, do Missão de São Paulo, se manifestou contra a votação do projeto, argumentando que existem temas de maior relevância para serem aprovados no plenário da Câmara.
19: Está muito caro o Congresso para fazer esse trabalho, para ficar decidindo sobre esse tipo de pauta. Sinceramente, vossas excelências acham que não há matéria mais importante, que essa é a prioridade para ser levada para o plenário? Que não poderia aprovar numa comissão?
17: O projeto que estabelece a transferência simbólica da sede do governo federal para Salvador no dia 2 de julho agora será analisado pelo Senado. Da Rádio Câmara de Brasília, Daniele Lessa.
14: Direitos Humanos.
15: Clarissa Tércio, do PP de Pernambuco, critica a participação de crianças na última edição da Parada do Orgulho LGBT+, em São Paulo. A parlamentar argumenta que o evento possui conteúdo estritamente adulto e inadequado para menores de idade.
16: Segundo Clarissa Tércio, a infância está sendo utilizada como instrumento de militância ideológica por meio de financiamento público a entidades do setor. A deputada também acusa políticos da esquerda de realizar campanha eleitoral antecipada no evento.
14: Segurança Pública.
15: Os deputados aprovaram um projeto que proíbe atenuantes em crimes de violência sexual. Saiba mais sobre a proposta que está pronta para entrar na pauta do plenário na reportagem de Maria Neves.
20: A Comissão de Constituição e Justiça aprovou o projeto da deputada Laura Carneiro, do PSD do Rio de Janeiro, que proíbe a redução de pena para crimes sexuais, independente da idade do agressor. A proposta também veda a diminuição do prazo de prescrição de crimes de natureza sexual. O projeto ainda será votado pelo plenário. Atualmente, a legislação determina que nos casos de violência sexual cometidos por menores de 21 anos no momento da agressão e de maiores de 70 anos quando for proferida a sentença, a pena pode ser reduzida à metade. O tempo de prescrição também cai pela metade nessas mesmas circunstâncias. Uma lei que entrou em vigor no ano passado, também sugerida por Laura Carneiro, proíbe a redução de pena e de prazo de prescrição caso a vítima de violência sexual seja mulher. O objetivo do projeto aprovado é estender essa vedação a todos os crimes sexuais. O relator, deputado Ricardo Aires, do Republicanos do Tocantins, afirma que, embora a violência sexual afete na grande maioria dos casos mulheres e meninas, homens e meninos também podem ser vítimas e merecem igual proteção do Estado.
0: Nós vemos uma escalada no país de crimes sexuais. Acontece cotidianamente fatos lamentáveis, de maneira que, ao tirarmos das circunstâncias de atuação, de atenuação de pena e também no que diz respeito à redução dos prazos prescricionais, os praticantes desses crimes, nós vamos estar, de certa forma, colaborando com uma justiça que seja eficiente, que seja célere.
20: Com a mudança, todos os agressores sexuais ficarão sujeitos ao cumprimento integral da pena. O aumento do prazo de prescrição do crime também é importante, como explica Ricardo Aires, porque a justiça passa a ter mais tempo para investigar os casos. Da Rádio Câmara de Brasília, Maria Neves.
16: Otone de Paula, do PSD do Rio de Janeiro, apresentou o projeto que prevê o aumento das penas para crimes contra a dignidade sexual de crianças e adolescentes quando praticados por ministros religiosos ou pessoas que exerçam funções equivalentes.
15: O deputado entende que a posição de liderança espiritual aumenta a gravidade dos delitos por causa da relação de confiança estabelecida com as vítimas e suas famílias. Para Otone de Paula, é necessário adotar punições mais rigorosas para coibir esse tipo de violência.
16: Dr. Jaziel, do PL do Ceará, celebra o avanço da proposta que reduz a maioridade penal para 16 anos. No entendimento do deputado, a medida atende a um clamor da sociedade que quer o combate à impunidade.
15: De acordo com o Dr. Jaziel, a legislação atual serve de proteção para criminosos que atuam a serviço de facções, valendo-se da menoridade. O parlamentar espera que a matéria avance com urgência na comissão especial e no plenário da Câmara.
14: Meio Ambiente.
16: Chico Alencar, do PSOL do Rio de Janeiro, denuncia ameaças sofridas por moradores da Serra da Chapadinha, na Bahia, que atuam na defesa do meio ambiente. Ele alega que as vítimas enfrentam intimidações relacionadas à especulação imobiliária e à exploração mineral.
15: O parlamentar cobra providências das autoridades para garantir a segurança dos defensores socioambientais e a preservação da área ameaçada. Chico Alencar afirma que vai acompanhar o caso para assegurar a proteção das pessoas envolvidas e dos direitos das comunidades locais.
14: Educação.
16: Proposta regulamenta o uso de uma terapia específica para o acompanhamento de pessoas com autismo. A repórter Sofia Peçanha tem os detalhes da regulamentação que está sendo analisada pelas comissões da Câmara.
21: A Comissão do Trabalho aprovou o projeto que estabelece critérios para a utilização da terapia baseada na análise do comportamento aplicada, conhecida como ABA. A proposta busca regulamentar a atuação de profissionais da saúde e da educação que utilizam a técnica, principalmente no acompanhamento de pessoas com transtorno do espectro autista. O objetivo é desenvolver habilidades de comunicação, socialização e autonomia, garantindo mais segurança e qualidade no atendimento, como afirma a deputada Flávia Moraes, relatora na comissão.
22: E a intenção do projeto é justamente regulamentar, criar critérios, definir nível de qualificação, de capacitação para que os profissionais apliquem essa técnica. Porque, na verdade, no meio disso a gente tem aqueles que não estão preparados e pela falta de conhecimento, de preparo, acaba comprometendo. Ao invés de ajudar, compromete aí a saúde, o desenvolvimento dessa criança, dessa pessoa.
21: A ABA é uma abordagem baseada na ciência do comportamento, que utiliza métodos estruturados e reforço positivo para estimular o aprendizado e a adaptação do paciente. Pelo texto, a terapia poderá ser aplicada por profissionais das áreas de saúde e educação, desde que sejam graduados ou pós-graduados em análise do comportamento aplicada. Segundo a relatora, a definição de critérios mínimos de formação é essencial para evitar atendimentos inadequados e proteger os pacientes.
22: Então, por isso, a necessidade da definição aí, desses critérios, das exigências de escolaridade, formação para esse profissional, para que a gente possa garantir mais segurança nesse tratamento, na aplicação dessa terapia.
21: A proposta também prevê que estagiários e acompanhantes terapêuticos atuem sob supervisão de profissionais qualificados. A expectativa, segundo Flávia Moraes, é ampliar o acesso ao tratamento em todo o país, com mais profissionais capacitados e maior cobertura nos municípios. Para ser aprovado, o projeto que estabelece critérios para a utilização da terapia baseada na análise do comportamento aplicada precisa ser analisado por mais 3 comissões, seguindo agora para a Comissão de Educação. Da Rádio Câmara de Brasília, Sofia Peçanha.
2: Justiça.
15: Adriana Ventura, do Novo de São Paulo, defende decreto legislativo contra medidas federais que regulam as redes. A deputada classifica os normativos do Executivo como censura explícita e tentativa de cerceamento à liberdade de expressão e da imprensa.
16: Adriana Ventura também sugere a votação da proposta que acaba com o foro privilegiado. A parlamentar defende que todos os cidadãos e autoridades respondam sob as mesmas regras da justiça comum.
15: Na opinião de Raimondo, PT do Rio de Janeiro, as denúncias sobre uma suposta operação financeira ilegal envolvendo o filme sobre a biografia de Jair Bolsonaro aumentaram a rejeição à família. Segundo ele, os recursos para o filme seriam de fundo de previdência dos servidores fluminenses.
16: Para Raimond, as acusações configuram crime de evasão de divisas e ato de lesa pátria, agravados pelo envio de relatórios confidenciais do país a autoridades estrangeiras. Ele pede que a Procuradoria-Geral da República adote medidas severas diante desses fatos.
2: Eleições.
15: Bom Gás, do PT do Rio Grande do Sul, questiona a decisão do Tribunal Superior Eleitoral que suspendeu a divulgação de uma pesquisa de opinião sobre a eleição para a presidência da República. O parlamentar menciona que entidades do setor consideram a suspensão inconstitucional.
16: Bom Gás explica que o levantamento abordava a reação popular diante de denúncias de repasses financeiros milionários envolvendo o Banco Master e o filme sobre Jair Bolsonaro. Para ele, as investigações sobre a suposta fraude financeira desgastaram a imagem da oposição.
2: Economia.
15: O prazo de responsabilidade de construtoras por imóveis entregues pode aumentar. É o que prevê projeto em debate no Congresso, como informa o repórter Luiz Cláudio Canuto.
3: O prazo de responsabilidade das empreiteiras por obras entregues pode aumentar, beneficiando os proprietários de imóveis. É o que prevê uma proposta em discussão no Congresso. O texto já foi aprovado pela Câmara e aguarda a votação no Senado. Pelo projeto aprovado até o momento, o Código Civil será alterado de forma a ser ampliado de 5 para 10 anos o prazo máximo em que o empreiteiro é responsável pela segurança e estabilidade das obras. Os prazos de garantia deverão variar conforme o tipo de defeito encontrado na obra e começarão a valer a partir da entrega do imóvel, da conclusão da obra ou da emissão do auto de conclusão, o que ocorrer primeiro. O relator do projeto na Comissão de Constituição e Justiça da Câmara, deputado Toninho Vantcher, do PP do Paraná, propôs diferenciar os vícios e defeitos encontrados a fim de estabelecer prazos de garantia e prescrição diferentes, seguindo o modelo do direito espanhol. O prazo aumenta de 5 para 10 anos para problemas na estrutura ou na fundação que comprometam a segurança da construção. Aumenta de 3 para 5 anos para defeitos em partes da obra ou nas instalações que impeçam o uso do imóvel. E de 1 para 2 anos para defeitos de acabamento, como pintura, pisos e equipamentos instalados. Toninho Vantcher explica o alcance do projeto.
5: Ele vem trazer uma segurança maior para quem compra um imóvel. Você que vai comprar um imóvel, você vai ter uma garantia de 10 anos da estrutura, né, que é aplicada para você construir uma casa. Então, hoje é 5 anos, então você vai ter 10 anos se acontecer algum problema, algum episódio por falha da construção, você tem direito de recorrer e a empresa tem que sanar esse erro. E nós relatamos esse projeto e fizemos realmente um relatório que atende o interesse tanto das construtoras como também daquele que compra o imóvel. aquele que compra, ele tem que ter certeza que está comprando um imóvel em condições. E para isso ele terá 10 anos para poder reclamar caso ocorra alguma falha construtiva do imóvel.
3: O texto também prevê o direito do proprietário de pedir o cancelamento do contrato dentro do prazo de um ano, a partir do início da garantia. Mesmo nesses casos, o empreiteiro continua responsável pelos consertos durante o período de garantia. Por outro lado, a proposta aprovada na Câmara estabelece que a construtora ou o empreiteiro não será responsável se o imóvel não receber manutenção adequada ou forem feitas reformas que mudem a estrutura original da construção. O projeto foi apresentado pelo deputado Celso Russomano, do Republicanos de São Paulo. Para virar lei, precisa ser aprovado pela Câmara e pelo Senado. Da Rádio Câmara de Brasília, Luiz Cláudio Canuto.
2: Relações Exteriores.
16: Jandira Fegali, do PCdoB do Rio de Janeiro, relata os resultados de uma missão nos Estados Unidos para tratar de economia e segurança nacional. A deputada cita a entrega de documentos contrários à imposição de tarifas comerciais contra o Brasil e em defesa da soberania do PIX.
15: Jandira Fegali acrescenta que a comitiva também pediu a investigação de uma suposta lavagem de dinheiro envolvendo empresários e membros da família Bolsonaro. Ela informa que foram apresentadas provas de remessas financeiras irregulares destinadas a um fundo no Texas.
2: Trabalho.
16: A Câmara aprovou proposta que facilita o acesso de garis ao banheiro durante o serviço. O repórter José Carlos Oliveira explica como isso será feito.
4: As comissões da Câmara dos Deputados aprovaram um projeto de lei que garante ao trabalhador que exerce suas atividades ao ar livre o acesso gratuito a banheiros durante o serviço. A medida beneficia, por exemplo, os garis e os jardineiros. A proposta partiu do deputado Gilberto Abramos, do Republicanos de Minas Gerais, e prevê que o empregador cumpra a medida por meio da instalação de banheiros químicos nos locais de trabalho ao ar livre, ou faça parceria com outros empreendimentos que tenham banheiros disponíveis. O texto também garante o acesso desses trabalhadores a banheiros instalados em prédios públicos e privados. O relator na Comissão do Trabalho, o deputado Sérgio Silva, do Republicanos de Pernambuco, regulamentou esse ponto.
6: A legislação brasileira deve criar condições para o trabalho de todos que sejam dignos. Em relação aos estabelecimentos comerciais, como esses estabelecimentos são privados, entendemos que é necessário que o acesso seja condicionado às exigências próprias do estabelecimento, porque a entrada de pessoas traz questões relativas à segurança e à retribuição pelo uso do espaço.
4: O deputado Sérgio Silva explica agora o acesso aos prédios públicos.
6: Quanto aos prédios de órgãos públicos, deve ser observada as condições de acesso ao prédio, como a emissão de identificação, por exemplo. No mais, pretendemos incorporar ao projeto a previsão de que o próprio empregador deva articular na gestão do seu empreendimento forma de assegurar que os trabalhadores tenham acesso às instalações sanitárias.
4: Outra alteração do relator foi garantir a inclusão dessas regras na CLT, Consolidação das Leis do Trabalho. O texto também foi aprovado na Comissão de Constituição e Justiça e segue para análise do Senado, sem necessidade de votação no plenário da Câmara. Da Rádio Câmara de Brasília, José Carlos Oliveira.
2: Transportes.
15: Beto Preto, do PSD do Paraná, informa a criação de uma subcomissão para acompanhar o fim da concessão da Malha Ferroviária Sul, prevista para 2027. Ele acredita que o tema exige ampla discussão diante dos impactos para os municípios atravessados pelos trilhos.
16: Beto Preto defende o debate de alternativas que ampliem a segurança nas passagens de nível e melhorem a convivência entre a operação ferroviária e o trânsito urbano. Ele diz que é preciso construir soluções que atendam tanto à população quanto à logística do transporte ferroviário.
15: Cobalcini, do MDB, defende a concessão de importantes rodovias federais em Santa Catarina como alternativa para acelerar investimentos em infraestrutura. Na visão do deputado, a falta de recursos públicos tem dificultado a execução de obras estratégicas para o Estado.
16: Cobalcini afirma que a duplicação de trechos, como as BRs 282, 470 e 153, são fundamentais para melhorar a segurança nas estradas e garantir mais eficiência no escoamento da produção catarinense rumo aos portos da região.
15: Termina agora o jornal Câmara dos Deputados, produzido pela Rádio Câmara, com trabalhos técnicos de Wellington Teles e apresentação de Luciana Vieira e Ana Raquel Macedo. Boa noite.
16: A Voz do Brasil está de volta na segunda-feira. Uma boa noite e um bom fim de semana.
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0: 10 e 5.
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0: 2h50.
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1: Alô, bom dia!
4: Bom dia!
1: Bom dia, Sérgio!
5: Bom dia, Brasil!
4: Alô, bom dia,
5: caboclada!
4: Bom dia, é sábado!
5: Sabadão gostoso!
4: Bom dia!
5: O fim de semana!
4: O fim de semana está começando com muita alegria!
5: Surpresas!

0: sorria. Bom dia! Hoje é sábado. Sabadão gostoso. Sabadão, turma! E aí, tá tudo bem com você? Tá tudo certo? Tamo chegando aqui no Alô Bom Dia, sabadão, dia 13 de junho do ano 2026, dia do economista. Hoje é dia internacional de conscientização sobre o albinismo, tá, gente? Hoje também é dia nacional do turista e hoje tem jogo do Brasil, né? Ah, vamos estar na torcida. Ah, hoje também é o seu dia, né? Eu fiquei sabendo que você está completando mais um ano de vida. Parabéns pra você, saúde, paz, tudo de bom, bora juntos no rádio. Vem, vem, vem, vem, mimosa, tá na hora. Bora acordar, gente, sabadão. Bora desamassar essa cara aí. Bora, cara amassada, bora acordar, tá na hora. Bora nessa, vamos despertando. Estica o corpo, tá na hora. É sabadão, fim de semana. É, rapaz, passarinho que não deve nada pra ninguém tá batendo asas. Bora acordar, você tá espichadão por quê, hein? É, sai cachorro! Bora, fim de semana gostoso, sabadão, bora nessa. Bora acordando e despertando ao sonzão do Alô Bom Dia. E hoje tem, hein? Hoje tem Brasil! Brasil. É, você tá confiante aí, caboclão? Qual que é o palpite pra hoje? Ó, Peão Carreiro e Sampaio, de corpo e alma, no Alô Bom Dia.
1: Acorda aí, meu filho.
2: Alô.

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2: Bom sabadão pra você, Maria Helena, o Zé Carlos e também a Ana Lúcia. Estão ligados, estão em Gaspar, Santa Catarina.
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0: Onde será esse lugar, hein, Caboclada? Rio Negro e Solimões, arruma essa casa. Bom dia pra você.
1: Você pediu, você participou. 0800-558-0057.
2: Alô?
1: Alô?
2: Alô?
1: Alô, bom dia.
0: Bora pro WhatsApp, bora falar com o Brasil. Alô, bom dia.
3: Bom dia, Fontenelle.
0: Bom dia.
3: Eu sou Rildo Almeida, tô aqui em Orifiminã, Fontenelle. Manda um alô pra nós aí, Fontenelle.
0: Aô, meu irmãozão, aquele abraço forte.
4: Passa pra nós aí, Água do Leite, boa. Zé Barbosa, Brumado, Bahia.
0: Ô Zé, firma com nós. Caboclão, bom sabadão.
4: Aqui é o Serginho Oliveira de Batatais. Eu gostaria de curtir com o Tião Carreira e Pardinho, Amor e Saudade.
0: Alô, aí é moda caprichada, tá chegando no Alô, bom dia, bom sabadão, meu Brasil, bora juntos.
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Alô, bom dia, o caprichadão número um do Brasil. 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Alô, Reginaldo, tá em Paragominas. Bom dia, Reginaldo, aquele abração especial. Oberon Oliveira, tá com nós, tá no ar o Jabra. Abração pra todo mundo. Fala, meu amigo Vandésio, tá em Buritizeiro, Washington Novaes. Alô, Arenápolis, bora acordar. Alô, gente querida de Parapuã. Ei, turma de Oswaldo Cruz, bom dia, Brasil.

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1: E aí, Alexandre?
2: Fala, companheiro.
1: Dá um recado aí pro homem que é casado e gosta de pagar uma de solteiro no bailão.
2: Então, preste atenção. Mulher que tem amor demais pra dar, fica sozinha e não dá pra ninguém. O homem que gosta da mulher do outro acaba perdendo a mulher que tem. Eu tinha um amigo que queria tudo, tava de olho na minha vizinha. Mas enquanto ele ia atrás das outras, a mulher dele ficava sozinha. Eu, seu amigo, ficava triste, vendo a coitada que estava na fossa. 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

0: Olha, gente, é muita música e alegria no começo do seu dia. O nosso fim de semana tá bem gostoso, é sabadão. Bora juntos. Aqui só tem modão pra você.
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0: O programa sertanejo número 1 do Brasil. Tunico e Tinoco, Rancho de Palha.
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1: 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Bom sabadão. Volante grande. Bom dia. Tá no trecho, né, caminhoneiro?

0: Luiz Fernando e Pinheirense. No cravo e na ferradura. Que moda caprichada, que moda gostosa. No sabadão gostoso. Bom dia, bom fim de semana para todo mundo.
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0: Bora zapear pelo Brasil, bora falar com a turma. Pessoal vai acordando neste sabadão. Bom dia.
3: Bom dia, Fontenelle.
0: Bom dia.
3: É Cícero de Jacutinga. Eu queria escutar a música de Boi Soberano com Tião Carreiro e Pardinho.
0: Rapaz, essa aí é boa, é bonita. Eu vou caprichar pra você daqui a pouquinho. Alô?
4: Aqui é a Rosa, Miguel.
0: Ô, Rosa.
4: Que é de Jacutinga.
0: Jacutinga.
4: Eu quero pedir a música de Zezé de Camargo Luciano.
0: Ok, vou tocar uma bonitona do Zezé pra você. Alô, bom dia.
5: Oi, Fontenelle, bom dia, meu filho. Aqui é Maria das Graças de Brasília.
0: Ô, dona Maria.
5: Coloca aí, meu amigo, uma música aí do Zezé de Camargo Luciano. Uma música bem bonita pra nós duas ouvir aqui. Ficar curtindo esse seu programa.
0: Legal, minha amiga. Ó, tá chegando em cama de capim. Alô, Juras! Alô, Oswaldo Cruz! Desamassa essa cara aí, viu, Juras? Tá com a cara de sono danada, menino. Você tá doido? Bora acordar?
6: Estica!
0: Estica o corpo! Fala, Oswaldo! Você tá bom? Oswaldo Bisoli tá com nós, hein, Oswaldo Cruz? Alô, Maria Aparecida! Alô, Litoral Norte de São Paulo!

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Boi Soberano, Tião Carreiro e Pardinho no Caprichadão número 1 do seu rádio. Você vai acordando, né, meninão? 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Ô, meu amigo Edmilson, você tá bom, meninão? Aquele abração especial, tá com nós em São José do Rio Preto. Roberto está em São Caetano do Sul, em São Paulo. A Tati está em Mogi das Cruzes. Bom dia, meu bem. Aquele abraço, Zumira. Tá em Gaspar, né, Zu? Aquele abraço especial. Elza Maria Buritizeiro também tá por cá. Tá no

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0: bom dia, bom sabadão aí pra todo mundo, tamo juntos, fim de semana gostoso, você tá em casa, tá trabalhando, o que que você tá fazendo de bom? Conta aqui pro Fontenelle, eu quero saber, tá bom? Vamos juntos durante 2 horas.
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0: O programa Sertanejão número 1 do Brasil, trio Parada Dura, Arapuca no Alô, bom

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2: Olha, você que já está na lida neste sabadão, muito obrigado, tá? Ô, caminhoneiro, você do volante grande, você da boleia, obrigado pela carona, taxistas, motoristas de aplicativos, policiais, porteiros, padeiros, bom dia!

0: Gino e Gino, Esquina da Saudade é caprichadona.
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2: Alô?
3: Alô?
1: Alô? Alô, bom dia.
0: Bora zapear pelo Brasil, o pessoal vai acordando neste sabadão e vai falando com Fonte.
4: Bom dia, Fontineiros. Aqui é Zefinha de Ponto Novo.
0: Ô, dona Zefinha.
4: Quero ouvir a música de Chico Amado e Xodó.
0: Olha.
4: Já tem alguém no seu lugar.
0: Boa, boa moda bonita. Alô?
5: Aqui é o André de Montião.
0: Você tá bom?
5: Toca um modão pra nós aí, as três cuiabanas.
0: Certo.
5: Oferecer pra todos os ouvintes aí e pra vocês da rádio.
0: Que legal.
5: Valeu.
0: Valeu, meninão. Que Deus te abençoe. Muito obrigado. Bom sabadão pra todo mundo. Bom dia.
6: Bom dia, Fontineiro.
0: Bom dia.
6: Como é que tá aí? Tudo na paz de Deus?
0: Tudo firme, meu irmão.
6: Estamos aqui no rio, aqui dando umas anzoladas aqui.
0: Olha, pescando.
6: Mandou uma moda aí pra nós aí.
0: Claro, irmão.
6: Adios, Pedirinho, Carioca.
0: Boa.
6: Vida.
0: Ô, irmão.
6: Pro Venic pra nós aí.
0: Legal.
6: Manda um modão aí.
0: Deixa com nós, viu? Chico Amado e Xodó, tem alguém em seu lugar? Você continua participando, daqui a pouquinho eu atendo o seu pedido. São muitas mensagens, o WhatsApp tá bombando hoje.

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1: Vai participando com nós. 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

0: Tião Carreiro e Pardinho, as três cuiabanas de 1977 no Alô Bom Dia, o caprichadão número um do seu rádio. Olha, sabadão chegou, hein? É, e hoje é dia de dar aquela namorada gostosa com a patroa, né? Mas esse é um momento que você sempre tem ficado frustrado, não é, Cabocrão? 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
0: 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Alô.

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0: Estamos juntos em mais uma hora super especial aqui no Alô Bom Dia, neste sabadão gostoso. Eu sou o Fontenelle, eu tô contigo, bom dia.
1: Alô, bom dia.
0: O programa sertanejão número 1 do Brasil. Ela bateu asas e voou, foi embora. João Torres tá chegando no Alô Bom Dia.
2: Bora.
0: Bora que bora.
1: Acorda aí, meu filho.
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2: É modão caprichado, Zé Carlos, tá em Pindamonhangaba, Vale do Paraíba, obrigado pela audiência. A Márcia está em Jacareí também, no Vale do Paraíba. Ó, quem está em Brasília é o Irineu e também a Dona Jacira. Bom dia!
3: Alô!

0: Chitãozinho e Chororó, Cama de Casal, no Sabadão Gostoso.
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2: Alô?
1: Alô, bom dia.
0: Bora lá pro WhatsApp, bora falar com o Brasil, pessoal acordando, alô.
3: Aqui é o Cadu, de Linhares, Espírito Santo.
0: Tudo
3: quando
0: jóia?
3: Quando puder, toca pra mim aí, Leandro Leonardo.
0: Alô, bom dia, Espírito Santo aqui, alô.
4: Bom dia, Fontenelle, aqui é o Pedro Nascimento Pereira, de Mato Grosso do Sul. Queria ouvir uma moda aí.
0: Ô, Pedrão.
4: É, lembrança de um carreiro.
0: Olha aí.
4: De um carreiro.
0: Opa.
4: Só não tô lembrado o nome do cantor.
0: Ah, vou caprichar pra você aqui, eu acho já pra você, tá bom? Tem mais gente aqui, deixa eu ver. Alô, alô, bom dia, alô? Eu
5: sou José Barbosa, de Brumado, da Bahia.
0: Boa,
5: se
0: Zé.
5: Se possível, passa pra gente aí.
0: Hã?
5: Chitãozinho, Chororó, Colheita de Milho.
0: Aí é caprichadona, Edu, alô, bom dia, a gente toca pra você de todo o Brasil, 0800-558-0057. Leandro e Leonardo, pense em mim aqui no Alô, Bom Dia. Alô, meu amigo Júlio Magalhães em Araraquara, tá com Fontenelle. Fala, meu amigo Beto Porto Ferreira. Alô, Serjão, tá em São Luís do Parintinga, tá aqui, ó.
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2: É muita moda boa, é pra você começar o fim de semana desse modelo aqui, ó, sertanejeiro.
3: Bom
2: Bora
3: dia.
2: Acordar, a gente tá na hora. Sai, cachorro!
3: Acorda aí, meu filho!
0: Alô, bom dia!

nós é desse modelão caprichadão sertanejão que você gosta. 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Ô, minha amiga Daiane Santos, tá em Caraguatatuba. Bom dia, meu benzão. Aquele abração aí pra todo mundo. Alô, Marcione Carvalho, em Guarulhos, tá com Fontenelle. O Miguel, tá em Caraguatatuba. Alô, Miguelzão, aquele abração. Grazi Ramos, tá em Caçapava com nós também. Ah, a minha amiga Francisca, em Paragominas. Alô, Francisca. Carlos Lobão Carreteiro, tá por cá também. Meu amigo Adilson, tá em Colômbia. Alô, Colômbia. Marcos Ulisses, em Oswaldo Cruz, também tá por cá. O Jonas, tá em Taboão da Serra. Ô, Jonas, abração. Rodolfo, em Mogi das Cruzes. E o Luciano Cruz, em Paragominas. Tá todo mundo aqui, Brasil. Alô.

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0: Bom dia, bom dia, bom sabadão para todo mundo. Bora juntos, tomando aquele café gostoso, proseando com você, que vai acordando, que vai despertando no sabadão maravilhoso. Bom dia.
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2: Ah, eu estou aqui do seu lado, tá? Nesse sabadão bem gostoso. A gente começa assim, ó. O dia com muita moda boa, alegria, bate-papo. A tua participação, ela é fiel aqui no Alô, Bom Dia.
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0: João Mineiro e Marciano, Aline, de 1987. Vocês ouviram também Ailson e Ailcinho, Buquê de Flor, Modão Caprichado.
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2: Alô?
1: Alô? Alô, bom dia.
0: Bora zapear, bora falar com a cabocrada de todo o Brasil. Alô?
3: Caboclão, rapaz, sapé com a moda pra nós aí. Rapaz, a galera aqui do Pará, rapaz, aqui é o Fábio de Jacundá.
0: Ô Fábio, Jacundá no Pará, tá com nós, alô, bom dia.
4: Bom dia, meu amigo Sérgio Fontenelle, aqui é o Chocolate, Jorge Chocolate de Paraíba do Sul, estado do Rio de Janeiro.
0: Ô Jorjão.
4: Tô assistindo todos os dias, todas as manhãs, nosso alô, bom dia.
0: Boa, boa, meu irmão, bom demais da conta, alô, bom dia.
5: Fala Fontenelle, bom dia, meu garoto.
0: Bom dia.
5: Aqui é o Ebinho, de Santa Rita da Araguaia, Goiás, divisa com Mato Grosso aqui.
0: Bom.
5: Toca um modão aí pra nós.
0: Agora.
5: Breno Reis e Marco Viola. Tamo aqui, no pega aqui.
0: Aô, nego velho, no pega, hein? Diariamente, ó, trago pra você aqui essa moda Caçador de Viema. Breno Reis e Marco Viola.

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2: É aqui que você participa e pede a sua moda. O Milton Porto está em São José, no Pará. A Deon está em Redenção. Parazão, Zé Vicente, Araçoiaba da Serra. Raimundo em Aguaí. Sebastião em Guanambi, na Bahia. Bom dia.

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1: 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Bom sabadão, Brasil.
2: É.

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0: Bom sabadão, gente! Vamos que vamos aqui no Alô Bom Dia. Estamos quase próximo do final do nosso programão gostoso deste sabadão, mas você pode continuar por aqui, tem moda boa.
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0: O programão sertanejão número 1 do Brasil, Thalita e Elisa, Menina do Agro, no Alô Bom Dia!
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0: Pinto Moreno e Rio Negro e Solimões, o Chapeludo no Alô, bom dia.
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0: Bora zapear, é sabadão, é fim de semana e eu quero falar com você.
4: Bom dia, Fontinelli, estou ouvindo o seu programa.
0: Bom dia.
4: Eu sou de Ibaté.
0: Legal.
4: Gostaria de ouvir uma música Esquema Montado.
0: Oh, vou preparar pra você, meu amor. Alô?
5: Dia, Fontinelli. Dia. Que eu já desci de Paraguai.
0: Tá bom, menino?
5: Manda alô pra mim, eu trabalho aqui no sítio, Águas Limpas.
0: Águas Limpas, é isso? Bom dia.
6: Bom dia, Fontinelli. É o Falso de Sinop, Mato Grosso. Gostaria de pedir uma música, oferecer pra toda a minha família.
0: Oi, irmãozão.
6: Queria pedir aquela música do Lourenço Lorival.
0: Olha aí.
6: Um pedido de pai. Um abraço, Fontinelli. É o Falso de Sinop, Mato Grosso.
0: Alô, Sinop. Alô, Mato Grosso. Alô, Fausto. Bom dia. Lourenço e Lorival. Tá chegando no programão Sertanejão número 1 do Brasil. Oh.

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Aí é caprichada, Delém Dorival, esquema montado no Alô Bom Dia, o caprichadão número 1 do Brasil, vai colocando um ponto final na edição deste sabadão. Fica tristonho não, fica tristonha não, amanhã eu estou de volta, tá? Fim de semana maravilhoso pra todo mundo, bom jogo pra você à noite, vamos estar na torcida por cá. E amanhã a gente se encontra mais uma vez aqui no Alô Bom Dia, o número 1 do Brasil. Bom dia! E alegria!

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1: 5h44.
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0: Ah, é isso mesmo. É pequeno demais pra um grande castigo, né? Que coisa boa. A gente por aqui só rolando as melhores na Rádio Azaia FM. O programa é o Acorda Para. Vamos com calma. Adilson Ribeiro, Me Ama ou Me Deixa.
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0: Agora são exatamente 6 horas e 17 minutos na melhor.
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0: Olha aí, essa aí é a FM Rádio Pai Dégua de ouvir. Agora são exatamente 6 horas e 21 minutos. Manhã legal hoje, dia 13, último dia das festividades do nosso padroeiro e glorioso Santo Antônio, não é verdade? Portanto, hoje é o dia das comemorações do nosso santo padroeiro. E você que é devotos, você que é romeiros de Santo Antônio, você que é o nosso visitante, tá por aqui, tá com a gente, tá curtindo essa grande festa durante essa 13 dias, né? 13 noites aí da nossa festa. Obrigado de coração, então, pelo teu carinho, né? Pela tua companhia. Já visitou os nossos pontos turísticos? Que legal! E hoje, com certeza, nós vamos fechar com chave de ouro a programação das festividades do nosso santo padroeiro de Alenquer, no Pará. E eu acredito que ainda dá tempo para você chegar para cá com a gente, para você comemorar junto com a gente essa noite de hoje, porque nós temos uma vasta programação na Praça de Santo Antônio, não é verdade? Beleza! Esse aqui é o programa Acorda Pará e o locutor é o Bruno Valente, na voz o verdadeiro locutor da alegria. Mandando aquele abraço, aquele beijo no teu coração, e daqui a pouquinho tem mensagem de reflexão.
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0: Você conhece a Dona Mariana? Olha aí, ó. Chegou, dona. É o Pinduquinha, papai. Se liga aí. Aê.

aí, vai sapateando por aí, mas sapateia devagarzinho, viu? Pelo amor de Deus. Ai, Pinduquinha, como legal curtir aí. Rapaz, um pagodinho na verdade. Que pagode, Bruno Valente, pelo amor de Deus. Isso é o famoso carimbó, rapaz, ele chegou meio... É porque... Tá certo. Agora são 6 horas e 25 minutos, brincadeira à parte, né? Quente, você curtiu com a gente o Pinduca, Dona Mariana, um carimbó bem legal, bem eletrizante. Hoje é sábado, hoje é dia 13. Alegria sempre vai tomando de conta cada vez mais aqui, né, do nosso programa. Vamos acordar naquele pique, com as energias positivas, pensando sempre nas coisas boas da vida e um bora pra cima, sabe por quê? Porque a tristeza a gente dá-lhe bicuda nela. Ela não existe, não é verdade? Mas por que eu sou péssimo? Apenas conversando aqui com você e dizendo que a tristeza vai pra lá. Vamos nessa então, trazer pra você a nossa mensagem de reflexão.

0: A gente vai começar nossa mensagem de reflexão, lhe dando aí um bom dia. Olha, um bom dia para você que está ligando agora, a Rádio Açaí FM, a Rádio Pai Dego de ouvir. Que hoje seja uma oportunidade para você recomeçar. Cada amanhecer traz consigo a chance de deixar para trás o que não nos serve mais e abraçar novas possibilidades, não é verdade? Olha, respire fundo, sorria e siga em frente com a coragem e gratidão. Bom dia, muito bom dia. Lembre-se de que cada dia é uma página em branco da sua história, da sua vida. O do novo dia ilumine o seu dia. Aproveite, mas aproveite mesmo bastante cada momento e faça sempre ele valer a pena. Sabe por quê? Porque nós temos que viver o dia de hoje, porque o dia de amanhã só o nosso Pai Celestial sabe, tá bom? Portanto, para você o nosso bom dia.
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0: Tá certo, Acorda Pará. É muita música e muitas informações. Inclusive, hoje é o último dia da festividade de Santo Antônio. E hoje também, quem é que vai estrear na Copa do Mundo, hein? É a seleção brasileira que vai trazer o Hexa, papai. É o Brasil na proa, tá certo. Hoje, às 19 horas, daqui a pouquinho eu vou estar passando as informações aí do nosso técnico Carlos Ancelotti, tá bom?

0: Olha aí, hoje finalizamos as festividades de Santo Antônio, hoje dia 13 de junho, né? E por aqui nós vamos tocando com ele, uma voz marcante, Valdomiro Patrício. Essa música linda do nosso padroeiro glorioso Santo Antônio. Agora a gente vai para um breve intervalo, já já eu tô de volta.
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0: ato. Olha, eu sempre fui o ator principal da minha novela, né? Na verdade, não é nem da minha novela, é da minha vida, Bruno Valente. Aquele abraço para você que sempre está sintonizado por aqui na mais queridinha do Paraçaí FM, Rádio Vai Dégua de ouvir. Felizão da vida, eu tô por aqui, como sempre, né? Sempre costumo dizer que a tristeza na vida do amigo Bruno Valente não existe. É por isso que eu venho por aqui com muita alegria, com aquele entusiasmo, levar para você essa alegria, para você tirar a tristeza e afastar para bem longe. Grande abraço para toda a minha região, Calha Norte, meu Marajó também, tá todo mundo ligado com a gente. Obrigado de coração pela grandiosa companhia. 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
0: Olha aí, você está ouvindo por aqui o programa Acorda Pará, programa de credibilidade, de muitas informações. Inclusive, a gente tem uma chamada legal aqui. Alô, alô, galera, neste domingão, o seu destino certo vai ser parada obrigatória, viu? Venha curtir o ambiente agradável, música, diversão e aquela cervejinha bem gelada. Inclusive, aquela recepção top das galáxias, papai. Olha, piscina liberada para você aproveitar o dia inteiro. A animação fica por conta aí de Tigre Augusto, garantindo muita alegria e entretenimento. Então não fique de fora dessa. Reúna aí os amigos, a família e venha passar o domingão, ressaca aí da festa de Santo Antônio, na parada obrigatória em Alenquer, lá no quilômetro 17.

0: Olha isso, de volta por aqui, tocando só bregão porreta, né, cara? Rapaz, vou te contar. Que bregão é esse? Pra você que tá curtindo por aqui as primeiras horas da manhã. Legal, felicidade sempre estar por aqui, na Masqueridinha do Pará, levando aí toda aquela alegria, né? Rapaz, falar em alegria, falar em festividade de Santo Antônio, deixa eu dar um recadinho aqui, rapaz, pro meu amigo Valdinei. Cadê ele, hein? Tá ligado com a gente, pode ter certeza. 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
0: 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Deixa eu falar um pouquinho pra você aí com relação à parada obrigatória. Você não pode perder, vai ser um grande sucesso. Olha, vai ser domingo. Então, amanhã o nosso encontro, ressaca das festividades de Santo Antônio. Tu não vai tomar gelada, rapaz, vai? Isso, vai tomar gelada. A piscina vai ser liberada para você, né? E olha, nós temos pratos variados aí para você almoçar bacana com a sua família. Uma recepção sempre agradável. E a animação vai ficar por conta do Tigre Augusto, garantindo muita música legal, muita alegria pra você. Portanto, domingão, nosso encontro marcado, sabe onde é que vai ser? Lá na parada obrigatória, no KM17.
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0: Que é só pra você balançar os esqueletos, viu? Esse Pablo, eu vou te contar, em pleno dia 13, meu Deus do céu, não faz isso comigo não, Pablito! Mas rapaz, cara, eu vou te contar, que sede maldita, hein? Agora são 7 horas e 7 minutos, deixa eu falar um pouquinho pra você aí da mobilidade urbana, que é um aplicativo que chegou, o famoso VIP 10 tá em Alenquer, né? 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
0: Vamos lá então, prosseguindo por aqui com o nosso programa. Eita, que legal, que gostoso, que manhã maravilhosa. Rapaz, será que vai vir chuva, vai? Eu tô vendo o tempo por aqui meio assim, sei lá, né? Você conhece essa aqui, ó? Essa aqui era na época, eu lembro na época que eu dançava cocota, papai. Essa aqui, ó. Lá no Clube Pica-Pau. Adilson Ribeiro, Baby Baby. Que lembranças, hein? Pelo amor de Deus.

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0: gente volta por aqui rolando pra você, Banda Warilo. Aqui é temporal, viu? Mas não é de chuva, presta atenção. Olha aí, pra você que tá sempre acompanhando por aqui o nosso programa, agora são 7 horas e apenas 24 minutos. Obrigado de coração pela companhia, pelo carinho, pela essa audiência gostosa. Mas deixa eu trazer pra você logo hoje, porque tem seleção brasileira. Hoje o Carlo Ancelotti vai estrear pela maior seleção e a maior campeã da história do futebol do mundo, que é a seleção brasileira. Olha, Ancelotti garante Brasil competitivo e diz: honra representar o país do futebol. Já botei fé, viu? Até porque eu tô com fé desde o dia que ele escalou a nossa seleção. Carlo Ancelotti fará sua estreia em Copas do Mundo como treinador neste sábado, portanto, hoje às 19 horas, horário de Brasília, contra o Marrocos, em Nova Jersey. Olha, em entrevista coletiva, não escondeu o orgulho por comandar o Brasil no torneio mais importante do futebol. Perguntado se o Brasil pode jogar de maneira reativa e não atuar a maior parte do jogo com controle da bola, o italiano, de 67 anos, disse que a posse não é a característica mais importante de uma equipe dentro do futebol. Posse de bola é um aspecto do jogo importante, não o mais importante. Se falarmos de estatística, o mais importante são os gols marcados e sofridos. Então a ideia é ter controle de jogo com a bola e ser cômodo quando não tiver a bola. Quando não tivermos a bola, temos que estar compactos, porque todos os rivais são difíceis, não são fáceis, não é verdade? Marrocos também não é fácil. São equipes que têm qualidade e que podem te criar problemas se você não estiver preparado em todos os aspectos do jogo. Portanto, palavras sábias, tá vendo? Carlo Ancelotti vai estrear pela seleção brasileira e hoje, não tenha dúvida, é pra cima, meu Brasil. Vambora que é nós, Queiroz. 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

0: Olha aí, pra você que tá sempre sintonizado por aqui, Pablo, me sinto livre. Ai, você se livrou, foi? Tá certo, fazer o quê, né? Aí você diz pra ela, ou então você diz pra ele, ou então diga no seu pensamento, eu me livrei de ti, graças a Deus, né? Ai, meu Deus do céu, péssimo, é? Bom, pra assim, estamos seguindo por aqui com o programa, agora são 7 horas e 47 minutos, deixa eu falar um pouquinho da parada obrigatória. 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Ressaca das festividades de Santo Antônio.
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0: 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Deixa eu começar a mandar um grande abraço aqui para toda essa nossa grandiosa audiência. Bom dia, meu amigo Bruno Valente. Sou a Cassiane. Quero dar um alô para minha família da comunidade Santa Terezinha, Lago da Espiranha, né? Uma música bem legal da Joelma. A gente vai estar procurando por aqui na playlist, vai estar tocando para você aí, tá bom, Cassiane? Um abração. Olha, rapaz, meu amigo Poeira, em Curuá também tá ligado com a gente. Abraço, Iana, em Oriximiná. Obrigado de coração pela grandiosa companhia, né? Meu amigo Luiz Fernando, também em Oriximiná, sempre acompanhando. Olá, meu amigo Bruno Valente, mande um alô aqui pra nós, cara. Nós estamos no sítio Laranjal, comunidade de São Miguel, município de Juruti. Edenildo, Janice, Richelle e Deane. Juruti, todo ligado com a gente. Valeu, obrigado pela companhia. Meu grande amigo Antônio Pinheiro. Que prazeraço ter você por aqui, minha companhia, garoto. Em Alenquer, no bairro Santa Rita de Cássia, tá ligado com a gente. Valeu, meu amigo Pinheiro. Bom dia, meu amigo Bruno Valente. Você fez lembrar aí o Clube Pica-Pau e o Tubarão, viu? Tempos bons. Manda um alô pra gente, pra minha família do Curumum, comunidade de São Raimundo. É o Messias de Oriximiná. Opa, Messias! Você lembrou o Tubarão, né, mano? Cara, não tem coisa melhor, né? Lembra daquela época? Muito gostoso. Olá, bom dia, meu amigo Brunão. Mande um alô aqui pra nós no Rio Cachoeiri. É a Catarina, o Fuluca, o Valdinho, o Kedson, o Renê, o Renan, o Juan Railson e a Jamile. Quero oferecer uma música imprevisto do Pablo. Tem um bom gosto, tá certo?
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esse aqui é o famoso detento apaixonado, né, rapaz? Aqui é o Vanderlei Andrade. Agora são 7 horas e 52 minutos. Olha, hoje tem a seleção brasileira e você sabe que a gente vai torcer pela nossa seleção. Não tenha dúvida disso. É a estreia do técnico Carlo Ancelotti. 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Com essa aqui, eu vou finalizar, mas antes deixa eu mandar um abraço aqui, rapaz. Olha, bom dia, meu amigo Bruno Valente. Gostaria de ouvir a música da Manu Batidão daqui pra frente. A Josi Silva, do Caipuru de Fora. Opa, Josi! Beijo no teu coração, tô indo embora. Meu amigo Ailton Lima já se encontra no trono, o cara que vai comandar agora, dar continuidade nas tuas manhãs aí, de sabadão. Todo sábado ele tá por aqui, né, Ailton? Todo sábado, né, cara? O cara é bom demais, viu, garoto? Tem muitos prêmios, diversão, o cara é alegre. Alô, Ailton Lima, um grande abraço a você, um ótimo trabalho, um ótimo final de semana também. Eu tô indo, viu? Beijo no teu coração, segunda-feira, se Deus quiser, a partir do meio-dia até às 15, eu venho pra comandar o programa Açaí na Veio, comanda meu.

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2: 7h57.
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0: Vamos lá! Aqui no seu rádio, muito bom dia, minha amada e querida cidade de Oriximinalo, você que está pela região também, aqui no nosso oeste do estado do Pará, no Baixo Amazonas, na Calha Norte. Muito, muito bom dia! Alô, minha amada e querida Alenquer, um abraço, bom dia, vamos nessa! Brasil! Povo de Gurupá 104.9, muito bom dia também para vocês ouvindo o nosso sabadão. A partir de agora te convido a ficar com a gente aqui no rádio até meio-dia. Mais uma edição do nosso sabadão da Rádio Açaí FM, beleza? Vamos nessa!
1: Bora trabalhar!
0: Já estamos por aqui, abra logo uma gelada pra mim aí, beleza! Sábado assim é muito bom, né? Eita, gente!
2: Ei, mano!
0: Oi!
2: Cuidado pra tua canoa não furar,
0: vai
2: viu,
0: nada, garotinho? Vai nada, vai nada! 8 horas da manhã, mais 4 minutos. Chegamos ao dia 13 de junho de 2026. É de quem? Santo Antônio? Hoje, eita, rapaz! O Santo Casamenteiro! Eita, Santo Antônio! Já acendeu uma vela no seu pezinho ali pra fazer uma promessa aí, tá bom? Ah, dia de seleção brasileira na Copa do Mundo hoje, estreia do Brasil! Calma.
3: Tá na rua, tá bebendo.
0: Calma. Tá na batalha aqui no dia a dia, mano. Nosso sabadão, conhecendo de vocês. Muito obrigado pela sintonia no rádio.
3: Bom dia, Antônio.
0: Bom dia, bebê.
3: É um cara bacana.
0: Ah, beleza, tá bom. Obrigado, tá bom? Eu, desde pequenininho assim, Ailton Lima, desde quando? Dia 29 de janeiro do ano, não sei o que. Fala um ano aí pra mim, Ailton. Vamos nessa. Começar o nosso sabadão aqui no rádio. O telefone está liberado agora, o telefone, nosso zap zap 992332001. Teremos o nosso Pix tradicional hoje, né? Vamos ver se tem também combustível aqui. Ah, tá, o Vivarto confirma. Vivarto, meu amigo, bom dia. Tá certo, tenho 5 litros de combustível aí do meu amigo Idaca, tá bom? E aí mais 3 Pix. Um da minha amiga Lúcia, lá do Sabores da Terra. Da coisa da terra, né? Dessa boa coisa da terra, rapaz. Também da Igor Financeira, do meu amigo Igor. Aí, Juruti. Então, gente, dito isto, caro amigo rádio ouvinte, eleve o seu pensamento com o seu coração e agradeça. Porque nós temos um Deus que é misericordioso, bondoso e que cuida de nós. Tenha neste sábado a nossa mensagem para o sábado. Me chegou aqui, bom dia. Que a presença divina renove suas forças e traga paz neste sábado. Acredite que este dia é um dia perfeito para agradecer pelas bênçãos recebidas, recarregar as energias e focar no que realmente importa. Que a esperança ilumine os seus passos e o otimismo guie o seu coração. Respira fundo e dá uma pausa na correria da sua rotina. Cultivar a gratidão, valorizando os pequenos detalhes que fazem a vida valer a pena. Renove sua fé, na certeza de que há um propósito lindo para cada desafio superado. Hoje nossa região ensolarada, né? O sol dando ar da sua graça neste sábado. Que bom, né? Um dia maravilhoso de sábado. Começou um bom dia, né? Beleza. Fernandinho, todas as coisas. Bom dia.

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0: aqui no seu rádio, nosso sabadão está no ar, até meio dia te faço companhia, gente. 8 da manhã, mais 19 minutos, 8:19, vamos lá. Já tem gente mandando recado pra mim aqui, beleza? Aqui no nosso Zap Zap da Rede de Rádio Açaí FM. Nosso maior bom dia pra você, meu amigo Bom de Defeito, você tá ligado aqui com a gente, um abraço aqui. Aí mandando seu recado pra nós daqui a pouco, já. Vou ouvir também aqui a mensagem de voz. Diga aí o seu placar do jogo de hoje, rapaz. Será que dá certo hoje pra gente estrear com o pé direito? Ah, rapaz, é muito bom. Chegar lá, ganhar logo. Né? O povo brasileiro tá otimista aí, rapaz. O que já venderam de cabeça de seleção brasileira por aí? Eita, o pessoal se vestindo de vermelho. Não, de amarelo, né? De amarelo. Verde e amarelo. Aí tem o azul também. O pessoal também gosta do azul, né? O vermelho do garantido, o azul do caprichoso. Pronto. Não fica, o pessoal não gosta muito eles de usar o amarelo, né? Ah, tá. Vamos lá, gente. O nosso sabadão no seu rádio. Você que tá tomando aquele café da manhã, nosso bom dia, muito obrigado, beleza?
1: Vamos tomar um cafezinho, mano.
0: Hoje, pessoal da Tarantela, acho que não vai abrir a Tarantela hoje não, né? Não tentei falar pra lá, não consegui falar com ninguém da Tarantela, né, rapaz? O pessoal me abandonaram hoje. Eita, gente. Estão todos voltados pro jogo de hoje, né, rapaz? Ela é 7 da noite o jogo, gente. Vamos lá buscar informações no seu rádio. Chegando aí, o Armando já vem com o destaque de hoje do nosso sabadão. Armando Carvalho, chega na área com a gente aqui. Vamos nessa, Armando. Tudo beleza por aí? Tranquilo? Como é que tá o clima na nossa pérola do Tapajós? Santarém fazendo aniversário, né? Tem festa por Santarém, é isso? Eita.
2: Olá, muito bom dia, meu amigo Ailton
0: Lima. Bom dia, meu parceiro. Como é que você tá?
2: Bacana.
0: Beleza.
2: Estamos chegando com o ritmo da Dona Onete, quase centenária, né? 90 anos de idade e ainda canta bonito, carimbó, que é a cultura do Pará.
0: Igual vídeo, né, Armando? Como é velho, melhor.
2: Sábado amanheceu chovendo por aqui por Santarém, mas a gente está torcendo para mudar o tempo. A previsão é que vai mudar. A partir das 11 horas da manhã vai fazer sol forte. Temperatura pode chegar a 32 graus no horário do meio-dia para as 3 da tarde aqui em Santarém. E a gente está trazendo aí as primeiras notícias, as manchetes de hoje da programação do meu amigo Ailton Lima. Ailton, você já sabe onde vai assistir o jogo de estreia da seleção brasileira?
0: Já!
2: Já tá confirmado, é?
0: É.
2: Então você vai lá para o bar do Wilson e da Carmen, é? Onde tem um telão maravilhoso e muita selva gelada aí no bar do Wilson e da Carmen. Então tem muita gente já se programando, muita gente já se convidando para assistir a estreia do Brasil. 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Olha, por aqui, por Santarém, a notícia da vez é que ontem o prefeito Zé Maria Tapajós convocou uma reunião dos órgãos de segurança que vão trabalhar no aniversário da cidade, né? Principalmente no show nacional que está programado para o dia 21. Dia 21 vai cair no domingo, então tem um show nacional na Orla. E dia 22 é o dia do aniversário, tem a entrega da medalha para Felipe Bettendorf e o show regional, além de várias outras atrações culturais, musicais, esportivas. Vai ter mais uma vez, vai estar de volta a travessia do Rio Tapajós, prova de natação, para comemorar também os 365 anos de Santarém. Logo mais às 11 horas da manhã, eu volto trazendo detalhes das notícias do fim de semana aqui da Pérola do Tapajós e também do município de Santarém. Pérola do Tapajós, que é o Santarém, e Juruti. Juruti, que inclusive vai fazer a entrega à prefeita Lucília Batista da praça principal da cidade, totalmente reformulada. Um abraço, até daqui a pouco, 11 horas, meu amigo Ailton Lima, um cara bacana.
0: Tá legal, um abraço. Muito bom dia, meu amigo Armando. Te aguardo logo mais 11 horas da manhã com um detalhe sobre essas informações. São 8 da manhã, mais 25 minutos. Vamos lá pra área do esporte agora, vamos saber? Ah, tá, nesse clima aqui. Falar de esporte, né, rapaz? Ah, tá, beleza. Alô, Fórmula 1. Grande abraço, meu amigo Ivaldo Fonseca.
3: Um grande abraço, Ailton. Muito bom dia. Bom dia aos amigos da Rede Açaí de Rádio. Estamos chegando com os destaques do panorama esportivo deste sábado por conta de Banco BMG Igor Soluções Financeira em Juruti. Vamos falar sobre os resultados da abertura da Copa do Mundo 2026 e tudo sobre a estreia do Brasil que acontece neste sábado às 19 horas. Logo após às 11 da manhã eu volto com essas e outras notícias sobre o Mundial que começou neste meio de semana, vai prosseguir neste sábado com a emoção da seleção brasileira estreando em busca do Hexa campeonato. Daqui a pouco eu volto, Ailton, um abraço.
0: Beleza, um abraço, bom dia, meu amigo Ivaldo Fonseca. Ah, rapaz, coça boa por lá, Ivaldo. Tá bom, beleza, então. Vamos nessa, gente, é nosso sabadão.
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0: O som do Blacktel, brega total, bom dia.
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0: Esse é o Adilson Ribeiro, 4x4. É. Tá certo, né? Tá certo. Viva mais José, Josiane, eu te amo aí. Blacktel, brega total. Daqui a pouco eu volto no seu rádio com muito mais gente. Segura aí.
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1: Aqui no seu rádio, nosso sabadão. Vamos ficar até meio-dia aqui na programação da rádio Açaí FM. Daqui a pouco eu zarpo a minha terra tribal, né, rapaz? Juruti. Cidade tribal, beleza? Um abraço, gente. Ouvindo nosso sabadão aqui na Açaí FM. Nosso bom dia, pessoal aí da Hipermix. Tá por lá já a dona Jo, com todas as funcionárias, tudo de vermelho, não? E azul, né? Garantido e caprichoso, pronto. E aí também a bandeira do Brasil lá, beleza. Tá todo mundo ligado com a gente aí. E o que mais, já? Pode te mandar um alô aqui pro meu amigo Cleio, cara, no salão. Tá tudo no padrão de seleção brasileira, rapaz. Nas cores verde e amarela. Passei, tá beleza aqui. Aquela gente boa, né? Filho da dona Maíta.
2: Cara bacana, ah. Só tem você. Vence numa audiência. É ou não é, Doquinha? É sim, poxinha.
1: Mandar um abraço aqui, meu amigo Ezinho, lá na Panificadora Progresso. Tá se preparando aí pra vir aí, gente. O arrancadão da Fazenda Progresso vai ser agora no mês de julho. Começo que vem, começando o mês aí de 3, 4, 5. O bicho vai pegar por lá, né, rapaz? Rapaz, o Cowboy do Amor tá de volta aí, é isso? O pessoal gostaram do Cowboy do Amor? Essa é uma figuraça aí, né? Vamos ver aqui. Tem áudio chegando pra gente. Como dessa aqui? Eu não sei quem tá chegando por aqui com a gente. Rapaz, é muita coisa louca aqui, mano. Dessa. Aqui o Tininho. Fala aí, tá querendo, tá chamando por quê, Tininho? Fala aí.
3: Porra, mano. Tô no Vertão, Nilo.
1: É, fala aí.
3: Porra, bicho, me ajuda, cara. Tô sofrendo pra caralho.
1: Bicho. O que aconteceu?
3: Fui largado de novo.
1: Não.
3: Ele sim, meu coração. Filha da puta de vagabundo, caralho.
1: Ah, para aí, para. Devagar.
3: Só me faz sofrer essa porra desse meu coração, bicho.
1: Ah, é. Já pegou fora dentro do namorado, rapaz. Esse é. Vamos lá pra outra aqui. Aqui é. Mensagem de voz chegando pra um dessa aqui.
4: Bom dia, Doutor Lima.
1: Bom dia.
4: Que é o Giló.
1: Ah.
4: É, só pra lembrar aí que hoje nós temos aí duas aberturas aí, né? Seleção Brasileira e o nosso Santa Cruz hoje aí pelo campeonato de Juventude aí.
1: É. Ah, tem o Santa hoje,
4: aproveitar,
1: né?
4: Aproveitar aí, mano, mandar um alô aí pro pessoal aqui da casa do Dona Fátima aqui. Né? Temos uma mãe soba hoje aí, só o top aí, moleque, pra gente hoje aí.
1: Aham.
4: E concorrer aí ao Pix aí, tá bom? Um
1: beleza.
4: Abraço aí, meu amigo.
1: Tranquilo. Beleza, vamos lá pra outra aqui. Bom dia. Alô, você dá mensagem de volta.
5: Bom dia, meu cara, eu tô ali, mas passando aqui pra dizer que estou aqui em Juruti, na escuta do seu maravilhoso programa. Quero mandar uma especial moçada lá da Vila de Tabatinga, que está na festividade de Santo Antônio, a moçada da Terra Preta do Salé na escuta também. E dizer que hoje vamos estar também lá na comunidade de Terra Preta do Viana, na programação da festividade de Santo Antônio, padroeiro daquela comunidade. Quero mandar uma especial almoçada também lá de Juruti Velho, especialmente meu amigo Clemildo Lima, que deve estar na escuta desse seu maravilhoso programa. Sábado que vem a gente volta com novas informações e abraço a todos os seus ouvintes.
1: Grande Rony Viana, rapaz, que um dia foi amigo do Clemildo, né, rapaz? Eita! já formaram dupla aí, mas alguma coisa aconteceu para os dois deixarem essa amizade aqui. Vamos tentar reatar essa amizade dos dois aí, né? Agora o Valdinei Freitas, fala pra gente aqui, fala aí, Valdinei Freitas.
6: Um feliz sábado pra nós.
1: Beleza, abraço, bom dia.
6: Bom dia. Com uma do Eduardo Costa, que foi da moçada.
1: Aham. Que mais?
6: Todos os amigos, especialmente meu amigo Adonias.
1: Que mais?
6: Né, com sua esposa, que tá ligado na programação.
1: Que mais aí?
6: Radinho, né? Todo mundo aí. Uma do Eduardo Costa pra essa moçada maravilhosa. Um abraço pro mundo da Estrada do Beck.
1: Um abraço,
6: todos os Ramais, Ramal do Bibi Judeu também estão ligados. Todos meus amigos, turma do Poção, né? Dos interiores, Placafu. Um abraço. Todo mundo aí.
1: Beleza.
6: Sintonizado na CFM.
1: Falou, meu parceiro. Agora vamos lá pra outro aqui. Outro ouvinte, vamos lá.
7: Bom dia, Ailton.
1: Bom dia.
7: Gostaria de participar do Pix, tá?
1: Tá certo.
7: Bom? É Elisiane, aqui do bairro São Francisco, de Oriximinão, tá bom? Gostaria de participar desse Pix aí, tá?
1: Tá bom, você já tá aqui
7: bom
1: selecionada
7: dia.
1: Já pra participar também com a gente aqui, beleza? Abraço aí. Rapaz, tomando um cafezinho aqui, meu amigo José Orlando, um abraço, bom dia. Cara bacana, beleza. Um abraço, José Orlando. Gente boa da melhor qualidade. Mas se puder evitar, evite, tá? Estou ouvindo o Sabadão da Açaí aqui na Santa Maria da Cruaúna, o Raimundo Braga, grande Raimundo Braga, rapaz. Vou falar em Braga, ela tem a família Braga lá em Juruti me ouvindo aqui, rapaz. Aqui seu. Deixa eu ver quem tá por aqui, a dona Idalina e o seu Rosa. Esse casal de gente boa me ouvindo aqui. A Lúdia tá fazendo aquele cafezinho bacana daqui, estilo, né, Lúdia? Beleza, grande Lúdia, rapaz. A mulher que gosta da música do Irineu, tá certo. Um abraço, bom dia. Bom dia, cara bacana, quero participar do sorteio. Já tá participando, João. Beleza, aqui, bom dia. Quero ganhar um pix aí, rapaz. A Niel aqui de Juruti, comunidade de Santa Teresa. A Terezinha lá, ali do Piranha. Um abraço, bom dia pro pessoal da Piranha aí ouvindo a gente. Rapaz, meu amigo Luiz, chegou, voltou aqui, né? Aqui, ele tá me ouvindo aqui. É o Luiz aí, o Toninho, tá, já estamos tomando uma lua. Grande Luizão aí, um abraço, bom dia. Tá chegando música no nosso sabadão. Vamos trazer aqui o Marcelo Val, vamos nessa aqui. Vamos ver. Palavras tocando no seu rádio, 8h46, bom dia. Vamos nessa, Rádio Açaí FM com cara bacana.
0: Brasil!

0: Ah, vou rodar por aí com o Kim Marques. Lá de Belém, né? Banda Tribos, o Gringo, Marcelo Val, Palavras. Tocando aqui no som da rádio, essa FM. Rapaz, meu amigo, lá na Ingrácia. Ah, tá beleza, tá aí. Que daqui a pouco eu mando um alô pra toda a galera aí, tá bom, pessoal? Abraço, bom dia. Daqui a pouco eu volto com muito mais no seu rádio. É o nosso Sabadão que está no ar.
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3: 8:56.

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2: Vamos lá, gente, estamos de volta aqui no seu rádio, contando aqui com a hora, são 9 horas em ponto, 9 em ponto. Nosso bom dia para você ouvinte da rede de rádio Açaí FM, ouvindo pela nossa região. Alô pelos distritos aí, Juruti Velho, distrito de Tabatinga, do Castanhal. Pessoal em Porto Trombetas, bom dia pessoal de Terra Santa, aquele abraço, super bom dia também. Alô, minha amada Alenquer, beleza. Pessoal do Curubu, aquele abraço, muito bom dia também, Curubu, beleza. Alô, Óbidos, querida, abraço, bom dia, Santarém. Aí pelas vicinais dessa região nossa aqui, da Calha Norte, aqui nosso super e maior bom dia para você, ouvinte. Aqui já mandando um recado pra gente. Vamos lá, que está mandando aqui nosso recadinho aqui. Aqui tá aqui, rapaz, Ailton Lima, cara bacana, beleza. Rapaz, deixa eu falar aí, Deca, tudo beleza? Participando do programa, bom dia.
3: Cadê? Bom dia, cara bacana.
2: Bom dia.
3: Eu quero concorrer crédito e pedir uma música da Simone Mendes. Bem bacana. Tá ela. Bom.
2: Daqui a pouco...
3: Música da Simone Mendes.
2: Tá bom, daqui a pouco já caçamos pra você aí, tá bom? Abraço, bom dia aí. Um ótimo sábado. Eu gostaria de participar do sorteio do Pix hoje. Adriane Ribeiro, da comunidade Piedade Lago Grande. Aí da Piedade Lago Grande, bom dia, pessoal do Lago Grande. É, rapaz, rapaz, o limite com Juruti e Santarém ali no Lago Grande. Aquele abraço. Se você tá do lado de Juruteba, tá? Bom dia, do lado de Santarém, bom dia, beleza? Abraço... aqui do programa, vamos lá para outra, outro bom dia aqui, vai para quem? Daniele Santarém, na comunidade Surval, ouvindo aqui a gente, bom dia. Alô, Surval, aqui, beleza, bom dia, Ailton. Aqui é o Rodrigo, manda um alô aqui para a galera da Ótica Visão Solidária, da Igor Soluções Financeiras, beleza, toda a turma boa da Ótica Visão Solidária. 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Beleza, aqui. Fiz a minha bechadada para ele, um abraço, bom dia. Aqui vamos lá para outro, bom dia aqui, vai para quem? Bom dia, cara bacana, gostaria de participar do Pix premiado. Eu sou Roseli Ribeiro, aqui do Curumu, já ligado no seu programa. Beleza, um abraço, pessoal de Curumu. Mais uma vez, bom dia. Quero participar do Pix, aqui é a Ellen do Rio Cachoeiri, comunidade Nossa Senhora de Aparecida. Beleza, o pessoal lá do Santo Antônio, de Juruti, ali da região do Curumucuri, me convidaram para a festa, é hoje a festa deles lá hoje, é isso, é pela parte da tarde, tem negócio de um evento lá. Daqui a pouco ele pode me mandar novamente, parceiro, o convite, tá bom? Você tá me ouvindo, ele falou comigo lá na feira de Juruti, ele tá vendendo ovo caipira, né, rapaz? Precisei fazer uma gemada para mim, tá certo. Meu nome é Daliane dos Santos, moro aqui no bairro do lado do Anda, gostaria de participar do sorteio, coloca meu nome aí, é a Daliane dos Santos, ligado com o programa, beleza. Tinha que mais aqui, o Pedro Borges, Alenquer, quero participar do sorteio aqui, beleza, de pessoal de Alenquer, Pedro Borges, bairro do São Francisco, tá aí, que mandou até a chave fixa dele aqui, rapaz, deixa eu ver o que ele fala pra gente aqui, fala aí, Pedro Borges, fala aí.
4: Olha, Ailton, bom dia.
2: Bom dia. Pedro
4: Borges, Alenquer, bairro São Francisco. Quero participar também do Pix.
2: Valeu, Pedro Borges, aí de Alenquer. Abraço, bom dia, povo de Alenquer. Terra de gente boa. Quero participar do sorteio, é Elza Costa. Elza Costa. Ailton, quero participar do sorteio. Tô ligado no sabadão aqui no São José Operário. É a Gilvana Lima. Ô, minha parenta aí, rapaz, Gilvana. Beleza, um abraço, Gilvana. Um alô aqui pra Emily, também para o Antônio. Estamos na escuta do programa aqui na comunidade Campo Grande. Aí no Campo Grande, um abraço pra vocês. Beleza? Aqui o meu brother mandou uma mensagem de voz pra gente. Vamos ver o que ele tá aqui. Vamos nessa.
4: Bom dia, Hilton.
2: Bom dia.
4: Estamos ligados aqui no seu programa aqui em Juruti.
2: Tá,
4: que
2: beleza.
4: É o Paulo Robson.
2: Fala, Paulo Robson.
4: E mandar um alô aí para meus familiares aí, Oroximiná. E principalmente parabenizar a minha esposa Nelcilene, que está aniversariando hoje.
2: Ah, tá.
4: E não esquecendo de participar aí do sorteio.
2: Tá, beleza, tá aqui. Então tem que colocar o parabéns pra ela aí, né, parceiro? Tem que colocar aquele parabéns tradicional que eles colocam aqui na rádio. Rapaz. Não tá. Aqui, tá nesse bloco bem aqui. Isso. Coloca pra gente aí, porque o cara merece aí parabéns pra esposa dele que tá hoje aniversariando e vai pagar todas hoje, ainda mais se o Brasil ganhar. Parabéns pra você. Ei, minha patroa, hoje é dia de quebrar tudo aí, tá bom? Vamos lá, isso. Rapaz, logo cedo eu recebi uma mensagem aqui. Não tô achando que ele tá por aqui, né? Daqui a pouco a gente encontra, a gente vai encontrar por aí. Essa mensagem aqui, esse cara aqui é. Tá, ontem foi ruim pra ele, dia de namorado, ontem. Foi ruim pra ele.
5: Porra, mano. Mano, velho, tá onde, Lá?
2: Porra, fala aí.
5: Me ajuda, cara. Tô sofrendo pra caralho.
2: O que tá acontecendo, mano?
5: Fui largado de novo. Esse meu coração. Filha da puta de vagabundo.
2: Ah, pá, não chama nome, não, pô. Não chama nome,
5: só
2: não.
5: Só me faz sofrer essa porra desse meu coração.
2: Não, rapaz. Esse cara, vamos trazer música pra quê? Vou trazer aqui a boiadeira. Vamos lá, na Castela. E Luan Pereira. Orçamento! Manda a conta pra ele aí.

0: 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Xande de Avião também passou por aqui com Hoje Não. E aí tudo começou com a dupla aqui, Ana Castela e Luan Pereira. Orçamento 2025, tá, orçamento também, beleza. Olha ali um recado pra você que mora aí na região de Alenquer. 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Venha curtir um ambiente agradável, música, diversão e aquela recepção especial pra você que você merece, né? 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Então vamos lá, gente. Neste domingão tem parada obrigatória aí em Alenquer, no quilômetro 17. É imperdível. É. Ambiente familiar legal, beleza, gente? 9 da manhã, mais 15 minutos.
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3: É comigo mesmo, vamos lá, gente, o nosso sabadão que está no ar, aqui no seu rádio, a frequência que estamos por aqui pela região de Oriximiná, 96.3, e Alenquer, 96.5, alô Alenquer, beleza, 104.9, estamos também em Gurupá, no Pará, todo Pará, beleza. São 9 da manhã, mais 21 minutos. Já mandando esse recado pra nós aqui, gente. Vai mandando recado que nós vamos daqui a pouco mandar seu alô já aqui, ouvir também a sua voz. É porque esse sábado, 13 de junho, dia de estreia, né, rapaz?
4: Brasil!
3: Já estamos em Copa do Mundo, rapaz, de 4 em 4 anos, né, rapaz? E aí todo mundo já com as ruas enfeitadas, assim, casa tá tudo ornamentado, beleza, no padrão aqui, acreditando mais uma vez, rapaz, não foi muito boa a seleção assim na fase de classificação, né, na eliminatória, né, vamos ver agora, os argentinos estão à frente da gente como favorito aí, né, vamos lá, quando a gente vai desacreditado, a coisa lá melhora, né, rapaz, é coisa diferente, né, a gente vai não acredita na seleção, depois 2002 foi assim, 94 também foi assim, eu não sei da turma de 70 como é que foi, né, quando o Brasil foi tricampeão em 70, né? A gente ainda não estava por aqui para esse solo. Aqui. Mandar um abraço aqui para dona Jace, meu amigo Manuel, estão também lá na sua parada obrigatória, pô, é lá de Juruti, isso aí é lá de Juruti, é filial, né, rapaz? Aí o Manuel disse assim, não, aqui é matriz, é beleza, abraço, bom dia. Aí na parada obrigatória, dona Jace está tomando aquele cafezinho da manhã, pá. Agora está tomando aquele café dela aí, beleza. Né, dama?
5: Vamos tomar um cafezinho, mano.
3: Pronto, beleza. Né, Bentinho? Tá tomando aquele cafezinho aí. E meu amigo Manel tá na rede jogado aí.
6: Tô na rede aqui.
3: Pronto, grande Manel, gente boa, rapaz, beleza. Faz tempo que eu não dou um pulo aí com vocês, né, Manel?
5: Depois eu vou aí, viu? Me aguarde.
3: Pronto, e aí? Vai lá com ele, tá aí, beleza. Aqui que vai alô pra quem? Lá para a comunidade em Graça, me dando prazer da audiência, ligado com a gente. Está lá meu amigo Taíca, ligado no programa. Manda um alô aqui para toda a comunidade que está em festa de Santo Antônio, o santo casamenteiro, né, rapaz? É, o Santo Antônio, dia de Santo Antônio hoje. Eita, gente. Tem que fazer promessa aí, né? Será que eu caso? É, será que eu arrumo minha cara à metade? Deixa eu ver quem mandou aqui mais mensagem para nós, aqui através do nosso particular, meu amigo. Já deve estar no carro ligado com a gente. Grande Ademir Amaral. Cara que um dia mandou naquela região do Igarapé das Fazendas, né, rapaz? Ademir Amaral, já pendurou a chuteira, agora tá beleza, tá? Sei, papai, mais uma vez, né, Ademir? Tá certo, um abraço, bom dia. Já tá ligado aqui com a gente. Cara aqui, meu amigo Ezinho já tá zarpando rumo à comunidade do Araçá. O Terra e Água é o Ezinho, gente boa, né, rapaz? É, tá indo rumo ao Araçá. Tá se preparando lá pra arrancadão da Fazenda Progresso, dias 3, 4 e 5, agora do mês de julho. Mês que vem, então, o bicho vai pegar, né, rapaz? Até o Janderley vai tocar e cantar por lá. O negócio tá tudo beleza aqui, né? Cowboy do Amor, vem cantor também de Santarém, beleza, aqui. A galera que se liga com a gente aqui. Mandar um alô aqui pro meu amigo Claudinho e a dona Franciana, esse casal lá. Gente boa, rapaz. Agora quando chega na festa, não vou te contar, né? O restante do negócio aí. Ah. Fala, meu amigo. Tudo bacana por aí, Claudinho?
5: Nunca lacrimou num copo de cachaça, hein?
3: Tá por lá ligado com a gente, vamos nessa. Aí, o Toninho, tudo bem? Beleza, bom dia. Um alô aqui para a minha família, estamos ligados no seu programa. Eu sou ouvinte aqui, Nayane Souza Assunção, da Comunidade Maravilha, região de Juruti Velho. Região de gente boa, rapaz, Juruti Velho. Eita, lá na Enquete, esperando o ônibus, aí, aqui, ouvindo a rádio. Hoje no estádio Heriberto Batista. Seleção de veteranos da terceira e 35 BPM, beleza? Em Alenquer, ligado aqui na Rádio Açaí FM. Tá aqui o pessoal todo mundo já equipado, vamos. Boa sorte pra vocês aí, tá bom, pessoal? Boa sorte aí. Bom jogo, boa turma, turma boa aí. Os amigos Vandedor Vasconcelos ligado com a gente. Vamos lá, porque estou aqui sintonizado na querida, que bom sábado. Estou aqui, a sua ouvinte Paula Galvão. A Paula Galvão, é, beleza. Vamos lá. Eu me chamo Edinelma, sou aqui do bairro Santíssimo. Gostaria de participar do sorteio, beleza? Ok. Ok. Você tá me ouvindo aí, Juruti? Tá dirigindo o seu carro aí? Me dando carona no carro? Ah, beleza. Agora faz o seguinte, manda um oi pra cá, pra rádio, pra concorrer aqui o combustível, tá bom? Bora abastecer esse carro aí, por conta do Vibar, do Idaca. Eu me chamo Maria Valdirene, sou de Oriximiná, gostaria de participar do sorteio do Pix, tá bom? Tá bom, beleza, vamos lá. Tem uma mensagem de voz pra mim aqui, vamos lá. Bom dia, meu amigo, pode chegar aqui, coloca a boca no trombone, vamos nessa.
4: Bom olha aí, Hilton. Bom mais dia. Mais uma vez, bom dia, Pedro bom dia. Borges.
3: Fala, Pedro Borges.
4: Passando aqui pra parabenizar a minha filha que hoje... Na verdade, já fez dia 11, né? Tem mais um ano de vida. Tá vindo para Alenquer participar conosco da festividade de Santo Antônio. E desde já, eu parabenizo você, Luana. Seja bem-vindo, minha filha. Casa tá de portas abertas aí. E tô convidando também o Ailton para participar conosco aqui da festividade de Santo Antônio. Vem, Ailton, com a gente aqui, meu irmão.
3: Vamos lá, vamos nessa.
4: Tem mais outro aniversariante aqui, que é Antônia.
3: Antônia, eita, rapaz, tem muito
4: É Antônia do Peruca, que está fazendo mais um ano de vida também. Deus abençoe a todos. Chuva de bênção para todos os aniversariantes. Luana, um abraço para ti, filhona. Seja bem-vindo. Logo, logo está chegando aqui em casa. Fechou?
3: Fechou.
4: Aqui, a Açaí, é dos quatro cantos da cidade.
3: Beleza, tá pronto.
4: E Açaí, Companhia Limitada, fechou?
3: Fechou, agora manda eles quebrarem tudo aí, vamos lá. Vai ter muita quebração por lá. Vamos nessa aqui. Ai, ai, ai.
6: Olha a faca.
3: Calma aí. Deixa eu ver quem vai estar por aqui, aqui. Mandou alô pro cara bacana, cara. Aí fala, olha a Gideane, rapaz. Gideane, fica lá. Pode mandar.
7: Bom dia, Tolima.
3: Bom
7: alô,
3: dia.
7: Alô, Tolima.
3: Tudo bem?
7: Eu queria dar um bom dia pra tu, né?
3: É, foi obrigada.
7: Então, quero dar um bom dia.
3: Ah, e aí?
7: Eu quero dar um oi.
3: Oi pra quê?
7: Pro meu avô, Gedeon.
3: Aí, que mais?
7: Pra minha avó, Gedeon.
3: É?
7: Pra minha avó, Nete.
3: Opa.
7: E pra minha mãe. Pra minha mãe, Adelilce.
3: Tá.
7: E pro meu pai, José.
3: José.
7: Quem manda é a Luna.
3: Ai, ai, ai. Ei, rapaz. José, meu amigo Dr. Júnior, né, rapaz? Ei. Aí, ó. A Gideane que mandou. E Gideane,
8: hein? Tu é secador, hein, mana?
3: Oh. Aqui, mas aqui tem mais. Você vai mandando um recado pra nós, vamos tocando essa música aqui na Rádio Açaí FM, porque aqui é o cara bacana. É hoje, é hoje, é hoje, é hoje, boi caprichoso.
9: Brasil!

0: 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Essa é a voz da Simone Mendes, ao lado aí o Grupo Mendes e Mais. Um dos melhores grupos de pagode do Brasil hoje em dia. E aí também passou por aqui o Bom Bar Garantido, com a toada PRXeiro. E aí o Caprichoso trouxe que é hoje, é hoje, é hoje. É. Brasil! Daqui a pouco eu volto com muito mais do seu rádio. Vai mandando um recado aqui no nosso zap zap, 992332001. 992332001. A gente se fala por aqui, gente.
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3: E vamos lá, gente. Isso, com a minha galera vibrando pra cima. Beleza, gente. Hoje é dia de Brasil na Copa do Mundo.
4: Brasil.
3: Boa sorte pra nossa seleção. Olha, meu ouvido aqui lá em Valinhos, São Paulo. Meu amigo Matias, que também é Brasil.
4: Brasil.
3: Alô, Dalva. E o Davi também ligado com a gente aí. Tá na batalha, tá pintando, rapaz. Ei, meu amigo Matias, que já tá, agora virou paulista, né? Essa é igual que o cara que não vai de Oriximiná, aqui da região para Manaus, lá ele muda o sotaque, né? Deve estar falando aquela porta, né? Assim, mais ou menos assim, lá por São Paulo. O cara chega lá em Manaus e já muda o sotaque, de farinha, a gente fala farinha.
2: É.
3: Leva aí lá.
5: Tchau, vai-te embora, liso.
3: Grande Matias, muito obrigado pela sintonia aí, ligado com a gente pela internet, aqui no aplicativo da Rádio Açaí FM, ligado com a gente, beleza, Matias, um abraço aí, do cara bacana. Rapaz, eu ganhei um concorrente no horário também, meu amigo Robson, agora faz parte da rede Liga FM de rádio, tá em Parintins agora, o cara faz o horário da manhã, de segunda a sábado, por aí, beleza, bom, que bom ver. Robson trabalhou com a gente no tempo da Rádio Cidade, também por aqui, cara, bom profissional. Tava lá com o Parintins, dando sopa aí, fez o teste, foi aprovado lá para ser o locutor oficial da Rádio Liga, beleza? Nosso concorrente também, beleza? Abraço, nossa co-irmã, tá beleza? Abraço, meu amigo Robson aí.
2: Rapaz!
3: É meu ouvinte aqui também, perdi um ouvinte do Nalé, rapaz, já tá. Beleza, então. Olha, bom dia, estamos aqui na Peixaria do Belém, na P1, aqui está o Eliseu, Jonatas, Biboleiro, Hamilton, é isso? Milton Brasil, Belém, Levi, todo ligado no seu programa. Beleza aqui, a gente vê que está aqui hoje, é dia de estreia de nós, 16 horas de Santa Cruz, Campeonato Jurutiense, e é 18 tem Brasil, né? Tá certo. Então tem o jogo de Santa Cruz hoje. Pelo Campeonato Jurutiense. Tá aqui me mandando um recado aqui, meu amigo Eliseu, que mandou essa mensagem pra gente, já vindo aqui. E boa sorte para o nosso Santa Cruz aqui, meu Santa Cruz, time de coração aí da cidade de Juruti, beleza, pessoal? Um abraço aí, vou assistir esse jogo daqui a pouco, quando chegar aí, tá? Vamos lá. Um abraço aqui do nosso Sabadão, pra você ligado com a gente. Deixa eu ver quem tá aqui também ligado no rádio. Ah, a Regina já me mandou uma mensagem aqui. Vai lá, Regina. Lembrei agora do Crilon, né? É morreca. Vamos lá. Fala aí, Regina.
6: Bom dia aí, eu tô aí, eu toco uma música animada aí pra nós. Nós estamos ligados na Rádio Açaí aqui no Tabocal, no Corrida São Sebastião, Tabocal, Estrada do Beck, eu disse tá?
3: Tá beleza.
6: Estamos ligados aqui na Rádio Açaí, só ouvindo a programação da Rádio Açaí aí. Beleza. Uma música bem animada, a Dona Regina, a Nayara, o Mário, o seu Tomás, estão tudo ligados aqui na Rádio Açaí, tá?
3: Tá, beleza.
6: Bom Antônio. Dia, bom
3: dia. Um abraço, trabalho. Regina. Um abraço, Regina, beleza. Daqui a pouco eu vou tocar aí. Um axé pra você, tá bom? Deixa eu ver, a gente mandar um alô aqui pra Fazenda Saracura, tio José e tia Maria José, ligado com a gente aí. Eita, rapaz, também tem a chácara lá, Saracura, da minha amiga professora Eliene Benitar. Tá ligado? O pessoal tá ligado. Na liderança do meu amigo Farinha, que tá atacando o Jaraqui por aí, pela essa região. Cara bacana, manda um alô aqui pra professora Maria Lúcia, dona Sandra, seu Walter, o Hélio, o Johnson, o Júnior, eles estão ligados na rádio, eu saí, coloca uma música da Manu, batidão, tá. Daqui a pouco a Manuzinha vai já arregaçar aqui. Bom dia, cara bacana, mandou aqui pra nós, no bairro Jardim da Praia, aqui é o Cabeludo. E manda um alô também pra minha filha aqui, Alice, e pro meu filho Anderson. Beleza, um abraço, bom dia. Um alô aqui para a Sueli Matos, cidade de Óbidos, quero participar do Pix premiado, você já tá participando, minha querida, beleza? Olha o Jailton aqui, fala Jailton. Toca uma música aí pra curtir esse dia maravilhoso que está, beleza? Aqui, o dia tá maravilhoso mesmo, tá, pessoal? Aqui na comunidade Tabatinga está ótimo no último dia de festividade de Santo Antônio, com muitas brincadeiras, natação, canoagem. E tarrafiada, cara, eu sou um bom tarrafiador. Eita, rapaz, não sei mais colocar nem malhadeira, né? Dizer que eu fui gabando aqui. Bom dia mais uma vez, quero participar do Pix Premiar. Toca uma música do Boi Caprichoso pra mim, tô ligado no seu programa, beleza? Um abraço aqui. Quero participar do Pix Premiado. Não me colocou o nome pra me registrar o nome aqui. Me chamo Marcela. Gostaria de participar do sorteio. Você tá participando, Marcela? Beleza? Um abraço, bom dia. O Matias já mandou também por aqui. Bom dia, sou Maria Emília. Quero participar do sorteio. Um abraço, bom dia. Me mandou uma figurinha aqui. O cara mandou uma figurinha também aqui, uma foto pra gente. Ligado com a gente aí. Já é o meu amigo Ademir, que me dá carona no carro dele aí. Beleza? Quero participar do sorteio do Pix Premiado, Elisandra Farias e Oriciminar. E aqui é mais uma, quero participar do sorteio do Pix. Eu quero parabenizar meu irmão, a Paultônio de Souza Assunção, que hoje está completando mais um ano de vida. Quero desejar toda a felicidade do mundo a ele, que Papai do Céu abençoe ele. Feliz aniversário, tá bom? Meu irmãozinho Tony, que hoje está aniversariando, e o cara bacana vai ter que colocar lá na rádio o parabéns pro meu irmão do coração aí, ela disse aqui. Tá bom, então vou lá atender seu pedido, colocar o parabéns, registrar aqui pra ele. Aí, Tony! Muitas felicidades, parabéns pra você. Tony, segura o banzeiro aí, parceiro, é com você. Pronto, vamos lá, aqui mais tem mais alô. Vai mandando alô aqui, chegou alô pra gente, vai mandando alô aqui no nosso sabadão, tá? E aqui, bom dia, quero participar do sorteio, sou a Rosiane do Curuai, ligado com um cara bacana no rádio, beleza? Pessoal ligado com a gente aí, né? Curtindo o nosso sabadão, né? Beleza. Ai, ai, ai. Eita. Olha, me dando também carona no carro, meu amigo Ricardo Taxista. Ele e o outro taxista que me dá sempre carona no carro aí. Na cidade de Juruti, sabe quem é? Meu amigo Corujão. Gente boa, Corujão.
5: Depois eu vou aí, viu?
3: Pronto, mãe. Beleza. Já pode ter outro aqui, tá ligado? O Jairo também tá ligado com a gente. Alô, Jairo, também aqui é o Motora. Um desses aí já tá concorrendo aqui também, sorteio do combustível dentro do nosso sabadão. Beleza, bom dia, bom dia.
5: Bom dia!
3: Bom dia que vai para aqui, olha, o Gustavo Lima tá chegando aí, tá aí.
7: E tá gelada?
3: Vagabundo Gustavo Lima!

0: Este é o som da Manu, Batidão, Bebo e Choro.
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0: Olha, também passou por aqui também a Shakira com Manuel Turizo, Copa Bacha. Gustavo Lima com Vagabundo. Daqui a pouco eu volto com muito mais no seu rádio, segura aí.
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5: 9h58.
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2: Já estamos de volta por aqui no seu rádio com essa alegria total, porque hoje tem Copa do Mundo para nós brasileiros. É, Brasil. Maravilha, são 10:02. Daqui a pouco meu amigo Igor já manda pra gente um recado aqui da Igor Financeira. Ele participa com a gente já aqui no nosso sabadão. Beleza, pessoal? São 10 da manhã, mas agora 3 minutos. Tranquilo. Parabenizar meu amigo lá na comunidade de Garapé-Açu, tá aniversariando hoje, grande Israel, é parceiro meu amigo, na época de açaí ele aparece lá com a gente, né, Israel? Beleza, um abraço meu amigo!
3: Parabéns, parabéns, pelo seu aniversário, parabéns!
2: Pronto, tá registrado aqui, rapaz, ele lá com toda a sua família, beleza? Hoje vai rolar algumas galinhas caipiras, vamos lá? É? Tranquilo, tá bom então!

0: pronto. Pra ele, parabéns e muito mais aqui no nosso Sabadão da Rádio Açaí FM. Te mandar um alô aqui. Olha, mas antes eu quero dar um toque pra você que mora aí pela região de Alenquer. Eita, quilômetro 17, tem uma parada obrigatória também por lá, pra você parar e se divertir à vontade neste dia 17, né, rapaz? Eita, rapaz. Meu amigo Serginho me mandou aqui, tá beleza, chegou aqui, Serginho, tá tranquilo. É neste domingo, né, rapaz? Quilômetro 17, na parada obrigatória aí na Alenquer. 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Então, neste domingão, lá na parada obrigatória em Alenquer, você vai curtir pra valer, tá beleza? Um domingão como o dia de hoje aqui, tá por aqui, tá ensolarado, né, pessoal? O Armando me trouxe informações lá pela manhã, que Santarém choveu pela manhã. Até ela passa um pouquinho por aqui, tá bom. A chuva não quer nos deixar ainda, estamos no mês de junho e ela continua, de vez em quando, dando aquele dá no ar da sua graça aqui. Vamos lá, manda alô da galera que tá aqui. A Adriana Andrade já me mandou uma figurinha aqui, olha. Deus te abençoe e te proteja sempre. Muito obrigado aqui pelas palavras. Um bom sábado a todos os ouvintes aqui da Rádio Açaí FM, beleza? Valeu. Mandou aqui, ó. Bom dia, ó. Bom dia, bom dia, bom dia. Sou o William do Grande Vitória. Quero ganhar o Pix aí. Valeu, William. Beleza? Um abraço, bom dia. Aqui o brother mandou pra mim uma mensagem, um áudio pra mim aqui. Vamos lá, ouvir aqui o
1: bom
0: áudio.
1: Bom dia, meu amigo.
0: Bom dia.
1: Ailton Lima.
0: Bom
1: eu
0: dia.
1: Eu queria participar da promoção.
0: Ah, tá participando.
1: Pix, se tiver.
0: Aham.
1: Tá bom. Porque todo sábado eu passo mensagem pra ele.
0: Tá bom.
1: Tem vez que sábado eu leio minha mensagem. Eu nem leio minha mensagem.
0: Eu tô lendo agora aqui. Você tá falando comigo no ar, rapaz.
1: Rádio aí.
0: É, tá certo.
1: A gente não é bem recebido. Eu sou um ouvinte, mas não sou bem recebido.
0: Você quer arrasar o nosso sucesso, rapaz.
1: Se der, né? Se não der...
0: Você já falou comigo no ar. Tá bom. Tá comprando aqui o alô dele direto. Tá beleza, você tá participando agora comigo aqui ao vivo, parceiro. Você colocou, foi pro ar sua mensagem aqui de voz, tá bom? Com cara bacana, porque você é a razão do nosso sucesso aqui pelas audiências do rádio, tá bom? Bom dia, Ailton Lima, cara bacana. Da Rádio Açaí, gostaria de participar do sorteio. Estou ligado no programa Líder em Audiência, sou ouvinte de todos os sábados. Socorro Ribeiro, eu tô aqui no Curumu, na região de Alenquer. Ligado já no seu programa, beleza, cara bacana. Beleza, cara, gostaria de você mandar um alô pra equipe do Santo Antônio, que estão derrubando o mastro agora aqui na Tabatinga, que está um ótimo dia de festividade aqui na nossa querida Tabatinga, Taba Sagrada. Ah, beleza, pessoal da Taba aí, um abraço aí da Distrito Tabatinga, ponte bonita, né, rapaz, beleza, como é que tá aí a estrada, chegou o pessoal da recuperação da estrada aí? O acesso da galera aí, um abraço, bom dia, vamos lá, tem mais alô chegando pra mim aqui no rádio. Ó, quero ganhar esse Pix aí, cara. De ganhar o Pix Zélia do São José. Fala, Zélia do São José. Você mandou pra gente a mensagem.
2: Bom dia, cara, bacana.
0: Bom dia.
2: Gostaria de participar do Pix.
0: Ah.
2: Roseira aqui do Curumu. Ah. Toque uma música bem bacana aí pra nós.
0: Tá bom, aí do Curumu, pessoal. Daqui a pouco eu vou tocar já uma pra você aí. Quero participar do Pix premiado. Me chamo Lucivete Salgado aqui do Jesus Misericordioso em Oriximiná, ligado do cara bacana. Quero participar do sorteio do Pix, se sou ouvinte aqui, Laiane Souza, aqui da comunidade de Maravilha, da Ilha Maravilhosa, alô Maravilha. Meu nome é Paulo Vitor, moro aqui em Óbidos, gostaria de participar do Pix premiado. Beleza, mandar um alô aqui pra Dona Valda, está me ouvindo, tá aí na Ilha de Santa Rita. E meu amigo Dona Valda, quem mais tá por lá? O Anderson também, o Anderson. Nhu-nhu? Ah, tá bom, beleza. Um abraço, bom dia a todos vocês aí ouvindo o nosso sabadão aqui da Rádio Açaí FM, ligado com a gente. 99233-99233-2001. Mande a sua mensagem aqui pro cara bacana na Rádio Açaí FM, beleza, pessoal? Quem sabe no final do programa você pode se ganhar. um pix aqui da gente, tá bom? Pode ser hoje o ouvinte premiado do nosso sabadão da Rádio Açaí FM, tá bom? Brinquedos que cantam esse chão. Tema do Boi Caprichoso, né? Vamos lá. Vamos lá, Patrick!

0: É a dupla João Neto e Frederico. Cara de sorte, eita. Não sei não. Bumba Bumba garantido. Vermelho, vida toda aí. O Capitão vem com o brinquedo que canta esse chão. Daqui a pouco tem muito mais no seu rádio. Nosso sabadão que está no ar até meio dia. Tem um cara bacana no rádio. Eita.
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0: Daqui a pouco eu volto aí, gente.
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3: Por aqui no seu rádio, já estamos aqui ao vivo na rádio Açaí FM. Beleza, gente, vamos lá com o nosso sabadão. Cadê minha trilha? Agora chegou pra mim. Beleza, tá no padrão agora, Copa do Mundo. É o nosso sabadão. Mandando um abraço pra você que tá no aplicativo da Rádio Açaí FM com meu amigo Preto JS Joias, rapaz, gente boa. Tá lá na Júlio Teba, aí na travessa lá no Sodré esperando, que é a hora do jogo, é isso? Beleza, meu amigo Preto. Um abraço pra ele aqui com toda a equipe lá de Juruti ouvindo o nosso sabadão. Tô no aplicativo do celular ouvindo o cara bacana no rádio. No carro, o pessoal me ouvindo também no carro lá no... na mina de Juruti. Muita gente no batente aí na mina de Juruti, né, rapaz? Deixa eu ver aqui, tá por lá, o Faustão. Faustão, retorna aquela ligação pra mim assim, tá bom, Faustão? Um abraço, meu amigo Alan Canto, também tá ligado com a gente lá na mina de Juruti. A turma aí das empresas também, das prestadoras de serviço aí, contratadas, que estão aí ligado com a gente. Nas caçambas, nos caminhões, nos ônibus. O nosso maior bom dia pra vocês ouvindo sabadão. Depois mais vocês, que depois da batalha tem... Ah, tá bom, beleza. Aí o bicho vai pegar, né?
0: Brasil!
3: Tá tudo bacana aí, tá, gente? Um abraço, bom dia a todos ouvindo. 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Tá bom, o negócio é crédito na praça, pessoal. 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Daqui a pouco o Igor vai participar já comigo aqui. No sabadão, tá bom? Esse dia já tá vincado aqui com a gente, tô esperando aqui. O retorno do meu parceiro aqui, ligado aqui no nosso sabadão da Açaí FM aqui. Aqui do meu já passou por aqui, ligado comigo aqui na rádio Açaí FM, tá beleza aqui, meu amigo Bruno Andrade. Deixa eu ver quem mais que tá ligado comigo aqui, ó. Bilhão, bom dia. Deixa eu ver quem mais aqui, meu amigo Grande Capalhau, ligado também com a gente, aquele abraço, bom dia. O Fórmula 1, Ivaldo Fonseca, tá em Santarém, lá no aplicativo, né, Ivaldo? É isso, beleza, um abraço, bom dia. Turma que se liga aqui no nosso sabadão da Rádio Açaí FM. Te mando um alô aqui também para meu amigo. Esse aqui é gente boa. Quando eu falo o nome dele aqui, rapaz, porque esse nome aqui é sagrado, né, rapaz? Bom dia pra ele aí. Meu amigo Jesus Lima na Casa Santa Rosa.
4: Tá na rede aqui.
3: Não, e tá na batalha por lá, bicho. Meu amigo Jesus Lima, tá bom. Quando o pessoal quer comprar rádio, esse aí, eu tô em teu rádio bom. Vai lá com Jesus Lima, que o cara dá um bom dia pra você, dá aquele...
5: Bom dia!
3: Pronto. Dá, toma um cafezinho lá com meu amigo Jesus, né, Jesus? Um abraço pra ele, pra patroa lá. E também toda a turma que tá por aí, tá na Casa Santa Rosa, ouvindo o nosso sabadão da Rádio Açaí FM, né?
4: Onde tu tá? Tu tá na rua, bebê?
3: Esse é a figuraça aqui, lá de Prainha, esse parceiro aí. Gosta de comer um cuiu. É o cara da melhor qualidade, né? Se vê que aqui, olha, a apareceu de novo. Ela tava me reclamando do aluno dela aqui, rapaz. Maria Raimunda. Maria Raimunda apareceu de novo, rapaz. Ela tinha sumido. Esqueceram de mim, foi o Taru que esqueceu. Um abraço, minha amiga, ouvinte Maria Raimunda. Tá tudo beleza, então. Tá todo mundo conforme, né, rapaz? Tá certo. É gente boa, né, rapaz? Ei, Taru, dá um alô pra ela aí. Quando for de segunda-feira de manhã, aí não esquece de mandar. Tá? Pronto.
6: Rapaz, esse cara tá doido.
3: Não, o Taru que manda alô pra ela. Ele que tá todas as manhãs de sábado por aqui. No programa... né? Acorda Pará. Esse é o cara aí, gente boa, da melhor qualidade. Fala aí, Taru.
7: Câmbio na escuta.
3: Bom, ele tá ouvindo a gente, dona Maria Raimundo, tá bem? Um abraço aqui no sabadão. Olha, vem aí, Sidney Barroso. Anote esse nome aí, o cara é muito bom. Vai estar se comunicando com você da Rádio Açaí FM, tá bom? Sidão, vem aí, rapaz, no seu rádio. Eita, Sidão. Bem-vindo à casa. É.
8: Chama o segurança pra botar de pra fora.
3: Não, ele tá chegando aí. Ah, tem alô aqui, cara bacana. Meu amigo, gente boa da melhor qualidade, rapaz, tá lá. Em solo, né, de gente boa. Tá aniversariando a cidade aí, né? Grande Lei Ferreira em Alenquer, ouvindo aqui. Um abraço aí, minha parceira, grande comunicador Laércio, Dinho, Leandro e André e Lei Ferreira. Fuxirum aqui puxando um grande piso aqui, ouvindo o cara bacana. Ligado na Rádio Açaí FM, né, rapaz? Beleza, é, rapaz. Olha, eu vou te falar uma coisa. Lei Ferreira aí, daqui a pouco vai tomar uma gelada, meu amigo. Já deve estar rodando por lá, que tá chegando a hora do jogo também, né? Ele aí, abre uma aí. Pronto. Isso aí é gente boa, né? Ali, logo cedo, ligou um cara aqui, mandou uma mensagem pra mim aqui. Um áudio. Logo que abri o programa aqui, o cara tava apaixonado, rapaz. E ontem ele teve uma surpresa no dia dos namorados. Aí o cara reclama aqui, ó, vamos lá.
2: Porra, mano.
3: Ah, olha aí, aí. Tô aqui na rádio. Porra,
2: bicho, me ajuda, cara. Tô sofrendo cara, pra caralho.
3: Mano. Que foi, pô?
2: Fui largado de novo. Ah, esse meu coração é filha da puta.
3: Calma aí, pô. Pera aí.
2: Só me faz sofrer essa coisa no coração, bicho. Chega, não tô bebendo, não.
3: Não vai beber muito, não, tá? Vou trazer pra ele, sabe o quê? Marília Mendonça vai tocar aqui, pronto. Tá aí. Pra magoar esta raiva dele aí. Marília Mendonça, toca aí, te amo demais. Abraço, Leí.

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2: Vamos nessa, gente. Voltando no seu rádio, são 10h41. A hora certa com você aqui. Ligado com a gente, a hora oficial de Brasil. Vamos lá. Comunidade da Ingrácia tá fazendo festa de Santo Antônio lá. Rapaz, o Clenildo tá por lá. Deve estar comendo aquela galinha caipira, aquele padrão Copa do Mundo. Clenildo, tudo bacana por aí, Clenildo? Como é que está a festa de Santo Antônio de vocês aí da Ingrácia? Bom dia! Fala,
3: muito
2: Clenildo!
3: Muito bom dia, Ailton Lima. Muito bom dia, ouvinte da Rede Rádio Açaí. Sabadão com um cara bacana. Estamos aqui na comunidade de Santo Antônio da Ingrácia. Hoje é o grande dia da festividade de Santo Antônio de Lisboa. Com a vasta programação, Ailton começou às 6 da manhã, com sábado de focos. Agora teve a corrida pedestre, infantil e mirim, masculino e feminino. Teve adulto feminino e tá para fechar aqui, Ailton, a corrida principal masculino. O povo chegou, daqui a pouquinho terá bingo, almoço comunitário. A procissão começa às 16h30, depois a Santa Missa, e terá uma pausa para assistir o jogo. Vai ter o telão. Lá vem ele, para a chegada. Vem o Clinge, vem o Rosenildo, para a chegada. Lá vem, lá vem, lá vem. Corrido, vem chegando.
2: Pronto, aí tá tudo ao vivo, né, Clinge?
3: Olha aí, o Toninho, mas nessa pegada aqui. A corrida... É, para os nossos amigos ouvintes que estão acompanhando o Clinildo Lima, o programa Sabadão da Saí, que era bacana. É isso, Ailton. Temos mais uma pausa, Ailton, aí para assistir o jogo. O telão já está montado aqui na praça, para todo mundo que vem para cá não perder nada. Brasil, Marrocos, vai dar Brasil, com certeza. Estamos na torcida. E aí, à noite, começa as apresentações culturais, desfile das bonecas e o rei. E aí tem aquela programação especial que os jovens fazem apresentações. E o leilão de oferendas e também o Super Bingão. Beleza aí, Ailton Lima? Muito obrigado.
2: Valeu,
3: Clínio. Por dar essa credibilidade aqui pra festa de Santo Antônio de Lisboa. Valeu, cara bacana.
2: Beleza, meu parceiro. Um forte abraço aí. Boa festividade pra essa turma boa aí. Da Ingrácia aí só tem gente boa, rapaz. Tá bom? Beleza? Valeu.
3: Valeu, Ailton. Obrigado, Ailton. Segue o Ailton Lima no Sabadão da Açaí com o cara bacana.
2: Valeu. Um abraço. Valeu, grande Clenildo, rapaz. Tá lá comigo ao vivo. Tá na Ingrácia lá. Terra de gente boa lá, pela região do Juruti Velho. Grande audiência no rádio, aí na região do Juruti Velho, aí o pessoal das comunidades, da Maravilha, deixa eu ver o que mais. Aí pelo pessoal que está ouvindo a gente no Chituba, bom dia a todos vocês ligados com a gente. Daqui a pouco tem mais informações, daqui a pouco tem a participação de Armando Carvalho com informações da região, como é que está buscando as notícias aí pra gente, Armando? Tá tudo bacana aí, né? Beleza. Ok, vamos lá, a gente mandou a mensagem aqui. Uma figurinha que chegou pra gente aqui. Bom dia. Vamos lá. Aqui é o Jôndisson Camila. Alô pra minha família aqui na comunidade do Caipuru de fora, ouvindo o programa. O Jôndisson Camila, Jade, Esther, Camille, Rosângela, José Maria, Suzane, Josinei, Rosiana, Joselene Rei. Toca aí louvor. Vitória chegou. Eu vi louvor aqui, tá beleza? Aqui. Opa, gelado já. Aqui, ó. Bom dia, cara bacana. Cida aqui do São Francisco. Ô, Cida do São Francisco. Tô ligado aí em você. Quero participar da promoção. A vida da Cida reganhou aqui, foi Cida. Um Pix, eu me lembro do Pix da Cida aqui. Quero participar do Pix premiado. Sou Giovana aqui da cidade de Óbidos. Ligado do cara bacana. Um abraço, Giovana em Óbidos. Bom dia, cara bacana, quero ganhar o Pix. Aqui é a Bianca, estou no Curumu ouvindo a Rádio Açaí FM. Olha a Dina, rapaz. Sou vinte aqui de Auriximiná. Dina quer ganhar o Pix hoje. Paulo Souza. Bom dia, cara bacana. Sou Paulo Souza aqui na Praia Grande, Alenquer. Quero participar do sorteio aí, meu brother. Valeu, parceiro. Aí mandando seu recado pra nós aqui. Deixa eu ver quem mais tá por aqui, pra não faltar ninguém aqui. É pra colocar tudo aqui pra participar com a gente. Eu gostaria de participar do sorteio. Meu nome é aqui, rapaz. É o Derley Augusto e da minha irmã aqui, a Mara. Todos os dois aqui mandando mensagem pra gente, ouvindo a Rádio Açaí FM. O Idenildo, ligado no programa, para participar do sorteio do Pix aqui, Idenildo Souza, da comunidade de São Miguel, no município de Juruti. Aí de São Miguel, como meu amigo Janguito fala. Eu gostaria de participar do sorteio do Pix, viado Eloá, aqui do Café Torrado. Aí no Café Torrado, eu mando um alô aqui pra Vila Sabá. Pessoal me encontrar na feira, que rapaz, cadê o aluno da Vila Sabá? Rasgaram tua agenda, foi. Quero participar do Pix premiado, beleza? E cadê meu amigo, rapaz, Ribeiro, lá do São Raimundo do Oriente, que nunca mais trouxe meu Tucumã, né, Raimundo? Grande Ribeiro, Dona Friete, bom dia, todo mundo vocês aí na comunidade de São Raimundo Oriente, lá também mora a turma do Amado, bom dia. Bom dia a todos vocês aí também na comunidade ali da fica ali embaixo, pessoal da, do Mariá. Encontrei meu amigo Caiá, que fazia 200 anos que eu não encontrava ele, rapaz, falava mais com o Caiá. Tá firme e forte, né, rapaz? Diz que vai dar muita laranja por lá. Quero ganhar o Pix premiado, João de Santos, ouvindo a Rádio Açaí FM, beleza. Um abraço aqui da Rádio Açaí FM, toda a turma boa aí. É, rapaz, é. Deixa eu ver quem mais aqui. E meu amigo Coxinha, tudo bacana por aí? Beleza, um abraço, bom dia. Meu amigo Lei Ferreira mandou pra mim aqui uma lata de cerveja, tá seca, rapaz. É. Grande daí, um abraço aí, rapaz. Uma gelada agora vai muito bem, né?
4: É. Deixa de frescura, mano. Vamos tomar uma, hein?
2: Vamos, daqui a pouco na hora do jogo, tá?
0: Brasil!
2: Tá chegando música no nosso sabadão.
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2: Direto da capital do estado. Banda AR-15, a Lua. Oi, Rádio Açaí, tudo beleza? Beleza?

0: Olha, fechando mais uma sequência musical aqui com o Ian. Que textão, hein, rapaz? Dai Lara, Mariana Fagundes, do nada. Banda AR15 abriu essa contagem aqui com a Lua. Vamos nessa, nosso sabadão no seu rádio. São 10h56. Hoje, daqui a pouco, tem jogo do Brasil, hein, pessoal? Se liga aí.
1: Brasil!
0: Vamos nessa, esse é Roberto Vilar, a câmera. Eita, rapaz, no fundo aqui. Chora, vamos nessa. Daqui a pouco tem muito mais aqui no seu rádio.
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4: 10h56.

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1: Aqui, rapaz, com a gente. São 11 horas em ponto. A última hora está chegando aí para a gente comandar um embalo aqui na rádio Açaí FM. Beleza. Que rapaz mandou. Meu amigo já está ligado comigo na rádio Açaí FM. O famoso Madison, aí do Araçá. O Madison, que é o famoso cintura de ovo. Tá ligado comigo lá, sabe aonde mais tá? Na praia. Eita. Ailton, não esquece de mandar um alô sempre pra nós aqui, beleza? Grande Madison, que é conhecido como Madison Cintura de Ovo.
4: Meu nome dele.
1: Madison Cintura de Ovo, rapaz. É gente boa. Tá ligado com a gente. Pronto. Aí na praia, ouvindo aqui a rádio, só FM. Daqui a pouco eu toco a música dele já aqui na rádio, tá bom? Segura aí, segura a onda aí, rapaz. Minha ouvinte, Dona Natinha, um abraço, bom dia. Ela está na região do Igarapé das Fazendas. Hoje, vou lhe falar uma coisa, Dona Natinha. É amanhã o aniversário dele, né, Dona? Vamos colocar o áudio dela aqui pra gente, vamos lá. Vamos ouvir o áudio dela aqui, vamos lá. Bom dia, cara bacana, bom dia, vamos lá.
5: Bom dia, Ailton Lima. Aqui é a Dona Natinha, tô passando esse áudio pra você. Pra desejar. É amanhã aniversário do meu velho, né? Do Joaquim. Eu queria parabenizar ele com muitos anos de vida, muita saúde, amor no coração e realizações. Que o sonho dele, se ele ainda tem muitos sonhos, que sejam realizados. Então é isso aí. Eu coloco uma música bem legal aí pra oferecer pro meu velho, que agora eu não tenho lá. Na cabeça, assim, uma música pra oferecer, assim. Você entende?
1: Pode ser qualquer uma música
5: pra ele. Pra oferecer pra ele, tá bom?
1: Tá bom.
5: Amanhã é aniversário dele. Vai
1: tá bom, beleza, tá bom.
5: Vamos ver. 104, tá bom?
1: Tá.
5: Um abraço da sua amiga.
1: Tá, beleza, tá ok. Ok, vamos lá. Vamos lá, daí.

0: Olha esse dueto aí da Tati Guel e Dorival Dantas. Não vou mais te esperar. Vamos lá pra hora. 11:08, chegou a hora de informações no seu rádio. Chama lá, chama o Armando Carvalho, vem aí. Informações, participação do Armando no nosso sabadão deste dia 13 de junho. Eita, rapaz, Giovanni no berço aí em Juruti, né, Giovanni? Beleza, um abraço. Vamos nessa.
1: Estamos de volta, meu querido Ailton Lima, um cara bacana para complementar as informações aqui no programa Show de Sábado pela rede Açaí de Rádio. E hoje eu estou começando com um cara que está fazendo o maior sucesso no Brasil e na Copa do Mundo. É o João Gomes. Beleza, né? João Gomes é o sucesso da vez em Campina Grande, na Paraíba, no Forró, em Caruaru e em todas as cidades do Brasil. Chegando agora com as notícias, né, deste sabadão sertanejo, sabadão de muito forró pelo Brasil afora, estreia da Copa do Mundo, né? O Brasil vai estrear hoje na Copa do Mundo contra o Marrocos. Olha, gente, Marrocos não é fácil não, hein? Marrocos é um país rico do Oriente Médio, ali vizinho do Mar Mediterrâneo. Marrocos fica perto da Espanha. É, a única coisa que separa Marrocos da Espanha é o Mar Mediterrâneo, mas é um país do Oriente Médio com a sua cultura própria, mas está batendo um bolão no futebol, hein? Tanto é que está na Copa do Mundo. Mas nós confiamos, não é, Ailton? Confiamos que o Brasil vai chegar lá. E olha, quem quiser assistir legal hoje, o jogo da seleção, a estreia da seleção brasileira, quer assistir numa boa, dirija-se ao bar do Wilson da Carmen. Lá vai ter um telão sensacional, viu? Um telão fantástico. Olha, hoje o Ministério Público do Estado estará realizando uma reunião na comunidade do Igarapé-Açu com todas as comunidades tradicionais para falar sobre o protocolo dentro do projeto do Ministério Público pela Florestania. Início previsto da reunião às 10 horas da manhã. Então, está no auge, né? Já começou, está no auge a reunião lá no Igarapé-Açu com o Ministério Público. E na próxima sexta-feira será entregue para a população de Juruti a praça principal da cidade, que é a Praça da Matriz. Aí em Juruti, Praça da Matriz, belíssima, reformulada, reformada pela prefeitura, pela prefeita Lucília Batista, né? Vamos lá, minha gente, vamos prestigiar esse grande evento, né? Então manda um abraço aí para o pessoal que já está se preparando para essa inauguração. E por aqui, por Santarém, o assunto é o aniversário da cidade. 365 anos no próximo dia 22. E toda a programação está sendo debatida com a população. Ontem houve uma reunião da coordenação do aniversário da cidade, junto com a segurança pública. Por lá, o comandante do CPR1, comandante do 3º BPM, comandante do 35º BPM, comandante do Corpo de Bombeiros, o delegado da Polícia Rodoviária Federal, todos os órgãos de segurança, DETRAN e SMT também envolvidos no planejamento da segurança para o show nacional que vai acontecer no dia 21, cai no domingo. Dia 21, minha gente, domingo, aqui em Santarém, é o show nacional. Dia 22, que é a data do aniversário de 365 anos de Santarém, vai ter a entrega da medalha Padre Felipe Bettendorf, vai ter também o show com os cantores regionais, a missa Mocoronga na Catedral Metropolitana de Nossa Senhora da Conceição e outros eventos esportivos como a travessia do Rio Tapajós. A grande prova de natação vai premiar os melhores nadadores da região na travessia do Rio Tapajós por ocasião do aniversário. Essa travessia já ocorreu em anos anteriores por ocasião do aniversário e agora está de volta novamente dentro da programação do aniversário da cidade de Santarém. É feriado municipal, tá? feriado municipal na próxima segunda-feira, dia 22 de junho. Por isso, não vai abrir o comércio em Santarém. Já está definido. O presidente do Sindicato Lojista de Santarém, Alberto Oliveira, comunicou à imprensa que não houve acordo coletivo de trabalho entre patrões e empregados para o comércio abrir na segunda-feira, dia 22 de junho, que é um dia de muito movimento no comércio. Sim. E é difícil o comércio fechar numa segunda-feira de ponto facultativo. Só que não é ponto facultativo, é feriado municipal. Então, aí o pessoal vai ter que obedecer, né? O comércio vai ter que obedecer à decisão do Sindicato dos Empregados do Comércio Lojista. Não vai abrir o comércio na próxima segunda-feira do dia 22 de junho em Santarém. Outro grande sucesso lá em Campina Grande, na Paraíba, em Caruaru e no Brasil inteiro. Mariana Aidar.

0: rapaz, a Mariana e o mestrinho da sanfona estão tomando conta de Campina Grande, na Paraíba. Vamos ficando por aqui, né? Que tá muito animado por aqui. Vamos ficando por aqui para voltar no próximo sábado, se Deus quiser. 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Tchau, tchau, meu amigo Ailton, cara bacana.
1: Valeu, grande Armando Carvalho de Castro. Gente boa, né, Armando? Beleza, um abraço. Tranquilo. Deixa eu mandar um alô aqui para o meu amigo Joaquim Amaral, que está, vai aniversário de amanhã, está me convidando aqui para uma churrascada lá no Igarapé das Fazendas. Rapaz, boca livre amanhã. Eita!
2: Cara bacana, hein?
1: Ai, ai, ai. Daqui a pouco eu vou colocar um parabéns para ele aqui de padrão. Né? Agora tocou uma música para ele do Aldair José. Deixa eu ver quem mais aqui ligado com a gente. Meu amigo Zé do Vasco. Esse aí, gente boa, né, rapaz? Zé do Vasco tá me ouvindo aí na sua peixaria em Juruti. Cadê o Jardim assim, assim, assim, Zé do Vasco?
3: Ele merece!
1: É parceiro, gente boa, rapaz. Tá lá com a sua camisa do Vasco da Gama.
3: Ei, mano, cuidado pra tua canoa não furar, não, viu, não, não, garotinho? Não, não, não,
1: tá bem calafetado, tá? Deixa eu ver quem mais aqui, rapaz, ligado com a gente. Ailton, não esquece de mandar nosso alô sempre aqui, beleza? Um abraço aí, gente. Tá vindo aí pessoal aí da comunidade Garapé-Açu. Igreja Adventista da Promessa, o sucesso foi o Fast Kids, né? Fast Kids aí do Araçal. Um abraço, gente. Beleza, beleza. Um abraço.
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3: Vamos nessa, gente. Nosso sabadão. Tá na reta final já do programa. Daqui a pouco eu volto com você, que já vai chegar pra gente, para trazer informações do nosso sabadão, de como é que tá a parte esportiva. Essa é a Copa do Mundo, né, Ivaldo? Mas é o seguinte, a Série B e C, a D também continua os jogos aí do final de semana, né? É verdade, continua aí. Meu amigo considerado Chagas Barbosa, rapaz, desse gente boa da melhor qualidade. O número um, patrão gente boa da melhor qualidade, né, Chagas? Abraço aí. Número 1 da Dona Marisol. Dona Marisol é gente boa também. Bom, mas se puder evitar. Tá vindo aqui. De olho no lance, garotinho.
4: Repolhão,
3: tá vindo a gente aí também? É?
4: Positivo.
3: É, Repolhão é gente boa também, né? Um abraço aí, beleza então. Tá ok. Tá ok. Um abraço, gente. O pessoal tá vendo lá em Juruti aqui. Olha lá. Ivaldo, você quer estar, Ivaldo? Tá aguardando aqui pra gente destacar a parte esportiva do nosso sabadão. Você vai mandando um recado aqui pro nosso zap zap 991-22-991-22-2310, é isso? Tá ok. Vai mandando pra nós aqui. Até aqui no 2301, é o outro, né? 992-33-2001, tá beleza. Pode falar aí, coloca.
5: Dia, estou ligada no seu programa.
3: Ah, tá bom.
5: E quero participar do sorteio. Elza Costa, seu Limiri de cima.
3: Tá bom, beleza. Um abraço, bom dia. Aqui no telefone, no zap da rádio. Vamos lá pra outra que mandou mensagem pra mim aqui. Eu quero ouvir a música do Guto Lima, A Moça do Espelho. Olha essa aqui do Guto Lima. A Moça do Espelho, né? Já vem aí, Ivaldo, né, Ivaldo? Beleza, aqui. Mandar pra gente aqui o nosso sabadão da Rádio Açaí FM com informações do rádio. Deixa eu ver aqui mais aqui. Eu quero participar do Pix Premiada, que eu moro no bairro da Luanda. Meu nome é José Maria, moro aqui nesse bairro da Luanda. Aqui, só que eu quero colocar meu nome aí no sorteio. Já está colocado aqui, parceiro. Aqui chegou mensagem pra gente de bom dia, bom dia, bom dia, cara bacana. Quero participar do Pix. Meu nome é Maria de Jesus Fernandes. Bom dia pra Maria de Jesus Fernandes. Bom dia também, quero aqui pra. Um alô pra Tabatinga. Hoje é em festa, quero concorrer ao Pix aí, beleza, cara bacana. Só falar seu foco, só colocar o nome aqui, tá bom? Chegou a mensagem, mas não veio com o nome aqui. Pessoal da Tabatinga aí pra gente. Bom dia. Alô, minha família aqui na comunidade do Laguinho, município de Alenquer. Quero participar do sorteio do Pix aqui, a Soliane Rodrigo dos Santos. Aqui, cara bacana, quero participar do Pix, Deusa Pinto, piu piu, um abraço, bom dia. Aqui, tá chegando pra gente aqui. Pode chamar o Ivaldo logo, a um dessa. Vem aí, gente, bora atualizar as informações esportivas do rádio. Procurem aí Fórmula 1 do rádio, meu amigo Ivaldo Fonseca, dando seu abraço, seu bom dia aqui pra gente. Vamos lá, Ivaldo.
6: Um grande abraço para você, Ailton Lima. Um grande abraço, amigos da Rede Açaí de Rádio, do programa Super Sabadão. Estamos chegando com o nosso panorama esportivo de hoje, por conta de Banco BMG e Igor Soluções Financeira em Juruti. Confirmando os jogos que até agora aconteceram pela Copa do Mundo. A Copa do Mundo que começou na quinta-feira, dia 11, com México 2, África do Sul 0. Aí tivemos também, na quinta-feira, Coreia do Sul 2, República Tcheca 1. Aí ontem, Canadá e Bósnia empataram em 1-1. E os Estados Unidos, de maneira surpreendente até certo ponto, ganhou de 4-1 da seleção do Paraguai, que tem um brasileiro naturalizado paraguaio, o Maurício, jogador do Palmeiras, e ele fez o único gol da equipe do Paraguai ontem. Estados Unidos 4, Paraguai 1. Vamos conferir o jogo de ontem, Campeonato Brasileiro Série B. Tivemos a partida entre Atlético de Goiás 3, CRB também 3, pela segunda divisão do Campeonato Brasileiro. Falando dos jogos deste sábado pela Copa do Mundo 2026, tem Catar, Suíça, às 16 horas, às 19 horas, Brasil e Marrocos, a estreia da nossa seleção, portanto, às 7 da noite. Também do Grupo do Brasil, o jogo das 22 horas, o Haiti joga contra a Escócia. Pelo Campeonato Brasileiro Série C, hoje tem Guarani e Caxias, às 11 da manhã. A bola tá rolando neste exato momento para Guarani e Caxias. O Amazonas vai jogar com Anápolis às 4 da tarde. Pelo Campeonato Brasileiro Série D, tem Piauí e Tirol às 16 horas. Também às 16 horas, Altos do Piauí e Atlético Cearense. E 16 horas, Ferroviário do Ceará e Fluminense do Piauí. São os jogos, portanto, que vão acontecer pelo Campeonato Brasileiro da Série D neste sábado. Jogos de amanhã pela Copa do Mundo. Nós teremos 5 jogos pela Copa do Mundo amanhã, começando 1 da manhã. Austrália e Turquia. De hoje para amanhã, 1 hora, a bola rola. Austrália e Turquia. Às duas da tarde de domingo, tem Alemanha e Curaçao. Holanda e Japão vão jogar às 17 horas de domingo. Costa do Marfim e Equador, 20 horas. E fechando a rodada de domingo, 23 horas, tem Suécia e Tunísia. Pelo Campeonato Brasileiro da Série B, no domingo tem Juventude e Ponte Preta, São Bernardo e Sport e Recife, Atletique e Goiás. Esses dois primeiros jogos que eu falei, 11 da manhã, Atletique e Goiás será às 16 horas, Cuiabá e Vila Nova às 17 horas, Novo Horizontino e Náutico 19 horas, no mesmo horário, 19 horas, o Botafogo de Ribeirão Preto joga contra o Operário do Paraná. Pelo Campeonato Brasileiro da Série C, no domingo, 11 da manhã, tem Brusque e Santa Cruz. 4 da tarde, na Curuzu, tem Paysandu e Inter de Limeira. 16h30, tem Itabaiana e Ituano. 19h30, Volta Redonda e Confiança. E 19h30, tem Floresta e Figueirense. Pelo Campeonato Brasileiro da Série D, nós teremos às 15 horas de domingo, Central e Clube Laguna. 15 horas, Souza e América do Rio Grande do Norte. 15 horas, ABC e Maguari. 16 horas de domingo, Betim e Operário do Mato Grosso do Sul. 16 horas, Uberlândia e Abecate. 16 horas, Craque de Catalão, Goiás e Ivilhema. 16 horas, Jacuipense e Asa. 16 horas, Atlético, Alagoinhas e CSA. 16 horas, CSE e Juazeirense. 16 horas, Sergipe e Serra Branca. 16 horas, Lagarto e Decisão. 16 horas de domingo, Retrô e 13. 16 horas, Manauara e São Raimundo de Roraima. 16 horas, Nacional do Amazonas e Monte Roraima. 16 horas, Gás e Manaus. 17 horas, Rio Branco e Porto da Bahia. 17 horas, Real Noroeste e Democrata de Governador Valadares. Tombense e Vitória do Espírito Santo, jogo às 17 horas também. 18 horas, Porto Velho e Humaitá. 18 horas, Araguaína e Galvez. E 18 horas, Independência do Acre e Guaporé. São os jogos da Série D do Campeonato Brasileiro no domingo. Falando da estreia do Brasil hoje, a seleção brasileira, que nunca perdeu em estreia de Copa do Mundo, a seleção brasileira que é a única seleção 5 vezes campeã do mundo, a única seleção que participou de todas as Copas, estreia em mais um Mundial. A única vez que enfrentou a seleção de Marrocos numa Copa do Mundo foi em 98, quando o Brasil ganhou por 3-0 de Marrocos, um gol de Ronaldo, um gol de Rivaldo e outro gol de Bebeto. Esperamos que a seleção brasileira repita este resultado ou vença. 1-0, 2-0 já vale 3 pontos neste início de caminhada rumo ao hexacampeonato. Seleção brasileira realizou o último trabalho ontem ao comando do técnico italiano Carlos Ancelotti. O Ancelotti, que na semana passada completou 67 anos de idade, vai estrear aí no comando da seleção em um Mundial. Ele vai mandar a campo um time experiente. Alisson, 2 Copas do Mundo. Alisson no gol. Danilo, também já disputou Copa do Mundo pela seleção. Marquinhos, Gabriel Magalhães e Alexandro. Casemiro, Bruno Guimarães e Lucas Paquetá. Matheus Cunha, Vini Júnior e Rafinha. Esse é o time provável do Brasil para o jogo contra Marrocos, jogo que vai começar às 19h. O juiz do encontro será da Eslovênia. Slavo Vesic, da Eslovênia, é quem vai dirigir a partida entre Brasil e Marrocos neste sábado. Tá certo, Ailton? Foi minha participação, foi o panorama esportivo deste sábado por conta de Banco BMG e Igor Soluções Financeira em Juruti. Um bom final de semana para você, para todos os ouvintes da Rede Açaí de Rádio e uma grande vitória do Brasil logo mais na estreia da Copa do Mundo. Um abraço.
3: Valeu, grande Ivaldo Fonseca. Fórmula 1, beleza, abraço, Ivaldo.
1: Alô, compadre Ayrton, alô, cabucada.
3: Fala.
1: Alô, cabucada do programa aqui do compadre Ayrton, aí da Açaí FM, mano.
3: Ah.
1: Quero mandar um alô aí pras cabucadas que estão no escutamento do programa. Compadre Ayrton, eu tô aqui em Manaus, mas eu já quero mandar o meu alô aí pro Madison, cintura de uvo, aí no Araça Branco. E pro Domo, né? Também o Domo, o garotinho, aí do Araçá. Tá tudo no escutamento com seu radão pretão, tudo abertando o volume, no volume 10. É isso, compadre Ayrton, e pra todas as cabucadas de Juruti. Direto de Manaus, cabucão.
3: Esse cabucão, rapaz, entrou direto com a gente. Rapaz, fica me mandando essas mensagens, esses áudios aí, cabucão. Tá no distrito lá, ele mora também no Jerusalém, lá de Manaus aí. Gosta muito desse bairro, né, rapaz? Um abraço aí. Olha, ei, cabucão, esqueci de mandar um alô pro pessoal da oficina lá do meu primo, rapaz. Quando vai consertar o pneu lá com ele, a câmara do teu carro lá. É ele que dá o jeito, né, rapaz? Meu primo, um abraço, bom dia. Tá dando um alô por conta aqui do meu amigo cabucão, lá de Manaus. Ele tá pra lá, tá certo, ele passa tempo em Juruti, tempo em Manaus. Tá mexendo com o Madison. O Madison é meu amigo, rapaz. Para de mexer com o Madison que tá lá no Araçá, ouvindo a gente. Tá na praia hoje, né? Tá certo, vamos lá. Tá chegando o som da Zainara no seu rádio. Daqui a pouco tem sorteio, já tem sorteio, gente. Tá bom? 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
3: Opa, estamos de volta aqui no seu rádio, nosso sabadão na Açaí FM, já na reta final do programa, né, pessoal? Bora fazer o seguinte, bora ver como é que tá por aqui o caixa. Ok. Pra gente começar a mexer com... Ok, aqui, vamos lá. Começar a mexer com os Pix por aqui. Ah, beleza aqui. Vamos lá. Reúne aqui todas as mensagens de voz que chegaram pra gente hoje aqui. E ela vai parar aqui, de todas elas, essa aqui. Vamos ver quem é esta voz aqui que tá ganhando um Pix do programa. Mandou aqui, ó. 9 da manhã.
4: Olha aí, Ailton. Oi. Mais uma vez, bom dia, Pedro Borges.
3: Fala, Pedro Borges.
4: De Alenquer. Passando aqui pra parabenizar a minha filha que hoje, na verdade, já fez dia 11, né?
3: Certo.
4: Fiz mais um ano de vida. Tá vindo pra Alenquer.

0: É, participar conosco da festividade de Santo Antônio. E desde
1: E
0: já
1: tá levando o Pix, né?
0: parabenizo você, Luana.
1: Ah.
0: Seja bem-vindo, minha filha. Casa tá com portas abertas aí. E tô convidando também o Ailton para vir participar conosco aqui da festividade de Santo Antônio. Veio, tá com a gente aqui, meu irmão.
1: Beleza.
0: Tem mais outro aniversariante aqui que é Antônia. É Antônia do Peruca. E está fazendo mais um ano de vida também. Deus abençoe a todos. Chuva de bênção para todos os aniversariantes. Luana, um abraço para ti, filhona. Seja
1: Eita,
0: bem-vinda.
1: tá beleza.
0: Logo, logo
1: Pronto.
0: está chegando aqui em casa.
1: Essa foi
0: Fechou?
1: a mensagem premiada de
0: Aqui
1: hoje,
0: a
1: mensagem de voz.
0: Açaí é dos quatro cantos da cidade, meu irmão.
1: Beleza, um abraço aí, Matheus.
0: Ailton, só
1: Beleza.
0: dá Ailton e Açaí Companhia Limitada. Fechou?
1: Fechou, beleza. Esse cara é gente boa. Ai, ai, tá ganhando um pix aqui com a gente. Vamos lá. Agora são as mensagens que chegaram aqui, são várias mensagens. Vou dizer aqui que é centenas, né? Nem dezenas, centenas. São muitas as mensagens aqui que dá. O que nós conseguimos ler, a gente vai colocando pro ar aqui. Tem mensagem também que chega pra gente. O pessoal coloca a boca no trombone e fala mesmo aqui com a gente, não é mesmo? Aí, agora para ganhar um pix do cara bacana. Mensagem de voz também, pode mandar quantos quiser mandar pra gente, tá bom? Tá valendo todas aí, tá beleza? Vamos lá, uma, duas, três aqui. Todas estão concorrendo aqui, bacana, vamos lá. Mensagem também de mensagem de voz. Tá tudo certo aqui. Atenção para o número 192. Mensagem 192 aqui do nosso Sabadão. Deixa eu ver quem tá levando aqui. Essa aqui é a Sandra Nascimento. Sandra Nascimento 9993. Código da área 99244 3037. 3037 aqui. Não colocou bairro, só pediu aquela que eu uma música aqui do Bando Ali Andrade. Logo cedo. Tá aqui. Segunda. Reúne aqui pra mim. Coloca pra mim aqui a seta. Bem no meio aqui, vamos lá. É pro número 52. Mensagem 52 aqui, vai para aí, para aqui. A Selma Xavier, Novo Horizonte, Oriximiná. Ok, aí tu quer ganhar, colocou quatro mensagens. Eu quero Pix hoje, eu quero Pix hoje. Selma, tá levando também o segundo, o terceiro aqui, o Pix, tá bom? Tá registrado aqui, pronto. 11h43, nosso sabadão do seu rádio. Indo embora, né, gente? Chamar a turma pra gente começar a se reunir aqui pra gente ir embora aqui. Ver se o Marcelo me atende aqui. Né, Pereira? Beleza. Só pra confirmar aqui. Os jogos de hoje, aí vai ter jogo pelo campeonato por aí, Marcelo? Já tô meio correndo pro barco, né, Marcelo? Na reta final, já que. Como é que tá os jogos por aí, Marcelo, hoje?
2: Fale, meu amigo, meu grande amigo Ailton Lima.
1: Ah.
2: Dia de sábado, rapaz. O município de Juruti para ouvir esse cara querido, né?
1: Ah.
2: Através da Rádio Açaí aí. Só para dizer aí, Ailton Lima, meu querido, que hoje nós temos a final no Castanhal, tá?
1: Opa!
2: Fortaleza e PSG.
1: Pessoal do PSG, né?
2: E amanhã será no São Benedito, a grande final entre Bahia e Corinthians do São Benedito. Queremos pedir à torcida, aos clubes, que possam fazer bonito nessas finais para representar o município de Juruti, né? Porque o esporte, ele gera oportunidade, tem que gerar paz, coisas boas para o nosso município. E esse ano, sabemos que o esporte de Juruti terá uma nova roupagem com a inauguração do nosso estádio municipal. E com certeza são portas que serão abertas aí para grandes oportunidades dos talentos do município de Juruti. Mas
1: Beleza.
2: queremos também,
1: Ah.
2: Ailton Lima, convidar para a festa de Santo Antônio, na Vila de Tabatinga e na comunidade Esperança dos Moraes também. Grande festa hoje lá, com premiações valiosas, telão lá para assistir o jogo do Brasil e Marrocos, lá na comunidade da Esperança. E também dizer que os Aventureiros na Roça, daqui do bairro do Maracanã, estará na cidade de Oriximiná hoje, representando aí o nosso bairro, a nossa cultura. E agradecer aqui a prefeita Lucídia, pelo patrocínio do campeonato do município de Juruti, do meio rural, daqui do campeonato da cidade, através da Liga Esportiva de Juruti, o apoio que ela está dando aos aventureiros na roça, o nosso amigo Dr. Neto Batista também, não diferente do apoio na festividade de Santo Antônio, tanto da Tabatinga quanto da Comunidade da Esperança.
1: Então, nosso beleza, agradecimento
2: então à nossa prefeita, que tem nos apoiado bastante, tanto na cultura quanto no esporte, em qualquer movimento que seja favorável ao município de Juruti.
1: Valeu então, amigo Marcelo, beleza? Vou pegar o barco agora, beleza?
2: Todo mundo convidado, um abraço.
1: Um abraço, valeu. Grande Marcelo está comigo ouvindo no carro ligado aqui na Rádio Açaí FM. Beleza, um abraço aí, muita festa de Santo Antônio por aí, né, pessoal? Vamos nessa. Indo embora, gente, um abraço. Bom final de semana, boa sorte, meu Brasil, hoje, na estreia da Copa do Mundo.
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1: 11:57.
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1: Boa tarde, boa tarde. Mais uma vez aqui o programa Jesus Transforma para anunciar que Jesus Transforma nesse sábado abençoado, 13 de junho de 2026. Louvado seja o nome do Senhor, que esse momento seja o momento de devocional, de oração, o momento onde você pode se conectar com Deus, né? Nessa correria do dia a dia, chegando mais um final de semana, mais um sábado, né? Muitos ainda estão no trabalho, ainda estão aí na loja, ainda estão aí na sua, né, no seu trabalho, muitos estão no seu carro, na sua embarcação, aí na farmácia, no consultório, aí, né, no salão, cortando o cabelo, né? Muitos preparando aí o almoço, outros, né, aí já almoçando, né? Outros já estão descansando do almoço, né? E nós estamos aqui para compartilhar com você sobre a palavra de Deus, né? Então nunca deixe de lado e nunca esqueça, né, da palavra de Deus, que tem todo o poder. O salmista, no Salmo 119, 105, né? O verso 105 diz: lâmpada para os meus pés e a tua palavra e luz para os meus caminhos. Olha só, lâmpada para os meus pés e a tua palavra e luz para os meus caminhos, né? Então, o salmista, Salmo 119, é todo ele sobre a excelência da lei divina, da palavra de Deus, né? Então a palavra de Deus é para o povo de Deus. E aí eu preciso entender o que esse texto quer dizer. Então, lâmpada para os meus pés. Então, o que era lâmpada para eles lá naquele contexto, né? No contexto bíblico, o que era lâmpada para eles? O que é lâmpada para mim e para você hoje? Então, a lâmpada para a gente, eu estou aqui aqui no estúdio, né? Então tem uma lâmpada aqui, aqui em cima está iluminando, então ilumina todo o local aqui. Mas lâmpada para eles naquele contexto, né, era uma lamparina, né? Muitos conhecem a lamparina, né? Feita, né, de alguns, a gente fazia quando morava lá no Jinipapo, a gente fazia de lata de leite ninho, né? Fazia ali, botava também de lata de conserva, né? Botava aquele ferrinho, aquele tubinho lá, botava o murrão, né, de algodão, né? A gente fazia também a poronga, né? E botava aquela, tipo, uma cuia na frente da lata de leite ninho ali, botava um cabinho, um fio, um arame, para poder a gente sair, né, à noite, para andar no ramal, para ir caçar, né? Então, para a gente, então, no contexto bíblico, né, a lâmpada era feito muitas de barro, né? Era barro, colocava o azeite, colocava o murrãozinho e aquela lâmpada lumiava ali os pés. Então não é que nem a lâmpada hoje, a lâmpada que está iluminando tudo. Então, lâmpada para os meus pés, né? Lâmpada para os meus pés. Então a lâmpada lumiava só os pés, onde ele estava pisando ali. Quando ele olhava para frente, não dava para ver nada. Então a palavra de Deus, ela vai iluminar os nossos pés e ela vai nos direcionar, mesmo que a gente não consiga ver além do que a gente está vendo, além do que a palavra de Deus revela, né? Ela é luz para o nosso caminho, ela que vai iluminar o nosso caminho. Jesus, ele disse que ele é o único caminho. O caminho é Cristo, o caminho é Jesus. O mundo vai te oferecer vários caminhos, né? Vários caminhos, mas somente Jesus é o caminho. Ele disse aos seus discípulos: eu sou o caminho, eu sou a verdade, eu sou a vida. Ninguém vem ao Pai a não ser por mim. Por isso, eu e você precisamos desesperadamente depender da palavra de Deus, que é luz para o nosso caminho. Então, reflita sobre isso, tá bom? Que a palavra de Deus seja o centro da sua vida, que a palavra de Deus norteie a sua vida, que você tenha prazer, que você se deleite, que você se esforce, que você estude, né? A palavra de Deus. Entender, né? Que eu expliquei para você que luz para a gente, hoje eu tenho um conceito, né? Tenho meu pressuposto sobre luz. E às vezes a gente vai para o texto e acha que luz lá para eles, no contexto de história, é a mesma luz para mim aqui, tá? Então eu preciso entender o que ele está falando com o texto, explicando sobre o que é luz para ele lá. Então ele está escrevendo esse salmo, esse hino aqui, mas ele tem o seu pressuposto sobre o entendimento do que é luz naquele contexto bíblico. Então eu não posso pegar o texto do jeito que ele está aqui e explicar, né, e aplicar do jeito que eu entendo. Eu tenho que buscar o entendimento do que o texto quis dizer no contexto original e aí falar o que o autor quis dizer, o que quem ouviu entendeu e quem ouviu, né, praticou quando leu e aplicou na sua vida esse texto, para não aplicar errado, né? Então isso é bênção do Senhor. Então nós vamos começar, né, louvando ao Senhor, com o louvor já oferecer para você que está ouvindo aí, que já ouviu esse versículo bíblico, né? Para que a palavra de Deus possa te interessar, né? Possa cada dia mover a sua vida e você se interesse pela palavra de Deus. Hoje é muito fácil, né, para você ouvir a palavra. Você pode baixar a Bíblia aí no seu celular, no seu aplicativo, ouvir ela. Ah, pastor, eu não sei ler. Então você pode botar lá, né, tendo internet, você pode ouvir lá ela em áudio, né? Isso é bênção de Deus. E você também tem todos os sábados o programa Jesus Transforma, anunciando que só Jesus transforma. Então vamos com o primeiro louvor aí, Tu És Soberano, de Novo Canto, já oferecendo para todos os nossos ouvintes aí do programa Jesus Transforma, aí o programa realizado pela Igreja Batista de Porto Trombetas. Pastor Marisson Feijão, missionária Clemente, já mandou o nosso alô para eles aí, a Igreja Batista de Porto Trombetas, todos os nossos irmãos em Cristo aí, ligadinhos no programa Jesus Transforma. Vamos lá!

Tu és tremendo, apesar da glória que tem. Então, toda honra, toda glória, todo louvor é de Deus e para Deus, em Cristo Jesus. 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Isso é bênção do Senhor. E também já mandar o alô, né, para o irmão Jarbas, que também está de serviço, né? E já mandou um alô também para a dona Marinete aí no beco, no beco Nova Esperança com o Antônio. Hoje de manhã estivemos lá fazendo o estudo bíblico, né? Bênção do Senhor, estudando o RD1. Já mandar um alô também para os nossos irmãos aí da Igreja Batista Hebron, missionário Altejan, né? E também a missionária Rose, né, o Lucas e todos os irmãos envolvidos na obra missionária, no trabalho missionário aí na Igreja Batista Hebron, aí no bairro Nossa Senhora das Graças. E você pode mandar a sua mensagem aí, né, pelo telefone, dizer aonde você está ouvindo o programa Jesus Transforma, o seu nome, né, e de onde você está ouvindo o programa Jesus Transforma, tá bom? Você tem aí o 991-48-4418, é o telefone aí do programa Jesus Transforma. Você pode também fazer parte do grupo, né? E também o telefone, o WhatsApp, né, da rádio, Açaí, 991-99-43-96, né? Mandar a sua mensagem, né? Já mandar um alô, né, aí para os nossos ouvintes aí do Jesus Misericordioso, né, e também aí do Residencial Tia Ana, nossos ouvintes que estão ligados no programa Jesus Transforma, também aí no Rio Cachoeiri, né, nossos ouvintes aí no Rio Cachoeiri que estão ligados no programa Jesus Transforma. Também, Cleonildes, boa tarde, na graça e na paz de nosso Senhor Jesus Cristo. Ofereço os louvores para todos os meus familiares e aniversariantes da semana. Que Deus abençoe cada dia mais e mais. Cleonildes, aí em Pacajá, na Transamazônica. Nossos ouvintes aí de Altamira, né? Aí estão ligados aí no programa Jesus Transforma. Antônio da Marinete aqui, irmão Antônio, lá do Beco Nova Esperança. Rapaz, eu fui lá no beco, tá bonito o beco, todo enfeitado pra Copa, olha. As bandeirinhas lá, ficou chique o Beco Nova Esperança aí. Parabéns pra vocês. Mandar um alô aí pro Antônio, a Carla, a Marinete, a Lucinete e o Leandro. E aí também pro Ronivon, que tá aí no Camixá. É, Dona Inês, que fez a cirurgia, né, do olho, já mandar o nosso alô especial para todos os moradores do Camixá, aí o seu Brasil e a irmã Marisa, né, aí trabalha. Amanhã tem a escola bíblica aí no Camixá, né, às 9 horas da manhã, né, louvado seja o nome do Senhor. Mandar o nosso alô aí, você pode continuar mandando aí sua mensagem, tá bom, para o programa Jesus Transforma. Na semana passada nós tivemos, né, a conferência teológica, né? Já agradecer a Igreja Batista Esperança, o pastor, né, missionário, Marcelo, ali em Santarém,
que a igreja dele sediou, né, a Conferência Teológica, a Organização e da Associação Batista do Baixo Amazonas, o pastor, o presidente, né, que esteve na direção, o diretor executivo, o pastor Márcio Feijão, o Wesley também, que é o presidente da Associação Batista do Baixo Amazonas, e foi bênção do Senhor. Nós estudamos, né, o livro Igreja Regenerada, ali com os nossos irmãos em Santarém, de Belterra, né, de Mogi dos Campos, de Monte Alegre, né, muitas pessoas participando ali de Santa Maria do Uruará, né, estiveram presentes ali nessa conferência teológica, estudando sobre o livro Igreja Regenerada. Ali nós estudamos, né, o que é uma igreja, o que é uma igreja verdadeira, o que é uma igreja falsa, quais são as marcas de uma igreja verdadeira, né? Hoje nós tivemos o estudo bíblico, a irmã perguntou, né, por que tem tanta igreja, né? Como saber que uma igreja é verdadeira? Então, aí eu preciso entender o que é uma igreja, o que é um pastor, né? Quais são as marcas de um pastor verdadeiro, quais são as qualificações, quem é que vai falar o que é uma igreja verdadeira? Aonde você vai aprender o que é uma igreja verdadeira? Onde você viu que foi, iniciou a questão de plantação de igreja, ordenação de pastor? Onde você vai descobrir isso? Então você só vai descobrir na palavra de Deus, né? E esse livro nos ajuda, né, a entender com as suas marcas da igreja o que é o batismo. O batismo é bíblico, o que é a ceia do Senhor, as implicações, né? O que é um discípulo regenerado, o que é um discípulo que nasceu de novo, né? O que é uma igreja. Então, tudo isso, né, os irmãos que participaram dessa conferência foram abençoados, puderam comprar o livro, né, e vão participar, né, na online. Dia 3 ele vai fazer, né, uma live com os irmãos, explicando o primeiro capítulo e assim por diante. Então, bênção de Deus. Vamos com alguma mensagem aí, missionária? Tá, eu, a missionária Elise Regina aqui. Então, quero agradecer o missionário, né, o pastor Marcelo, e a sua igreja por receber a igreja, e a associação também, né, tá de parabéns por oferecer, né, um treinamento desse, uma conferência realmente muito robusta, né, aí em Santarém, para todo o Baixo Amazonas. Isso é bênção do Senhor. E agora, né, já avisar os irmãos da Igreja Batista Central, Igreja Batista Hebron, né, Igreja Batista no Camixá, os nossos irmãos em Cristo, que a partir de amanhã nós temos um momento, né, de trabalho voluntário ali no Lago do Carimu, né? No Lago do Carimu nós vamos fazer, né, ali agora em julho nós teremos nosso acampamento Defesa da Fé. Olha só o nome do acampamento, Defesa da Fé, que é o ADF. Então nós vamos ter ali, né, o ADF, que é o acampamento, já está aberto as inscrições aí, né, tem uma limitação de inscrições, tem o palestrante, tem o livro que a gente segue, né? Então esse acampamento, a gente já fez a parte, está em construção, né, para melhorar, e vamos fazer. Pastor Mário Seu Feijão, a Igreja Batista de Porto Trombetas, né, vai fazer ali dois galpões, né, para receber melhor os acampantes ali, né? Então vamos orar por esse acampamento, né, e essa semana nós estaremos ali para o trabalho voluntário, né, para trabalhar juntos ali. Mensagem aqui, boa tarde, pastor. O irmão Bené manda um alô, e o seu Erismar Lima, da comunidade Chinelo. Ele não perde o programa Jesus Transforma. Os nossos ouvintes aí da comunidade do Chinelo, missionário Otejan, né, mandando mensagem aí já mandar o alô especial para o seu Bené, né, e o seu Erismar, né, Lima, da comunidade do Chinelo. Deixa eu ver aqui, tem outra mensagem aqui. A dona Bem-vinda do Piririma,
Alô, bom dia, aqui de Monte Alegre. Dona, bem-vinda, ouvindo o programa Jesus Transforma ali de Monte Alegre. É, eu acho que é lá da comunidade, deixa eu ver, da Mulata, comunidade da Mulata, lá na igreja, tem a Igreja Batista na Mulata ali, Monte Alegre, nossos ouvintes aí ligados no programa Jesus Transforma. Aqui um alô pro Vitor, Azaf, Luciellen, almoçando aqui na casa, em casa, ligados no programa Jesus Transforma. Já estão pegando pirão, opa, já estão almoçando. Um abraço aí, Cris, Luciellen, Deus continue abençoando a vida de vocês aí. É, deixa eu ver, dona bem-vinda, segunda-feira, dona bem-vinda está chegando de novo, né? Seu Antônio deve estar chorando já de saudade da dona bem-vinda. Mande um alô aí para o meu marido, já estou mandando um alô para ele aí, tá ligadinho no programa Jesus Transforma, os moradores do Piririma aí, né? Novo repartimento, todos ligadinhos, seu Eduardo também aí, tá? Um grande abraço aí para todos vocês. Então vamos com o próximo louvor, missionário, e aí já vem com... É, a próximo louvor é Grandioso És Tu, de Carmen Silva.

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1: Hoje nós vamos fazer, né, um pouco diferente. O trabalho missionário, né, a igreja, ela precisa ter a sua visão missionária, né? Ela é missionária, ela foi instituída por Deus justamente para refletir a imagem de Deus, reproduzir, né, a imagem de Deus e representar o governo de Deus. Então Deus é um Deus missionário, o povo de Deus, o povo de Israel, no Antigo Testamento foi chamado para fazer missão. E Deus, né, enviou o seu Filho, Cristo, né, que fez missão entre nós, habitou entre nós, e depois de cumprir todo o propósito, todo o desígnio de Deus, ele é preso, ele é julgado, ele é condenado, ele é morto e é sepultado, e ao terceiro dia ele ressuscitou. E antes dele ascender aos céus, ele disse: vão e façam discípulos de todas as nações. Todas as nações, né? Batizem em nome do Pai, do Filho e do Espírito Santo, e eis que estou com vocês todos os dias até a consumação do século. Então, enquanto estamos, né, cumprindo nossa missão, nós estamos, nós temos Cristo conosco, né, com a igreja, com o povo de Deus. Então Cristo estabelece a sua igreja, né, e disse que a igreja, ela liga na terra aquilo que é ligado no céu. Ela tem as chaves do reino, né? E nós temos uma forma, né, de trabalhar. Então, quem está envolvido no trabalho missionário batista aqui nessa região, o pastor Marison Feijão, tem o missionário Jazo, a Rosilene, o missionário Israel, a Marilene, né? Do Jazo é a Marilene, né, missionária? É que eu troco os nomes. Eu tenho esse nome, foi meio parecido, né? Ao Israel e a Josiane, o missionário Altegian, missionária Rose, né? A minha esposa, né? A missionária Elis, então o Marcos, a Yara ali no Castanhanduba, os irmãos estão mais próximos da gente, né? E outras igrejas, mas eu estou falando com propriedade do que eu conheço, né? Então nós. A plantação de uma igreja, ela se dá justamente pela ação missionária, né, pela ação missionária de Deus, né, prescrito em sua palavra, como os apóstolos começaram, após Cristo estabelecer a sua igreja, né, ele enviou os apóstolos e deu capacidade a eles. Disse: olha, vocês receberão poder ao descer sobre vocês o Espírito Santo, e vocês vão ser minhas testemunhas em Jerusalém, Samaria, Judéia e até os confins da terra, ou seja, até a Orishiminá, até Óbidos, né? Então ele está se referindo aos confins, né, aonde chegaria o Evangelho, não somente o povo de Israel. E uma maneira que a gente usa para plantar uma igreja, para começar uma igreja, né? Então, quando eu vim para cá, o pastor Feijão me ligou em Santarém, disse: Klebe, trabalhava lá de motorista de caminhão, né, no armazém da construção, e ele fez o desafio. Eu pastoreava uma igreja lá, e ele fez o desafio para mim vir para Orishiminá para plantar uma igreja e começar do zero, né, aqui. E aí nós começamos em uma casa, em uma garagem, e ali nós, né, começamos a criar relacionamento com as pessoas, e aí nós começamos a fazer estudo bíblico com as pessoas. Começamos a falar de Jesus, né, da boa notícia, né, aquilo que nós falamos na rádio aqui, né, e nós fazemos estudos bíblicos. Eu lembro que a gente usou primeiramente ali o Evangelho de João. Nós usamos esse Evangelho, nós oferecemos esse estudo bíblico, não para dizer: olha, tu vai fazer esse estudo bíblico, tu vai fazer parte da minha igreja. Não, é para a pessoa entender. Então, a força missionária, a parceria, né, das igrejas em oração e investimento para começar um trabalho. E aí essas pessoas que vão se arrependendo e crendo, vão fazendo parte dessa comunidade local de pessoas que foram salvas. Então, eu estou explicando para você entender como é que se começa uma igreja, né? E aí, essa pessoa que está ali, no caso, eu já vim ordenado ao ministério pastoral aqui em Oriximiná. Então já vim ordenado, né? Já vi as pessoas lá em Santarém, já viram que eu tinha essas qualificações, que eu tinha essa responsabilidade, né, com a igreja local, e me ordenaram ao ministério pastoral. E aqui nós temos o missionário Altegian, né, que está ali, ele ainda está na garagem, faz o mesmo trabalho que eu, e a igreja consegue ver as qualificações, né, da ordenação ao ministério pastoral. Então, como é que se ordena um pastor em uma igreja? Né? Então, nós, comecei a igreja de um... rachei ali a igreja e trouxe para cá metade dos irmãos e começamos uma igreja. E as pessoas acham que isso é uma igreja. Não, isso não é uma igreja que começou de uma perspectiva bíblica. Aí a pessoa foi lá e se intitulou pastor, né? E aí ela diz que ela é pastor. Então tudo isso, irmãos, é como se você começasse de cima, não começasse com a ação, o mover do Espírito Santo na vida daqueles que foram enviados para pregar a palavra. Então, um dos livros que a gente usa é o Evangelho de João. A gente usa sempre os nossos irmãos, né, da igreja, que agora já fazem. Temos irmãos da igreja que já fazem estudos bíblicos, não somente eu. Primeiro, só eu que fazia, né? O missionário Tejão, às vezes, só ele que fazia, né? Mas agora ele já tem pessoas que ele já ensinou, que estão fazendo, e eu também, né, pastor Feijão. Então, nós ensinamos as pessoas a ensinar outras pessoas, que foi isso que Jesus fez. Fez discípulos, para que esses discípulos fizessem outro. A ordem dele foi: vão e façam discípulos de todas as nações. Então, a nossa ação é fazer discípulos, não é ser uma igreja de programa, né? Construir patrimônio. A gente vai construir patrimônio, mas esse patrimônio é em benefício dos discípulos de Cristo, é para abençoar a igreja, né? Como muitos pastores, né, que criam um império, né, patrimonial, né, e se intitulam o dono daquela igreja, daquela denominação, e controlam a massa por meio da palavra de Deus. Por isso você precisa conhecer o que é uma igreja, o que é um pastor, como é que nasce. Isso você vai aprender na Bíblia, né? Então, uma maneira, né, da pessoa, a gente usa o Evangelho de João, que tem quatro lições no finalzinho dele lá. Tem quatro lições. É uma revista pequena, né, que nós usamos. E tem um estudo lá. O primeiro estudo é a Jesus, a verdade que me liberta. Né? Jesus, a verdade que me liberta. Então, você que está ouvindo aí, né, eu vou falar hoje sobre essa primeira lição que nós fazemos quando nós estamos evangelizando uma pessoa, quando nós estamos apresentando o evangelho para uma pessoa. Isso é uma das maneiras, existem muitas maneiras, mas essa é uma das maneiras, né, usando essa ferramenta já elaborada. Então, a lição, o título é Jesus, a verdade que me liberta, e diz assim, o versículo João 8:32, que é o texto tema da lição, né? Conhecerão a verdade os libertará. João 8:32. Conhecerão a verdade os libertará. Embaixo tem uma tirinha, aí diz assim, dê uma olhada na tirinha abaixo e depois diga o que você achou. Aí tem quatro figurinhas aqui. Uma figurinha, né, uma delas tem um homem que está

dentro, né, que falou para ele sobre ele estar pulando sem paraquedas. Ele disse, mas querendo ou não, você vai encontrar a verdade. Querendo ou não, você vai encontrar a verdade. Aí a pessoa, né, pulou do paraquedas. Tem a imagenzinha aqui na quarta figurinha, a pessoa pulando, né, do avião sem o paraquedas. Então aí a gente já imagina, né, o final. Então, a lei da gravidade diz que se o homem saltar do avião, ele vai cair direto no chão, né? Porque tudo que sobe desce, essa é a lei da gravidade. Então, essa lição do Evangelho de João começa explicando sobre isso, né? E aí ele continua na outra página, diz assim, as pessoas estão cheias de opiniões diferentes, cada um olha de acordo com o que acha melhor, isso passa a ser a sua verdade. Mas embora tenhamos diversas opiniões sobre muitas coisas, sempre existirão a verdade que não podemos ignorar. A verdade continua sendo verdade mesmo quando não acreditamos nela. Você concorda? Então ele faz uma pergunta. Você concorda com isso? Né? Porque tem pessoas que dizem o seguinte, olha, se você contar uma mentira bem contada e contar várias vezes, ela se torna verdade. Né? E às vezes a pessoa acredita na mentira, é como verdade. Não, a verdade sempre vai ser a verdade. Então, hoje, né, para muitos, né, a verdade não é absoluta. É ensinado que não tem a verdade absoluta. A verdade absoluta. Né? O homem, para uns a verdade que o homem veio do macaco, ou veio da evolução, então é assim. O casamento, a verdade sobre o casamento é que é homem com mulher, né? A verdade, não, para outra a verdade é homem com homem, para outra a verdade é mulher com mulher, né? Para outro a verdade é um homem com duas mulheres, uma mulher com dois homens. Né? Então, para uns, a verdade, a droga, ela não faz mal, tem que ser liberado. Para outros, não, a droga, ela faz mal. Então, a verdade sempre vai ser a verdade. Então, Jesus ele se preocupou, a sequência aqui, né? Jesus ele se preocupou em não deixar as pessoas enganadas, presas em mentiras e dúvidas, por isso ele ensinou muito sobre a verdade. Então, a sequência da lição aqui da revistinha do Evangelho de João, das quatro lições, na primeira lição, aí ele faz a primeira pergunta. Quando a gente está fazendo o estudo, a gente faz essa primeira pergunta, que é simples, né? Diz assim, em João 18:38, na página 57, qual é a dúvida de Pilatos? Aí aqui eu já estou, as quatro lições estão ligadas ao Evangelho de João, né? Aí na João 18:38, aí eu vou procurar aqui, em João 18, né? Aí eu sempre explico que o capítulo é o númerozinho maior, o versículo é o númerozinho menor, né? Para algumas pessoas que não conhecem, não têm habilidade com a Bíblia, né? E aí, às vezes a pessoa está procurando lá, né? E a gente quer ensinar, a gente tem que deixar ela procurar, que é para ela aprender a lidar com os livros da Bíblia, né? E às vezes, quando ela não consegue, a gente vai lá e ajuda. Então, na página 18:38, diz assim: a palavra de Deus. Ele fala assim, Pilatos perguntou, o que é a verdade? Olha a pergunta de Pilatos, o que é a verdade? Então aqui a pergunta é, em João 18:38, qual é a dúvida de Pilatos? Então Pilatos tinha uma dúvida, qual era a dúvida dele? Ele queria saber qual é a verdade, o que é a verdade? Você já procurou saber o que é a verdade, né, sobre a salvação? Sobre o pecado, sobre o que é um batismo bíblico, sobre o que é uma ceia, sobre o que é uma igreja verdadeira. Porque hoje eu tive, por que tanta igreja, né? Hoje na lição com a dona Marinette, ela perguntou, né, sobre isso. Né? Então, qual era a dúvida de Pilatos? Aí aqui na sequência da primeira pergunta, né, a resposta a Pilatos queria saber a verdade. Essa é a resposta da primeira pergunta aqui dessa lição. A continuação é a dúvida de Pilatos, é a mesma de muita gente hoje. Que verdade devo seguir? Né? Que verdade devo seguir? Então, você que está aí ouvindo, você talvez deva ter dúvidas. Né? Que verdade devo seguir? Né? Por causa dessa dúvida, muitos não sabem no que crer

0: e outros ainda dizem, já que existem tantas verdades, né, tantas opções, para chegarmos à verdade, qualquer caminho deve servir. Será que é isso mesmo? Qualquer caminho serve? Qualquer caminho vai dar ao céu? Qualquer caminho vai dar à vida eterna? Será que é isso mesmo? Então, a pergunta número 2 é assim, ó. Aí essa pergunta é para você. E muito ruim estar perdido. Como você se sente quando está em um lugar estranho, sem placa, sinalização e sem nenhuma informação? Como você se sente? A resposta, né, é que é perdido. Você está perdido, né? Então, essa é a resposta da número 2. Aí a gente vai para a número 3, né, na lição. Lembrando que eu estou fazendo aqui a lição com você de como a gente faz o estudo bíblico evangelístico, né, com uma pessoa. Então, aí a pergunta 3. Jesus não quer que você se sinta perdido em assuntos espirituais. Ele declarou que veio ao mundo para uma missão muito especial. Aí ele direciona a gente para o texto bíblico, né? Leia João 18:37, a página 57, e responda: para que Jesus veio ao mundo? Qual o objetivo de Jesus ter vindo a esse mundo, né? Para muitos, Jesus veio para trazer bênção, cura, prosperidade, né? Para te dar patrimônio, para resolver o problema do teu casamento, né? E vem para a igreja que Deus vai te abençoar. Mas para que Jesus veio ao mundo mesmo? Aí a gente vai lá no capítulo 18, versículo 37. Diz assim: Pilatos perguntou: então você é rei? Jesus respondeu: o Senhor está dizendo, eu sou o rei. Eu para isso nasci e para isso vim ao mundo, a fim de dar testemunho da verdade. Olha só, Jesus nasceu e veio a esse mundo para dar testemunho da verdade. Então a resposta dessa lição é justamente que Jesus veio dar testemunho da verdade, né? Então, aí nós vamos, você respondeu lá, escreveu de lápis, né? Agora você já sabe por que Jesus veio ao mundo, né? E agora vamos para outra pergunta, na lição do Evangelho de João, que nós chamamos de RD1, Relacionamento Discipulador 1, né? Então, olha só, a pergunta número 4. Em João 14:6, Jesus foi muito claro apontar o caminho da verdade. De acordo com ele, quem é a verdade? Quem é a verdade para você? Então, talvez a sua verdade, né? A pessoa diz: não, a minha religião é verdade, a minha igreja é verdadeira, a igreja do fulano é verdadeira, a dele é falsa, né? A do outro é falsa. Não, então, Jesus veio apontar o caminho da verdade, né? Então, a resposta está lá em João 14, 6. Aí a gente vai para a procura na Bíblia, o capítulo 14, aí vai lá para o versículo de número 6. Nesse texto aqui, né, Jesus está confortando os apóstolos, que eles estavam desesperados, apavorados, porque Jesus disse para ele que ele ia ser crucificado, ele ia ser morto, né, mas o terceiro dia ele ressuscitou. Jesus está confortando o coração deles ali. E Jesus, eu vou ler do 1 até o 6 para você entender. Assim, que o coração de vocês não fique angustiado. Vocês creem em Deus, creio também em mim. Na casa de meu pai há muitas moradas. Se não fosse assim, eu não lhes teria dito, pois vou preparar lugar para vocês. E quando eu for e preparar lugar, eu voltarei e os receberei para mim mesmo, para que onde eu estou, vocês estejam também. Vocês conhecem o caminho para onde eu vou. Então Tomé disse a Jesus: não sabemos para onde o Senhor vai. Como saber o caminho? Jesus respondeu: eu sou o caminho, a verdade e a vida. Ninguém vem ao Pai senão por mim. Então, aqui, Jesus está respondendo, né, quem é a verdade. Então, Jesus foi muito claro aqui em apontar o caminho da verdade. De acordo com ele, aqui a pergunta é: de acordo com Jesus, quem é a verdade? Né? A resposta é, nesse texto, que Jesus é a verdade. Olha só. Então, essa é a questão número 4. Eu vou fazer até a questão número 5, tá bom? Que são são 10 questões. Então, por causa do tempo, eu vou fazer até a número 5 para você entender né, como é que a gente faz o discipulado até a pessoa entender o evangelho, entender a sua condição caída, entender que precisa assumir um compromisso com Cristo e ter uma vida de santificação, né, ligado à igreja local. Então, a quinta pergunta é agora, leia João 8,32, na página 27, o que acontece com a pessoa que conhece a verdade que é Jesus? A pergunta é, o que acontece com a pessoa que conhece a verdade que é Jesus? Aí eu tenho que procurar onde? Na Bíblia, né? Aí eu volto lá em João capítulo 8, aí o versículo 32. O capítulo é o número maior e o versículo é o número menorzinho, né? Que a gente vê na Bíblia lá. Então, João 8:32, que diz assim: conhecerão a verdade e a verdade vos libertará. Conhecerão a verdade e a verdade vos libertará. A pergunta é: o que acontece com a pessoa que conhece a verdade que é Jesus? Então, a resposta é capítulo 8, versículo 32, conhecerão a verdade e a verdade vos libertará. Nesse texto aqui, Jesus está conversando com os fariseus, os mestres da lei, né? E está dizendo que se eles quiserem permanecer na palavra de Cristo, eles se tornarão discípulos de Jesus, né? E alguns deles disseram que eles jamais foram escravos de alguém, né? Só que Jesus está se referindo a uma libertação espiritual. Então, é liberto de quê? Então, a resposta a gente já descobriu, né? Jesus Cristo disse que ele é o único caminho que conduz qualquer pessoa até Deus, aquelas pessoas que decidem andar com ele, né? Esse caminho é um caminho de verdade e vida, né? Então, Jesus liberta de quê? Então, se eu chegar até aqui, né, e dizer assim, o que acontece com a pessoa que conhece a verdade que é Jesus? Aí se eu chegar até aqui e dizer para você, olha, Jesus quer te libertar, né? Jesus quer te salvar, aí você tem que aceitar Jesus como Senhor e Salvador, né? Aí você é persuadido por mim, aí você, não, eu quero aceitar Jesus como Senhor e Salvador, e aí eu oro por você, aí você vai para a igreja, aí eu te batizo, aí você vai participar da ceia, aí você vai ser membro da igreja, só que você não sabe do que você foi liberto. Você não sabe do que você foi liberto. Então, eu preciso explicar para você. Você não pode se arrepender nem crer em Cristo sem saber o porquê você está crendo. Você não pode passar a fazer parte de uma igreja sem saber de que você está sendo liberto. Senão, você vai continuar sendo escravo dentro da igreja, escravos das ideologias, escravo daquele líder, escravo daquela doutrina, escravo da moralidade, que você vai criar uma moralidade, né? Você vai parar de beber, você vai parar de fumar, você vai botar roupa, né, camisa de manga comprida, tudo, e aí você vai criar um legalismo, né, que você fica santo, mais santo do que os outros, mas na verdade você não sabe nem de que você foi liberto. Então, eu preciso explicar para você. Então, desse texto aqui, irmão, nessa lição aqui, se a gente usar essa revista todinha e se a gente não apresentar o porquê que você foi liberto, você vai para o inferno. Então, a libertação que Jesus está falando, irmão, eu preciso apontar para o que aconteceu lá na criação, que Deus criou o homem perfeito, a mulher perfeito, criou todas as coisas, um Deus perfeito, criou o homem perfeito, colocou lá no Jardim do Éden e deu uma ordem para eles que eles não poderiam comer do fruto que dava conhecimento do bem e do mal. Então, capítulo 1, capítulo 2, capítulo 3 de Gênesis, você vai entender de que você é liberto. Você é liberto da escravidão do pecado que você herdou de Adão e de Eva. Então, e é disso que você é liberto. Por isso que Jesus é o único caminho para libertar você de uma escravidão espiritual, de uma natureza caída espiritual. Então, você precisa entender que você tem uma natureza caída, que você está separado de Deus por causa do pecado. Todos pecaram e estão destituídos de Deus. E o salário do pecado é a morte. Então, Deus vem te libertar da morte espiritual, da condenação eterna, por meio do sacrifício de Cristo Jesus na cruz do Calvário. E aí você precisa tomar uma decisão, né, de receber Jesus como Senhor e Salvador, porque ele te substituiu na cruz, né, e ele pagou a conta pelo teu pecado. Então, você aí vai crer nisso ou não. Qual é a verdade? A sua ou a verdade da Bíblia? E aí você vai escolher, né? Não é a verdade daquela denominação que constrói doutrinas, vamos dizer assim, tradições, né? Tradições e constrói ideias ou usos e costumes para que você pratique uma religiosidade ou uma religião, e aí você vai ser salvo por causa daquelas doutrinas ali que é colocada e imposta pelos homens. Você tem que ler a palavra de Deus. Então, quantas coisas a gente viu até aqui, né? Você pôde ver aqui, nessas cinco perguntas, quantas coisas você, né, aprendeu. Jesus se importa com as suas dúvidas sobre a verdade, né? Isso é uma coisa que você aprendeu nessa lição. A outra coisa que você aprendeu hoje é que Jesus, ele está apontando o caminho da verdade. Ele aponta a verdade para você. A outra coisa que nós aprendemos, a terceira coisa, é que Jesus é a própria verdade. Ele é a verdade. Não é a minha verdade como pastor. Não é a verdade da denominação batista. Então, Jesus é a verdade. A outra coisa, a quarta e última coisa que nós aprendemos até aqui, é que Jesus é a verdade que pode libertar você da escravidão do pecado e te dar vida eterna, te justificar, te remir, né? Então, é isso que nós chamamos de doutrina, de ensino, né? Esse é o ensino de Jesus da palavra de Deus. Então, eu usei uma revista, que é a revista que nós usamos, né? Então, nós fazemos as quatro lições, nós usamos isso como RD1, temos o RD2, o RD3, o RD Criança, né? Que é RD, Relacionamento Discipulador. A gente cria relacionamento intencional com uma pessoa para ensinar a doutrina bíblica, não é ensinar aquilo que eu quero, da minha ideia, da minha filosofia, mas ensinar o texto bíblico para a pessoa entender sobre Cristo, sobre a vida eterna, sobre o pecado, sobre igreja, sobre ceia, sobre morte, sobre escatologia, sobre Espírito Santo, né? Algumas pessoas dizem, ah, os batistas não creem no Espírito Santo, lá eles não creem no Espírito Santo. Irmãos, nós não cremos no Espírito Santo como muitas pessoas creem. Em evidências, né, que diz que estão cheios do Espírito Santo, a gente respeita, né, mas a gente vê pessoas que estão cheias do Espírito Santo, faz um monte de coisa, né, e aí a gente vai ver a vida daquela pessoa, rapaz, na casa dela, com o marido dela, os negócios, no trabalho, é totalmente o oposto daquilo que é evidenciado na igreja entre quatro paredes. Então, a evidência do Espírito Santo, a primeira coisa que o Espírito Santo faz na vida de uma pessoa é convencer que ela é pecadora. Jesus disse, eu vou para o Pai e vou enviar o Consolador. Ele convencerá o mundo do pecado, da justiça e do juízo. Então, sem o Espírito Santo, meus irmãos, não existe arrependimento, não existe o mover do Espírito, não existe a santificação, não existe a igreja se interessar pela oração, pela missão. Então Deus colocou o seu Espírito Santo para que a igreja tenha poder, capacidade dada por Deus de ir e anunciar o Evangelho. Então era isso que eu queria compartilhar com você, né? Nessa tarde, sobre esse princípio bíblico de como nós iniciamos e plantamos uma igreja a partir do ensino, do evangelismo e da missão. Então, quando nós oferecemos um estudo bíblico para você aqui no programa da rádio, é sobre isso que nós estamos falando. Missionária, pode falar aí, nós já encerramos aqui, tá bom? A mensagem, o estudo.
1: Na verdade, é mandar um alô, né? Pedindo até desculpa aí pela voz, né? Que tá bem embaçadinha por causa da gripe, né? Mandar um alô pra dona Marília Mota e o seu esposo Juvenal, eles que são lá da cabeceira do Rio Branco, no município de Óbidos. E aí ela tá pedindo também, pastor, oração pela dona Isaura, né? Que ela disse que ela tá internada aqui em Oriximiná, que a gente esteja orando por ela também, né? Já adicionei ela lá no grupo do programa também. Ela é ouvinte assídua, diz que não perde, né, todos os sábados. E aí teve um sábado aí que ela mandou mensagem dizendo que eles almoçam antes, né, até do horário, para as 12 horas estar lá dispostos ali para ouvir o programa Jesus Transforma. E também aproveitar e mandar um alô para os seus netinhos, né, que é a Ediandra e o Alisson. São netos da dona Marília Mota, que fizeram aniversário também mês passado, né, e a gente ficou de a oferecer o louvor das crianças para eles, né, que tinham feito aniversário, e acabou que eu só consegui ouvir o áudio depois, né. Então mandar um alô aí também para a Ediandra e para o Alisson. Tem uma mensagem aí também do irmão Christian no grupo do programa aí.
0: Ah, sobre meus parabéns, vai para o Levi, né, filho de Joel, meu primo, né, um aninho, né, é um ano aqui do Levi. Os parabéns aí do programa Jesus Transforma para o Levi, e oferecer as músicas, né, das crianças para as crianças da nossa cidade e todos os ouvintes, né, as crianças ouvintes do programa Jesus Transforma. Vamos
1: aproveitar também e oferecer, né, louvor, saudade aí para os nossos aniversariantes, que essa semana a irmã Osvaldina Batista, né? Lá de Santarém.
0: Isso, lá em Santarém.
1: Dia 10, completou mais um ano de vida. Também o Jackson, né, que é filho do irmão Israel, fez aniversário dia 12. E a Rafaela, que é filha do missionário Altejan, fará dia 15, ela e o Marcos. Então tem uma comemoração dupla. E o Marcos é esposo da Fabíola, faz isso, aniversário é também dia 15.
0: Isso, bênção de Deus. Vamos orar, né? É dona
1: Isaura.
0: Dona Isaura, né? Vamos orar. Senhor nosso Deus, nosso Pai, nós queremos nesse momento orar pela dona Isaura e orar, Senhor Deus, também por todos aqueles que estão internados, estão enfermos, pelo Maurício também ali da Primeira Igreja Batista de Juruti, que continua aqui em Oriximiná internado, e todas as pessoas que estão aqui internadas no municipal, que estão ali, Senhor Deus, no regional também, na maternidade, as mães, as crianças. Pedimos que o Senhor esteja curando, sarando, Senhor Deus, e restabelecendo a saúde física, mas também a saúde espiritual de cada um, aqueles que precisam, Senhor Deus, ser curados, e que o Senhor traga a tua mão de cura, o teu bálsamo de cura, acampa os teus anjos e usa os médicos, enfermeiros, os técnicos de enfermagem, todos aqueles que têm autoridade na área da saúde, que o Senhor abençoe, Pai, toda a gestão, e que o Senhor use como instrumento em tuas mãos para revelar o teu poder e a tua graça sobre a vida de cada um, Pai. Nós oramos em nome de Jesus. Amém. Então vamos com louvor.
1: E aproveitar oferecendo aí para todos os pastores, né, também ouvintes do programa Jesus Transforma. Amanhã nós comemoramos o dia do pastor, né? E nós já oferecemos aí esse louvor para todos os pastores que estão ouvindo o programa Jesus Transforma, né? Que são ouvintes do programa Jesus Transforma.
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0: Já mandar um alô aí pro Erielton Xavier, que tá ligadinho no programa Jesus Transforma também, que é lá da comunidade do Abuí. Nosso alô para todos os ouvintes aí no Abuí, Cachoeira Porteira, Paraná, do Abuí. Bênção de Deus. E aí você que tá aí, Porto Trombetas, você tem o culto da Igreja Batista de Porto Trombetas, pastor Márcio Feijão, às 19h30, aí na área das igrejas, né? Rua Rio Tapajós, número 51. E aí na Igreja Batista Hebron, Santa Luzia, 212, Nossa Senhora das Graças, às 19 horas, o culto aí com o missionário Altegian. Aí no Batata 1 e Batata 2 também, temos o culto aí com o missionário Jazo, né? Escola Bíblica. E na Igreja Batista Central também, amanhã, no domingo, nós temos o culto e a escola Bíblica às 18 horas e o culto às 19h30. 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E agradecer aos nossos parceiros, né? Que têm orado e têm investido para que a gente continue anunciando que Jesus transforma. Já estamos chegando ao final, né, missionário? A oferecer a música das crianças, nossas crianças aí, finalizar com o louvor das crianças. Cadê? Todo dia, né? Todo dia de Abdi Sadai, eu acho que é esse nome, né? Bem, eu não sei ler muito isso, não. Então, todo dia Abdi Sadai aqui, vamos finalizar com o louvor das crianças, já agradecer a sua audiência por você estar juntinho com a gente aqui nesse momento tão especial, tão maravilhoso em torno da palavra de Deus, né? Que Deus continue abençoando esse sábado, esse domingo e até o próximo sábado, se assim o Senhor nos permitir.
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2: 1h56.
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3: História verdadeira, meu compadre. Não é não?

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5: Muito prazer, ouvinte Açaí. Boa tarde pra você. Cheguei pra te fazer companhia aqui na Açaí FM, a Rádio Paidégua de Ouvir. É ótimo estar contigo nessa tarde de sábado, do dia 13 de junho de 2026. Gente, que dia! E esse dia é muito especial, tá bom? Super beijo no teu coração. Vem junto comigo fazer o Açaí na Veia. Ai, que tudo! 93992-33-2001 é o WhatsApp da nossa rede de rádio Açaí FM. A Paidégua de Ouvir.
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5: E essa música fala de saudade. E esse programa, gente, ele vai ficar cheio de saudade, viu? De verdade.

0: Ah, com certeza. Me libera. Não insista, né, Gabi Amarantos? E banda, o O.
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0: Uau, a nossa Pai Dégua. Com muito carinho pra você. 3:09 na Açaí. Muito boa tarde. Chegou agora, né? E, gente, tanta coisa a ser comemorada, né? Eita, que Júnior chegou com tudo, de verdade. Muita coisa pra gente viver. É Copa, é festa junina, é aniversário. Eita, minha gente, dia dos namorados. E hoje é dia de Tonico, né? Viva Santo Antônio! Alô, você que é devoto desse padroeiro, desse santo casamenteiro. Viva Santo Antônio, o nosso padroeiro! Ai, que demais! Gente, que lindo, hein? Hoje é dia de Santo Antônio, 13 de junho. E quem homenageia Santo Antônio hoje com uma grande festa é a cidade de Alenquer, no dia exato do aniversário do Santo Padroeiro, o Santo Casamenteiro, nosso Santo Antônio Padroeiro. Parabéns, Alenquer, por essa festa tão linda, tão querida, tão abençoada, ela é iluminada. Um beijo pra todo mundo, você que é do nosso coração. Ah, como eu quero você por aqui sempre. Beijão, viu? Que lindo. Ah, você, ouvinte Açaí, tá valendo a tua participação. Tá no Açaí na Veia, 93992332001. Super beijo. Bora lá, né? Curtir muita música legal. Viva Santo Antônio! E hoje tem jogo e vem vitória. Claro, nossa torcida brasileira é grande e tá passando essa energia positiva pra seleção. É hoje. Hoje tem jogo e vamos ganhar, né? Vamos vencer. Vamos torcer. 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
2: Açaí FM, a nossa. Que delícia, né? 3h20 na Açaí. Thiaguinho, me balançou.

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2: A nossa Paidégua, que demais! Boa tarde pra você, 3h26. Gente, que delícia estar contigo por aqui nesta tarde. Tá com um pouco de calor, um pouco de chuva. Eita, papai do céu, manda ver aí no clima, né? Pois é. E aí, você já mandou sua mensagem? Ainda não? Manda pra cá, 93992-33-2001. Tudo bem? Combinado? Vamos lá, juntos fazermos o nosso Açaí na Veia. Alô, Francinei, na cidade de Gurupá, nessa companhia legal, show de bola. Adorei, viu? Saber que você tá ouvindo, tá acompanhando, tá curtindo a Açaí FM. Que demais, tudo de bom. Gente, eu tenho um recado bom demais pra você, tá? Então, atenção, ouvinte Açaí, que tá nessa sintonia gostosa, linda, maravilhosa. São exatamente 3 horas e 27 minutinhos. Quero falar com você que vai curtir um domingão legal. Tem uma opção muito boa para você, tá? 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
2: Caraca, que legal, hein? Tiê, pagodinho mais gostoso reverberou. Que na sua vida possa reverberar muitas alegrias, muita energia boa, muita paz, tranquilidade, muita luz, viu? Saúde para todos nós também, tá? Um beijo muito carinhoso. É ótimo ter você aqui, contagiando, interagindo, se divertindo com a Açaí FM, de verdade, tá bom? Super beijo a você. Obrigada pelo carinho, pela sua audiência. É ótimo ter você aqui. E, gente, hoje tem jogo do nosso Brasil, né? Pois é. E aí, já preparou a camisa amarela? Já tá com a sua bandeira? Com a sua gongonzela? Eita, minha irmã, bora, meu amigo. Acelera o passo, arruma aí o pedaço onde você vai assistir o jogaço de Brasil e Marrocos. É hoje, tá? Hoje, às 7 horas da noite, horário de Brasília, a nossa seleção brasileira entra em campo. E aí, tá preparado? Tá preparado pra gritar, pra assoviar? Eita, minha irmã, você vai gostar, né? Então, bora. Arrocha, Brasil!
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1: 3h58.
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2: 4-2 na Açaí. O Guilherme vazou na braquiária. A gente vai desse jeito gostoso, né?

0: Açaí, eu te amo até o fim dos tempos, ouvinte Açaí. Menino do céu, o que é isso, hein? Uau, Manu Batidão e ela, Simone Mendes, daqui pra sempre. Daqui pra sempre eu vou te levar no meu coração, tá, ouvinte Açaí? De todo o meu coração e gratidão a ti, tá bom? De verdade. Ó, tem recadinho pra você, tem alô especial. Pra quem ainda não deixou sua mensagem, manda aí no 939-9233-2001, tá bom? Super beijo. Alô, Dalva, tá na sintonia. Um beijo pra você, Dalva, na cidade de Óbidos. Que legal. Minha querida ouvinte, amiga, parceira, tá sempre ouvindo a CFM, a Maria. Ô, Maria, muito obrigada, Maria, pelo seu carinho, pela tua companhia excelente, viu? Maria, que tem também um dom da palavra. Pensa numa mulher abençoada, iluminada. Um beijo pra você, Maria. Tudo de bom, tá? Alô, Valdenor Vasconcelos, tá na audiência. Que legal. Olha, que bacana, tá ligadinho. Tá, inclusive, olha, participando de um torneio. Isso é um torneio, ele mandou foto aqui. Os veteranos do 3º e 35º time milicianos realizarem um jogo em Alenquer em comemoração à festa do padroeiro. Que bacana. Obrigada, gente. Valeu, viu? É. Show de bola. Adorei a foto, viu? Que bacana. Feliz aniversário, Alenquer. Gente, você não tá lembrado disso não, né? Pois Alenquer está comemorando 145 anos, a capital do mundo, minha gente. Hoje é dia da cidade, né? Hoje é dia de comemorar, parabéns. Aí pra finalizar a festa do padroeiro, né? Pra finalizar esse dia tão especial, comemorando aí os 145 anos da cidade de Alenquer. Na verdade, desde o dia 10, no dia 10 a data, né, que comemora-se esse ano tão especial. Mas hoje é dia mais ainda de festa, em dobro, né? Parabéns, viu? Que maravilha! Então participa, faz o teu pedido aí, que aqui eu te atendo com muito carinho, tá?
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2: Uau, Açaí FM, embora de grupo. Clareou, valeu pra arrepender. 4h23 na Açaí, boa tarde.
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2: Raça FM, a rádio Pai Dégua de ouvir. Muito bem, ouvinte Açaí. Obrigada, viu, pelo seu carinho, pela sua companhia, pela gentileza de estar ouvindo a Açaí FM. Que demais, né? E tenho um recadinho pra você, viu? Tenho um recadinho pra você que tá nessa sintonia gostosa. São 4 horas e 29 minutos. Tem informação também chegando pra você. É, minha amiga, você tá curtindo, tá ligado, né? Eu sei que você tá ligadinho. São 4 horas e 29 minutos agora. E olha, gente, falando pra você sobre o nosso santo casamenteiro, é o padroeiro Santo Antônio, celebrado neste dia 13 de junho. Muito bem, né? E a gente fala sobre esse grande santo que não recebe as homenagens só no Brasil, viu? Pelo mundo afora, o Santo Antônio é padroeiro e é homenageado, tá? É em Portugal, inclusive, também tem muitos devotos de Santo Antônio. Você sabe, né? Portugal, lá em Lisboa, até porque Santo Antônio nasceu por lá no século XVII e ele recebeu o nome de Fernando Martins de Bulhões. Ainda jovem, ele se dedicou à vida religiosa e aos estudos de teologia. E aí ele teve toda aquela trajetória, né, de missões religiosas, de atividades de ensino e ações de caridade em diferentes regiões da Europa. Antônio morreu no dia 13 de junho de 1231, aos 36 anos, na Itália. Pois é, é muita história de Santo Antônio, o Tonico, né? A gente pode falar assim? Então, nosso querido padroeiro, santo casamenteiro. Eita, Santo Antônio! Ó, deixa eu falar pra você, tem uma outra informação aqui, mudando de assunto, porque um idoso foi encontrado amarrado em cerca após o assalto que aconteceu na comunidade de Várzea, na cidade de Óbidos. Gente, que crueldade! Que crueldade! As imagens, viu, são fortes deste senhor de apenas 62 anos. Ele foi vítima de um assalto seguido de agressões físicas na comunidade Santíssima Trindade, região de Várzea, do município de Óbidos. O caso foi atendido pela Polícia Militar na madrugada de sábado e, de acordo com as informações da Polícia Militar, a guarnição foi acionada após a equipe do hospital 24 horas informar a entrada de um paciente em estado de urgência. Ela, a vítima, né, o senhor, foi identificado como Antônio Ednelson Seixas Nunes, conhecido como Pichinho, morador da comunidade. Segundo relatos dos familiares, a polícia, né, os dois homens desconhecidos chegaram ao local em uma lancha e seguiram até a residência da vítima. Estes suspeitos teriam furtado uma quantia em dinheiro e em seguida agredido o idoso. Gente, que covardia, né? Que covardia. Que o senhor Antônio possa se recuperar, né? Ele possa ficar bem, né? Sei que esse susto, essa agressão, né, física e o psicológico vai ficar abalado. Não tem como dizer, ah, vai esquecer. Não tem como esquecer, né? Mas que ele possa se recuperar bem, né, dessas agressões, que ele consiga levar a vida daqui em diante, né? Já pensou um idoso ser agredido fisicamente, psicologicamente? Isso é um crime, né? É um terror isso. Que ninguém passe por isso, né? Que ninguém passe por isso. Uma covardia. Olha, sinceramente, chega a dar vontade de falar outras coisas aqui, mas não posso. Mas fico muito chateada, viu, com essas situações. 4h32 na Açaí.
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Uau, que demais, hein? Som de Harry Styles pra você na Açaí, aqui no nosso Açaí na Veia. Que pai d'égua. Horas e 38 minutinhos. Daqui a pouquinho tem mais música pra você curtir, claro, aqui na Pai Dego de ouvir. E

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0: Açaí, a nossa pai d'égua de ouvir, que demais. Uma excelente tarde a você, ouvinte Açaí. Ei, chega mais que tem informação, tá? Tem informação, infelizmente não é uma informação boa, falando sobre um preso em flagrante. Aconteceu no município de Terra Santa. Gente, olha o absurdo. Olha só a tristeza. Ele é suspeito de estuprar um bebê de apenas 1 ano e 6 meses. Gente, onde é que essas coisas vão parar, hein? Sinceramente, olha quanta maldade. Este suspeito, ele é suspeito, né, de violentar sexualmente uma bebê de apenas 1 ano e 6 meses. O crime aconteceu na comunidade do Alema, na zona rural do município. De acordo com informações da Polícia Civil, a bebê foi levada pela mãe para a comunidade para passar o fim de semana com a avó materna. Ainda segundo a Polícia Civil, o companheiro da avó pegou a criança com o pretexto de dar banho. Posteriormente, a bebê começou a chorar sem parar. A avó resolveu então levar a criança de volta à mãe, que buscou o atendimento médico. E, gente, descobriram, né? No hospital de Terra Santa, os profissionais identificaram que a bebê apresentava vermelhidão na região íntima e exames comprovaram que a criança tinha sofrido violência sexual com o rompimento do hímen. A direção do hospital municipal acionou as polícias civil e militar, além do conselho tutelar para a adoção das providências cabíveis. Os policiais foram até a comunidade onde o suspeito foi preso em flagrante pela prática criminosa. Sinceramente, que ele fique pro resto da vida dele preso. Na Açaí FM, 4 horas e 52 minutos.
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2: Nossa, Pai D'Égua, 5:02 e já, né? Menino, falta apenas 2 horas para o jogo.

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1: Uau, a nossa pai d'égua. José Orlando tá na sintonia. Obrigada, José Orlando. Alô também pra Melri. Oi, Melri. Boa tarde. Anne Silva em Óbidos. Tudo bem, Anne? Boa tarde. Alô, Bernardina, no bairro São Pedro, em Oriximiná. Que legal. Valeu, queridona. Alô, Jonisson. Jonisson, Camila, na sintonia. Alô, turma da Chácara Parada Obrigatória em Juruti. Que demais. Um super beijo, viu? 5:11 na Açaí. Tá valendo seu alô, a sua participação. Você ainda não deixou seu recadinho por aqui? Manda aí, tá? No 93-992-33-2001.
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3: Tuzão, vocês chegaram aqui pra cantar uma só, não tem a mínima graça, velho. Sério mesmo.
4: Tem que ter mais.
3: Não, eu acho que pagode é assim. Posso ir?
4: Vai, meu compadre.
3: Então vou junto.

0: se pagar. E essa aqui, velho?
1: Vai.
0: Ó, se liga. Eu tinha tudo pra não ir, foi pura sorte, te conheci nesse domingo. Esse domingo, pedi licença, tá?

batida de Cidade Negra. A Sombra da Maldade, remix pra você. 5h17 na Açaí. Já já tem mais música pra curtir. Sintoniza sempre. A Pai Dégua de ouvir.

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2: Eu vou cantar algumas músicas que marcaram a minha vida e de todo mundo que tá aqui no palco, tá bom?
3: De hoje.

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0: Açaí, 5h31 na melhor. E aí, qual é o teu palpite pro jogo de estreia da nossa seleção, hein? Ei, eu tô apostando no 3-0 pro Brasil, claro, né? E o teu palpite, qual é? Já apostou aí? Já deu o teu palpite? Bora vibrar, bora torcer, bora passar essa energia positiva pra nossa seleção, gente. Vai chegando pertinho, né? As horas vão se aproximando aí do jogo e a gente fica com o coração tuc, tuc, tuc e acelera, né? E começa a acelerar. Menino do céu! Quando é tempo de Copa, ó, antes de começar, tem muita gente que diz assim, ah, não vou torcer, não sei o quê, nosso Brasil não tá bom. Eu sou uma dessas. Aí quando chega perto, no dia do jogo, menino, a gente fica numa ansiedade, a gente fica... Sabe se compra bandeira, se compra camisa, se compra chapéu. A gente quer saber de estar lá, e de estar torcendo, e de estar passando essa energia positiva, né? E eu acho que é isso que faz o Brasil, a nossa seleção, o nosso país ser diferente dos demais, né? Esse calor humano, essa humanidade, esse coração fervoroso, né? Apesar dos pesares, mas nós estamos unidos, né? Para um bom... Né, para o bem, a gente está unido para o bem, isso que é bacana do brasileiro, né, de verdade, do nosso país. Bom, então vamos lá, né, torcer, passar essa energia positiva, tá bom? 5h32 na Açaí, simbora de mais música, depois desse clássico de Calcinha Preta, hoje à noite tem mais música chegando pra gente ouvir.
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0: Ela também que tá no auge. Marília Tavares, Buquê de Espinhos.

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2: Oi, és, claro, né? Muito sim na sua vida, tá? 5h43, calma aí. Respira fundo que já já o Brasil entra em campo.

0: Pra ninguém desconfiar, né, Dilcinho? Eita, solteiro forçado. 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
0: É a nossa. Ei, são 5h55, tá? Falta, ok, 1h05 pra finalizar essa tarde, a gente começar uma noite com muita torcida, meu amigo. Eu te juro que você não vai se arrepender de torcer, tá? Deixa eu te dizer, tô me despedindo, viu?

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1: 5h58.
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1: Uau! 6-1 na Açaí. Agora, contagem regressiva, tá? Eu já vou contar desde agora. Tem essa não.

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1: Égua da rádio, que demais, hein? Uma ótima e abençoada noite pra você a partir de agora, e que essa noite realmente seja muito abençoada, e vai ser, porque o Papai do Céu é bom. Papai do Céu quer que os brasileiros sejam felizes, né? Ah, gente, é nossa vitória, né? Vamos lá, vamos acreditar, tá bom? Super beijo pra você que tá aí do outro lado do rádio, tá nessa sintonia gostosa. Ah, gente, que demais. Tem alô aqui para os nossos ouvintes. Oi. Oi, Diana, tudo bem, Diana? Alô também, carinhoso aqui para nossa ouvinte, Valdenora. Oi, Valdenora, que legal saber que você tá ouvindo a Açaí FM, ela tá em Terra Santa, que legal. Obrigada, querida. Alô também especial para nossa outra ouvinte. Oi, Paulinha, tudo bem, Paulinha, em Juruti? Obrigada, Paulinha, pelo carinho. Tá mandando alô especial pro seu namorado, o Emerson. Ok, então, tá dado alô, tá dado recado. Ei, muita gente aproveitou o Dia dos Namorados ontem. E aí, você aproveitou mesmo? Deu pra curtir com o amor da sua vida? Espero que sim. Se não, não deu pra aproveitar. Teve muita gente que tava trabalhando, né? Ainda dá tempo, tá? Aproveita que a festa é tudo hoje mesmo. Faz só embalo. Tá bom? Beijo carinhoso. E tem festival junino hoje. Tem os arraiais, né, por aí, espalhados pelas cidades. Ah, gente, isso é ótimo, né? Além do mais, hoje é dia de Santo Antônio, nosso santo casal inteiro. Viva Padroeiro!

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2: Ai, que alegria! Vamos, vamos que a Copa é nossa!

0: Eita, que delícia de música.
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0: Toca aqui na nossa Pai Dégua de ouvir. Que demais, gente. Obrigada, viu, pelo carinho especial, pela companhia, pela gentileza. Foi ótimo passar essas horas com você e todos esses anos também. Tá bom? Me despeço com muito carinho de você, ouvinte Açaí. Me despeço da Rádio Açaí FM, da rede de Rádio Açaí FM. Me despeço do dia a dia contigo, das horas, da interação, das mensagens de carinho, de todas as alegrias vividas no rádio, viu? Eu me despeço dessa fase da minha vida e desejo que Deus possa abençoar você. Tá bom? E te dar em dobro todo o carinho que você me deu ao longo desses anos aqui no rádio. Um abraço especial, gratidão a Deus, gratidão às pessoas que fizeram parte da minha vida no dia a dia, aos queridos diretores da rádio Açaí FM, aos colegas de trabalho e amizades que fiz ao longo desse ano, a você, ouvinte Açaí, imensamente obrigada, gratidão por tudo, viu? Beijo no teu coração. Não sei quando irei retornar para o rádio, mas eu deixo um até logo, né? Deixo um até logo. Um beijo, viu? Fica com Deus. E até, não sei quando, mas por aí você me encontra comunicando, como sempre, tá? Super abraço. A partir da semana que vem, de segunda-feira, você tem uma nova companhia nas manhãs da Açaí FM. O Sidney Barroso estará te fazendo essa gentileza, essa companhia, tá bom? E desejo a todos muito sucesso, desejo a todos muita prosperidade, muita saúde e que você e sua família possam estar sempre em bons caminhos, tá bom? Um beijo no coração, meu big beijo, meu último big beijo aqui no rádio. Foi um prazer enorme, de verdade. Tchau, viu? Até, valeu, obrigada! E vem o Hexa!
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2: 6h59.
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1: Buenas noches, meus lindos e lindas. Vamos nessa com mais Festa Açaí no ar. Oiê, meus amores lindos. Josi Melegari na área. E você sabe, se tem Josi Melegari, você está na Açaí FM. A Rádio Paidégua de Ouvir. Muito bem, olha, nós estamos ao vivo até as 10 da noite com muita música boa. Você já sabe, né? Então aumenta o som.
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1: E hoje nós temos mix de pop, eletrônico, sertanejo e muito forró. Aquilo que você ama ouvir, você vai encontrar aqui, tá? Você tá no trânsito, tá no trabalho, tá em casa. O que que você tá fazendo? Compartilha aí comigo, hein? Manda sua mensagem pra cá. Eu quero te dar um conselho. Sabe o que que você faz pra você garantir a sua preferida? Você já manda pra cá o seu WhatsApp no 93 99 2033-2001. Vem se juntar a esse time feliz da vida. Não esqueçam, falando nisso, de nos seguir também nas redes sociais, tá? Que assim você fica sabendo tudo o que acontece aqui na Açaí FM. Além de muita música, a gente vai trazer as principais notícias do Brasil e do mundo. Você vai ficar informado, isso eu te garanto. E também, meu bem, a gente vai ficar sabendo os acontecimentos do esporte. Será que seu time ganhou? Será que tem nova contratação? Você vai ficar sabendo aqui, tá? E é claro que não pode faltar aquela fofoquita básica, não é mesmo? Afinal de contas, a gente não é de ferro e a gente quer saber, né? Daqui a pouquinho, tudo isso você vai ficar sabendo aqui, tá? O programa tá recheado de novidades e isso aí você já percebeu, não percebeu? Vamos começar com o super hit agora. Aumenta o som e vem comigo.

Solta o som e deixa essa energia te contagiar. Minha delicinha, você acabou de ouvir mais um sucesso aqui na Festa Açaí. Que coisa boa saber que você tá aí do outro lado, hein? Minha delícia, tem mais, hein? Tem muita música boa vindo por aí. E eu quero todo mundo animado e participando agora, tá? E olha, ainda temos muito, muito, muito pela frente, tá?

0: eu espero que vocês estejam curtindo essa sequência incrível de música. Aliás, gente, olha, não querendo me gabar, mas aqui só tem música boa. Fala sério, continuem ligados. Fiquem atentos. Fique ligado na Açaí FM, a rádio Pai Dégua de ouvir. Mantenham-se sintonizados aqui na Açaí FM para muito mais diversão e alegria. A festa Açaí aqui na Açaí FM volta já com muito mais animação. Fiquem por aí, tem música da boa chegando e é aquela que você adora, hein?
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2: Vamos nessa com mais gente bonita. Estamos de volta com mais Festa Açaí aqui na sua rádio preferida. Não se esqueçam, gente, de nos seguir nas redes sociais, tá? Se você tava sem celular até agora e agora já pegou seu telefone, então você pega aí, já procura lá no Instagram, no Facebook, Rádio Açaí FM, nos siga, tá? Já manda um DM lá pra gente se conhecer. Vai participando aí, manda sua mensagem e pedidos de música. Manda o seu recado, manda o seu alô aqui, ó. Quero mandar beijo pra você, tá? É muito bom saber que você tá aí curtindo do outro lado a Festa Açaí, porque eu também tô, viu? A sua companhia é uma delícia. E a festa aqui, ó, não tem hora pra acabar. E por enquanto a gente vai trazendo música boa.

0: música top pra animar sua noite, bebê. Que delícia, hein? Manda sua mensagem e já participa, tá, meu bem?
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0: Agora é hora de dar uma pausa pra conferir as últimas notícias do Brasil e do mundo. Vamos lá. Mas antes, nós vamos às nossas notícias com o nosso jornalista que está no plantão e nos chamando, aliás, tá? Fiquem atentos, porque tem muita informação importante vindo aí. Boa noite, equipe. E aí, o que nós temos de interessante pra hoje, hein?
3: Uma pesquisa recente revela que 54% dos eleitores no Espírito Santo desaprovam o governo federal. O levantamento indicou que 41% dos entrevistados aprovam a atual gestão. Os dados mostram um cenário de polarização e um desafio para a administração, que busca fortalecer sua base de apoio em diferentes regiões do país. A percepção da população capixaba reflete as discussões políticas e econômicas em nível nacional.
0: Muito bem, obrigada pelas notícias e a gente volta com mais música agora. Não desgrudem do rádio. Então você se prepara porque o som já tá no jeito aqui e esse som tá demais hoje. E vão animar mais a sua noite com essa música aqui, ó.

0: Olha, eu espero que vocês estejam se divertindo tanto quanto a gente, porque eu tô rindo demais aqui, tá? Você tá curtindo a Festa Açaí aqui na Açaí FM? Muito boa noite, delícia! Fique ligado e curta cada momento aqui com a Açaí FM. Continue ligado aqui na Açaí FM, a rádio Pai Dégua de ouvir. Nós voltamos em breve com mais sucesso e diversão. Você fica aí, ó, coladinho. A gente vai continuar com muita música boa pra você.
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2: Boa noite, meus amores. Começando mais um bloco da festa Açaí. Que delícia! É bom demais ter você comigo. Você continue sintonizado na Açaí FM, a rádio pai d'égua de ouvir. Açaí FM é a melhor companhia pra sua noite, minha delícia. E claro, meu amor, que vai ter aquela fofoquinha fresquinha também, né? Pra animar sua noite. Então, não desgruda, hein? Interaja comigo e manda sua mensagem. Siga as nossas redes sociais também e fique por dentro de tudo. Você quer saber o que tá rolando aqui no estúdio? A hora de participar é agora, meu bem. Então, segue a gente, Rádio Açaí FM. É só você procurar lá no Instagram e Facebook que você nos encontra, tá? Então, vamos aumentar o volume porque tem música boa chegando. Essa aqui é pedrada, hein?

0: Vocês estão querendo me matar do coração, é? Meu Deus.
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0: Delícia musical, delícia, hein, meu amor? Só músicas incríveis, hein? E agora a gente vai pro momento mais esperado, são as fofocas da Açaí. Os bastidores da Festa Açaí são puro babado. Você não saia daí, tá? Porque a Festa Açaí só tá começando.
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0: O influenciador Alex Simo, conhecido por seus vídeos e conteúdo, nos deixou aos 32 anos de idade. É um choque para muita gente que acompanhava o trabalho dele. A gente sabe que a esposa dele, Britney, lamentou muito a perda. E a informação, gente, veio direto do site TMZ, que recebeu um comunicado oficial sobre o falecimento. Triste demais, né? Tão jovem, a vida é um sopro mesmo. Nossos sentimentos à família e aos fãs do Alex Simo.
1: E aí, galera, contem pra mim, hein? Vocês curtiram aí os babadinhos? As fofoquitas? Muito bem, sempre tem algo interessante nos bastidores da festa açaí, não é mesmo? Aumenta o som e vem conferir comigo, vamos dançar juntos!

0: música incrível que você curtiu aqui na Festa Açaí pra deixar sua noite muito mais alegre. A festa continua aqui na Açaí FM, a rádio faz d'égua de ouvir. Sintonizem na Açaí FM, na Festa Açaí, chama todo mundo. Daqui a pouco a gente volta com mais sucessos.
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0: Obrigado.
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0: 7h58.
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3: Açaí FM tá com tudo e a gente traz de volta mais festa Açaí. Solta o som e sinta essa vibração. Participe enviando sua mensagem e seu pedido de música também, tá? Sigam as nossas redes sociais pra você não perder na dica de nada, tá? E essa aqui vai especialmente pra você. Curte aí.

música é boa.

foi pra levantar todo mundo, não foi? Ai, que delícia! Você tá gostando? Açaí FM, a sua companhia perfeita pra sua noite. Que delícia, hein? Me conta agora, aonde você está nos ouvindo? Nos siga também no Facebook, no Instagram, como Rádio Açaí. No Twitter você também nos encontra, @AçaíFM. Continue com a Açaí FM pra mais momentos incríveis, tá? Aqui você sabe, né? Não prometemos nada, mas entregamos tudo, meu bem. Daqui a pouco tem mais hits pra você curtir, meu amor.

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1: Boa noite, meus amores! Começando mais um momento aqui na Festa Açaí, que delícia! Nós temos uma seleção de músicas pra animar sua noite. Então solta o som que essa é pra você.
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amores, vocês curtiram essa sequência? Já vai seguindo a gente nas redes sociais, participem também pelo nosso WhatsApp, tô liberando pra você, tá? 93992332001, que eu quero te mandar beijo. Tem fofoca quentinha também pra chegar pra te animar, tá? Já já eu trago. Vamos de música boa pra animar sua noite.

0: seleção incrível pra animar sua noite. É claro, só podia ser aqui, né? Na Rádio Pai Dégua de Ouvir. Que delícia! Como é que tá o seu sabadão, bebê? Tá tudo bem? Estamos no Instagram e Facebook como Rádio Açaí FM. Pode procurar lá que não tem erro, tá?
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0: 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Voltamos já com mais música e alegria pra vocês.

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1: E aí, meus lindos, a noite tá animada? Tá? Que delícia! Estamos ao vivo trazendo o melhor da música pra você na Rádio Pai Dégua de Ouvir. Tá no carro, tá no trabalho, tá em casa. Onde é que você está, hein? Tá com seu amor? Tá sozinho? Aonde quer que esteja, muito boa noite. Compartilha aí com a gente aonde você está e o que você está fazendo. E eu vou chamar os nossos jornalistas pra atualizarem vocês com as últimas notícias mais importantes que estão rolando no Brasil e no mundo.
2: Na economia internacional, o Banco Central da Indonésia anunciou um aumento na taxa básica de juros, que agora atinge 5,50% ao ano. A medida foi tomada para conter a saída de capital do país, um movimento estratégico para estabilizar a economia e proteger a moeda local. A decisão visa fortalecer o ambiente financeiro doméstico e oferecer maior segurança aos investimentos, em um cenário global de incertezas e flutuações. A autoridade monetária indonésia monitora de perto os indicadores para garantir a estabilidade macroeconômica.
1: Muito bem, valeu pelas informações da nossa equipe. A qualquer momento eles voltam. Agora nós vamos animar ainda mais a nossa noite. E juntos nós vamos fazer a sua noite a melhor de todas. A gente vai começar essa hora com muita música boa. Solta o som!

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2: Que sequência de música incrível, meu bem! Se você tá no carro, se você tá no trabalho, se você tá relaxando em casa, ou mesmo tá fazendo, de repente, aqueles afazeres domésticos também, né, que é preciso, conta aí pra gente, tá?
3: Já reparou, né? Então pega a pipoca, relaxa e vamos curtir juntos, vamos?
2: Vamos lá, solta o som e aproveite!

música incrível, hein, minha delícia? E com essa energia incrível, encerramos essa parte do programa, é, meu amor? A festa não para na Açaí FM. Fiquem por aí, tem muita música boa vindo, hein? No Facebook, nós somos Rádio Açaí FM, no Instagram também, tá? Então trate de nos seguir e falar com a gente por lá também, tá? Mas já, já, assim, ó, é VaptVupt, eu já tô de volta com muito mais hits e, claro, essa minha alegria contagiante, tá legal? Assunto.

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0: 9 horas.
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3: Vamos colocar todo mundo pra dançar com essa música contagiante.